0: humanidade em contínua discórdia, rejeitando a experiência iluminadora da prática da misericórdia. Contigo aprendemos a mais bela e mais difícil lição, que sem penitência, sacrifícios, não haverá libertação. O Verbo de Deus foi acolhido, acalentado e embalado. E em todos os tempos assim nos sentimos. Como é maravilhoso saber, ó Mãe amável, admirável, que nas horas tristes ou alegres, tua presença é real e incontestável. Não podemos eternamente ficar, pois há muito que evangelizar. Mas te prometemos, ó Mãe do Eterno e Mãe Eterna, empenho, dedicação, por uma igreja mais viva, fiel e fraterna. No teu colo, Maria.
1: Alegrai-vos sempre, orai sem cessar. 1 Tessalonicenses capítulo 5, versículos do 16 ao 17. 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
1: Meu irmão e minha irmã, boa noite. A equipe Vida Nova, neste momento, está encerrando as suas atividades. Queremos agradecer a você pela companhia durante todo o dia. A partir de agora, esperamos que você continue com a Mãe Aparecida. Amanhã, às 5 horas, a nossa equipe estará de volta para divertir, caminhar e trabalhar com você. Fique com Deus e com a Mãe Aparecida.
2: A Santo Inácio de Santiá e São Maurício, a quem nós pedimos a intercessão. 3104-1043 é o nosso WhatsApp para você enviar a sua mensagem de fé, de amor, paz e esperança e também as suas intenções para o Santo Terço. E você que nos ouve e reza conosco por uma das nossas emissoras que integram a Rede Aparecida de Rádio, o nosso muito obrigado pelo carinho, pela sua companhia. Aplicativo Aparecida e também pelo a12.com/rádio Aparecida. Como é bom poder estar juntinho de você aqui na casa da mãe. Quem está chegando para esse início de programa é o Padre Vanderlei Souza, com o nosso momento de evangelização, de reflexão, como os ponteiros apontam para o infinito. Padre Vanderlei Souza.
3: Maria, e ela concebeu do Espírito Santo. Ave Maria, cheia de graça, o Senhor é convosco. Bendita sois vós entre as mulheres, e bendito é o fruto do vosso ventre, Jesus. Santa Maria, Mãe de Deus, rogai por nós, pecadores, agora e na hora da nossa morte. Amém.

0: Rogai por nós, Santa Mãe de Deus, para que sejamos dignos das promessas de Cristo. Oremos isso um dia, Senhor, vos rogamos a vossa graça em nossos corações, para que nós que conhecemos pela anunciação do anjo a encarnação de Jesus Cristo, vosso Filho, cheguemos por sua paixão e morte de cruz a glória da ressurreição. Pelo mesmo Cristo nosso Senhor. Amém.
1: Meu querido irmão, minha querida irmã, neste momento em que rezamos com os ponteiros que apontam para o infinito, nos convidando a elevar o nosso pensamento, nossas palavras, nosso coração a Deus, temos um trecho de São Leão Magno, Papa do século V, que faz uma leitura sobre as bem-aventuranças. É um sermão de São Leão Magno sobre as bem-aventuranças. Trechos desse sermão. Grande paz para os que amam a tua lei, diz o santo. Com razão, a bem-aventurança de ver Deus é prometida aos corações puros. Por quê? Porque os olhos imundos não podem ver o esplendor da verdadeira luz, a alegria das almas límpidas, aquilo que, para os ímpios e impuros, é um castigo não poder contemplar a luz, embora saibam que ela exista. Para longe, então, a fuligem das vaidades terrenas. Limpemos nosso coração de toda iniquidade. Nos nossos olhos interiores, não permitamos que as sujeiras dos tempos que passam ofusquem a serenidade que só é saciada em Deus. Merecer tal coisa, penso eu, é o que diz as bem-aventuranças. Porque, segundo Jesus, os pacíficos serão chamados filhos de Deus. A bem-aventurança dos pacíficos, caríssimos, não consiste em um acordo qualquer sem qualquer concórdia. É aquela de que fala o apóstolo. Tende paz com Deus, Romanos 5:1, e o profeta no Salmo 118. Grande paz para os que amam a tua lei e para eles não há tropeço. Mesmo, queridos irmãos, os mais estreitos laços de amizade e uma igualdade sem falha dos espíritos não podem, na verdade, reivindicar para si esta paz se não concordarem com a vontade de Deus. Estão fora da dignidade desta paz a semelhança na cobiça dos maus, as alianças pecaminosas, os pactos para o vício. O amor do mundo não combina com o amor de Deus, nem passa para a sociedade dos filhos de Deus quem não se separa da vida carnal. São estes os pacíficos, aqueles que Deus coloca como seus herdeiros em Cristo. Porque o amor de Deus e do próximo lhes obterão não mais sentir adversidades, não mais temer escândalo algum, mas, terminado o combate de todas as tentações, repousarão na tranquila paz de Deus, por nosso Senhor com o Pai e o Espírito Santo. Viverá e reinará pelos séculos dos séculos. Amém. A Deus elevemos o nosso coração e peçamos a bem-aventurança da serenidade, da paz. A bem-aventurança de sermos pacíficos, porque filhos de Deus.

Palestrina, a ti, meu Deus. Meia-noite, 11 minutos, com a Manhã Aparecida, Rede Aparecida de Rádio, Música, Fé e Missão. Obrigado a você, meu irmão, a você, minha irmã, que está rezando conosco, louvando e agradecendo a Deus por este dia, mais este dia que ele nos concede. Obrigado a você que já está participando conosco pelo 3104-1043, é o nosso WhatsApp, para você enviar as suas intenções e também, claro, a sua mensagem de fé, de amor, paz e esperança. O nosso momento é de oração. Senhor nosso Deus, neste novo dia, queremos abrir o coração para a vossa palavra e permitir que ela transforme verdadeiramente a nossa vida. Não queremos apenas ouvir os vossos ensinamentos, mas desejamos colocá-los em prática, fazendo em cada gesto, de cada palavra e de cada escolha, uma oportunidade de testemunhar a nossa fé. Ensinai-nos, Senhor, a compreender que pertencer à vossa família significa acolher a palavra e viver segundo a vontade do Pai. Que a nossa fé não permaneça apenas nos lábios, mas se manifeste na caridade, na justiça, na paciência, no perdão e na atenção aos irmãos que mais precisam de nós. Livrai-nos da arrogância, da vaidade e da indiferença. Que saibamos ouvir o clamor dos pobres, acolher quem sofre e estender a mão a quem necessita de ajuda. Que os nossos projetos sejam iluminados pela vossa sabedoria e que jamais coloquemos os nossos interesses acima do bem do próximo. Que a vossa palavra encontre em nós um coração aberto e uma vida

0: os mandamentos do Senhor. Coral Palestrina de Curitiba. Meia-noite, 17. Bom dia.
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7: 12:30, bom dia. 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
7: Com a Mãe Aparecida, onde quer que você esteja rezando conosco, louvando e agradecendo ao bom Deus por tudo na sua vida, na vida da sua família. Rezando com Geraldo, lá em Guanhães, nosso irmão querido, Geraldo Bacana, rezando, louvando e agradecendo a Deus lá em Guanhães, pela Rádio Vida Nova FM. O nosso amigo Júlio César, lá em Aracaju, rezando por ele e pela família, agradecendo a Mãe Aparecida e pedindo orações por ele, pela família e pelos colegas do DR e Polícia Rodoviária Estadual. Estão ouvindo o nosso Com a Mãe Aparecida através da Rádio Cultura FM de Sergipe, louvando e agradecendo. E claro,

0: quando todos vocês, os nossos irmãos policiais rodoviários estaduais, os nossos irmãos do DR, do Sergipe, o Júlio César, toda a família, colocando a todos na intenção do Santo Terço, logo mais às 4 da manhã, né, Júlio? Rezando conosco. Louvando e agradecendo a Deus, a Ellen Pinto rezando com a gente, pedindo as bênçãos da Mãe Aparecida, louvando e agradecendo ela que está em Santa Maria, no Rio Grande do Sul, nos ouvindo pela Rádio Medianeira, a 102.7, nossa grande parceira, louvando e agradecendo. Ela e o Valdemir estão lá ligadinhos conosco, louvando e agradecendo a Deus por tudo na vida deles e da família. E a Edilene rezando com a gente também, colocando toda a família na intenção do Santo Terço.
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0: Com Pablo Soares chegando.
2: Salmo 118. Guia-me, Senhor, no caminho de vossos preceitos.
3: Guiai-me, Senhor, no caminho de vossos preceitos.
2: Feliz o homem sem pecado em seu caminho, que na lei do Senhor Deus vai progredindo.
3: Guiai-me, Senhor, no caminho de vossos preceitos.
2: Fazei-me conhecer vossos caminhos, e então meditarei vossos prodígios.
3: Guiai-me, Senhor, no caminho de vossos preceitos.
2: Escolhi seguir a trilha da verdade. Diante de mim, eu coloquei vossos preceitos.
3: Guiai-me, Senhor, no caminho de vossos preceitos.
2: Dai-me o saber e cumprirei a vossa lei, e de todo o coração aguardarei.
3: Guiai-me, Senhor, no caminho de vossos preceitos.
2: Guiai meus passos no caminho que traçastes, pois só nele encontrarei felicidade.
3: Guiai-me, Senhor, no caminho de vossos preceitos.
2: Cumprirei constantemente a vossa lei, para sempre, eternamente, a cumprirei. Guia-me, Senhor, no caminho de vossos preceitos.

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louvar e agradecer a Deus por você que reza comigo esta oração de hoje. Nesta oração, lembro de maneira particular os aniversariantes de hoje, a Fernanda de Campinas e a Dona Maria Antônia de Piracicaba. Iniciemos esta oração invocando a Santíssima Trindade. Em nome do Pai, do Filho e do Espírito Santo. Amém. Senhor nosso Deus, nosso Pai, nós cremos em vós, nós esperamos em vós, nós vos amamos, nós vos agradecemos este dia e vos damos graças porque estamos com vida. Oferecemos este dia ao Senhor com todas as nossas alegrias e sofrimentos, com todos os nossos trabalhos e divertimentos. Guardai-nos do pecado e fazei de nós instrumentos de vossa paz e do vosso amor. Ajudai-nos a observar vossos santos mandamentos. Amém. Terça-feira, dia 22 de setembro. O trecho do Evangelho de hoje é escrito por Lucas, capítulo 8, versículos de 19 a 21. Anúncio do Evangelho de Jesus Cristo segundo Lucas. Naquele tempo, a mãe e os irmãos de Jesus aproximaram-se, mas não podiam chegar perto dele por causa da multidão. Então anunciaram a Jesus: tua mãe e teus irmãos estão aí fora e querem te ver. Jesus respondeu: minha mãe e meus irmãos são aqueles que ouvem a palavra de Deus e a põem em prática. Palavra da salvação. Jesus não nega os vínculos de parentesco e não pretende humilhar sua família, mas antes associar-lhe todos os que aceitam e assumem o Evangelho. Ele deseja alargar sua família com todos os que escutam a palavra de Deus e a põem em prática. Todos os que se posicionam a favor do seu projeto de construção do reino. Não basta juntar pessoas em torno de uma teoria religiosa ou mesmo de um código moral, mas é preciso procurar e querer entrar na proposta de Jesus. É preciso transformar o Evangelho em ação, em vida, aí, no seu cotidiano. Quem dá esse passo começa a fazer parte da nova família de Jesus, formada por inúmeras mães, pais, irmãos e irmãs. O ensinamento de Jesus abre as portas do reino a todas as pessoas, independentemente de raça, cultura, gênero, todo mundo. Aderindo ao reino dos céus, os seguidores de Jesus formam uma nova família, não de forma mágica ou passiva, mas a partir da mensagem do Evangelho. Vemos assim que o parentesco espiritual cria laços maiores e mais fortes que

0: esta família espiritual, levando o Evangelho a todas as pessoas, a todos os povos. Vamos pedir hoje a bênção para os animais, lembrando que eles são criaturas de Deus e participam das vicissitudes do ser humano e estão ligados à sua vida. O próprio Deus, que expande os seus benefícios sobre todos os seres vivos, não raro faz uso da ajuda dos animais e até mesmo da imagem deles, para de alguma maneira significar os dons da salvação. Animais são salvos das águas do dilúvio na arca e depois do dilúvio são de certo modo associados à aliança feita com Noé. O Cordeiro Pascal recorda a imolação pascal e a libertação da escravidão do Egito. Um grande peixe salva Jonas. Animais são associados à penitência do ser humano e, juntamente com todas as criaturas, participam da redenção de Cristo. Invocando, portanto, a bênção de Deus sobre os animais, louvemos o próprio Criador de todas as coisas. Demos graças a Ele por ter elevado o ser humano acima de todas as criaturas e peçamos também que nos ajude a reconhecer nossa dignidade de ser humano e a caminhar sempre em seu amor. Oremos. Ó Deus, Criador e doador de todos os bens, que tudo fizesses com sabedoria e desses ao ser humano, criado à vossa semelhança, o domínio sobre todos os animais. Nós vos pedimos que, mediante vossa bênção, estendais sobre esses animais a vossa mão e concedei que eles sejam bem cuidados em todas as suas necessidades. Por Cristo, vosso Filho e nosso Senhor, na unidade do Espírito Santo. Amém. Deus, na sua bondade infinita, criou o ser humano e deu aos que creem em seu Filho ressuscitado a esperança da ressurreição. Dê também a você hoje toda a consolação e bênção. O Senhor esteja convosco, Ele está no meio de nós. Pela intercessão de São Francisco de Assis, desça sobre você, sobre a sua família, sobre as suas intenções e trabalho, a bênção do Deus Todo-Poderoso. Pai, Filho e Espírito Santo. Amém. O abraço de hoje vai para a Janete de Ribeirão Preto, o Placidino e a Ana Maria de Uberlândia. Um abraço para a Geisa e o Márcio de Jacareí, o Emerson de Nova Odessa, a Marisa de São Paulo. Um abraço para o Carlinhos de Piracicaba. Sou o padre Ednilson Moraes, salesiano de Dom Bosco, e moro atualmente em Campinas, no estado de São Paulo, no Colégio Liceu Salesiano Nossa Senhora Auxiliadora. Que Deus continue abençoando sua saúde e suas intenções. Abraço e até mais.
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2: Padre Rubens Gomes de Carvalho chegando.
3: Uma vez mais unidos, juntos, aprendendo as coisas da nossa fé, para vivermos aquilo que nos leva para a comunhão com os irmãos, o encontro com os irmãos, para o Senhor, para a vida plena. Sejam todos bem-vindos para o nosso encontro de hoje e vamos continuar refletindo o que o Papa João Paulo II, hoje São João Paulo II, nos proporcionou com seu documento sobre a Santa Missa em dia de domingo, no dia do Senhor. O número 46 do documento Domingo, Dia do Senhor, do Papa João Paulo II, no número 46 ele diz: sendo a Santa Missa, a Eucaristia, o verdadeiro coração do domingo, compreende-se por que razão, desde os primeiros séculos, os pastores não cessaram de recordar aos seus fiéis a necessidade de participarem na Assembleia Litúrgica Dominical. No dia do Senhor, que é o domingo, primeiro dia da semana, quando começamos a semana, no dia do Senhor, deixai tudo, declara, por exemplo, o tratado do século III, denominado Didascalia dos Apóstolos, Ensinamento dos Apóstolos, e zelosamente correi à vossa Assembleia, porque é o vosso louvor a Deus. Desde o início do cristianismo, a Igreja se reúne no domingo, no dia do Senhor, conforme nos ensina o catecismo, o primeiro catecismo da Igreja, chamado Didasque, ou Didascalia. Ali então está dizendo que deve-se começar a semana no dia do Senhor, que é o domingo, reunindo-se como comunidade, deixando tudo de lado, para poder participar dessa celebração da Assembleia da Santa Missa, porque é o momento do encontro da comunidade para o louvor a Deus. Caso contrário, que desculpa terão junto de Deus, diz o documento, que desculpa terão diante de Deus, do Senhor, para ouvir a palavra de vida e nutrir-se do alimento divino que permanece eternamente. Olha só, caso contrário, que desculpa terão junto de Deus aqueles que não se reúnem no dia do Senhor para louvar a palavra de vida e nutrir-se do alimento divino que permanece eternamente? É um questionamento. Qual que é a desculpa que damos para não ir à Santa Missa? Para não participarmos desse encontro entre os irmãos, para celebrar a ressurreição de Jesus, para louvar a Deus pelo amor dele por nós e para pedir perdão das nossas faltas? É o que nos diz o 75 do documento do Papa João Paulo II, domingo, dia do Senhor. Geralmente, o apelo dos pastores e seus apóstolos, dos bispos, dos sacerdotes,

0: apelo dos pastores foi recebido na alma dos fiéis com uma convicta adesão, união, aceitação. E se não faltaram tempos e situações em que diminuem a tensão ideal no cumprimento desse dever, não se pode, todavia, deixar de recordar o autêntico heroísmo com que os sacerdotes e fiéis observaram esta obrigação desde o início do cristianismo, em muitas situações de perigo e restrição de liberdade religiosas, mesmo diante de todas essas dificuldades, de perigos, de fato perseguições religiosas, muitos cristãos deram o exemplo desde o início do cristianismo da fidelidade, dão a vida, mas não deixam de lado esse dever, esse compromisso de encontro dominical. Como se pode constatar, desde os primeiros séculos da igreja até os nossos dias, continuamos nos reunindo no domingo, mesmo em meio a tantas dificuldades. Então a gente tem que estar atento a isso, né? Viver essa experiência profunda de viver, de fato, essa busca intensa, contínua, de não faltarmos à celebração eucarística no domingo. Não deixar de participar desse momento de testemunho, né? Isso é muito importante. Fique na paz do Senhor. E até o próximo encontro, se Deus quiser. Tchau.
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0: mostre onde moras. Com a Mãe Aparecida, Rede Aparecida de Rádio, Música, Fé e Missão. Acolhendo a você, meu irmão querido, que reza conosco por uma das nossas emissoras que integram a Rede Aparecida de Rádio. Como é bom, viu, poder estar juntinho de você aí na sua casa, no seu trabalho. Os irmãos que rezam conosco em Curvelo, pela Rádio Centro Minas FM 94.3, em Guajará Mirim, Rondônia, pela 88.7 Rádio Educadora FM, Guajará Mirim, Rondônia. Um abraço a todos vocês. E lá em Rondônia, em Porto Velho, a Rádio Caiari FM, a 103.1, louvando e agradecendo a Deus por tudo na nossa vida e na vida de nossa família.
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0: 1 hora, horário de Brasília.
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0: Com a Mãe Aparecida, Rede Aparecida de Rádio, juntinho de você, na sua casa, no seu trabalho. Obrigado aos irmãos que estão participando conosco. O nosso irmão querido Batista Galeno, lá em Parnaíba, no Piauí, rezando por ele e pela família, e hoje pedindo oração por todas as famílias. E a você, a todos os radialistas, parabéns pelo dia 21, foi ontem, né, meu irmão? É, graças a Deus, dedicado a todos que trabalham nessa linda profissão. Obrigado, Batista, pelo carinho, meu irmão, toda a família Galeno, lá em Parnaíba, no Piauí, rezando conosco. O Paulo Roberto de Oliveira, em Santa Rita de Jacutinga, também marcando presença. Os nossos irmãos queridos que rezam conosco todas as madrugadas. A Maria Aparecida Oliveira, a Cida, tá rezando com a gente, pedindo por ela, pela família. Tá lá em Aracaju, no Sergipe, né, Cida? O Marcelo Dural, em Ponta Grossa, no Paraná, acompanhando conosco. O com a mãe Aparecida, rezando por ele e pela família. E também o nosso irmão, o Rubens Aparecido, lá em Itapurã, no Mato Grosso do Sul. Grande Rubão, nosso irmão querido, rezando com a gente.
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campo, um pesquisador e seu secretário perderam-se em meia floresta. A solução foi passar a noite num pobre, mas acolhedor rancho. Nele moravam um casal e seus dois filhos. Sobreviviam à custa de uma vaquinha. Ela produzia alguns litros de leite para o sustento da família. Uma parte do leite era vendida para comprar alimentos. Pela manhã, os dois deixaram algum dinheiro e continuaram a viagem. Logo adiante, avistaram a vaca pastando. O pesquisador pediu então ao auxiliar que empurrasse o animal para o abismo. Ela caiu e morreu. O auxiliar não era de questionar ordens, mas a cena o perturbou por muito tempo. Passaram-se alguns anos e os dois refizeram o mesmo caminho e não viram a choupana. Em seu lugar estava uma bela residência com galpões, alguns animais pastavam ao seu redor e mais adiante ondulava um trigal. Os visitantes perguntaram a razão da mudança. O pai explicou: tínhamos uma vaquinha, ela caiu num abismo e morreu. Sem ela, tivemos que procurar alternativas. Plantamos uma lavoura, adquirimos alguns animais. Percebemos que éramos capazes de fazer coisas que nunca tínhamos feito antes. Na vida, há crises de todo tipo. Depende de como reagimos. As dificuldades são oportunidades. Há pessoas que não têm coragem de empurrar a vaquinha para o abismo e procurar novas alternativas. Agarram-se a falsas esperanças

0: 1:16, com a Mãe Aparecida, Rede Aparecida de Rádio, Música, Fé e Missão.
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0: Padre Reginaldo Carreira chegando em mais uma madrugada conosco.
2: Em minhas viagens de missão, encontrei-me várias vezes com irmãs consagradas. Aquelas mulheres que assumiram a vida religiosa com uma vocação específica. De diversas congregações, com hábito ou não, que também faziam seu necessário caminho, deslocando-se para diversas partes do país ou fora do país. Por algumas vezes, pude trocar umas palavras antes de seguir meu caminho, mas na maioria das ocasiões, apenas as vi passar. Confesso que todas as vezes que as vi, mesmo sem que nos falássemos, a imagem daquelas mulheres de fé, algumas com idade avançada, me dava um impulso de vigor no meu ministério e missão, e me descansava o coração e o corpo, por diversas vezes esgotado pelas exigências da missão. O sinal que elas carregavam no hábito ou apenas um pingente, uma cruz no peito, já causava em mim uma identificação e uma consolação, por vários motivos. Via naquelas irmãs empenhadas pela fé, pessoas com ideais semelhantes aos meus. Isso me fazia não me sentir tão sozinho em alguns ambientes em que nada lembravam da minha paróquia de periferia, simples e acolhedora. A imagem das irmãs passando pelo local não só provocou algo em mim, mas também causou nas outras pessoas daqueles aeroportos e rodoviárias uma admiração, um respeito, até certa compaixão, ou mesmo uma experiência de Deus por lembrarem nosso batismo e a fé que professamos. E no meu caso, o ministério que assumi. É, vocação acertada, vida feliz. Rezemos sempre pelas irmãs consagradas.

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6: 1:30, horário de Brasília.
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0: Com a Mãe Aparecida, onde quer que você esteja, rezando conosco em mais uma madrugada, terça-feira da graça de Deus, logo mais às 4 da manhã, nós rezamos o nosso Santo Terço, rezando, meu irmão, minha irmã, por você, pela sua família, rezando com Pedro Canuto lá em Aracaju, por ele e por toda a família. Muitas bênçãos de Deus. Amém, meu irmão, para todos nós, né? E bênçãos derramadas na vida dele e da família dele. Os irmãos Félix, o Oscar e o Miguel, o Miguel e o Ayrton, lá em São José do Rio Preto, rezando com a gente. O Jonas de Salesópolis também marcando presença, louvando e agradecendo por tudo que temos, por tudo que somos. Quem reza conosco também, o Luiz Fernando, em Taubaté, por ele e pela família. O Paulo Sérgio, lá em Aracaju, rezando com a gente. Tá de plantão, porteiro de condomínio, rezando pela irmã dele, a Dorinha, pelo enteado Eric, pelos filhos, por todos aqueles que precisam e, claro, pela dona Aparecida, que é a esposa, rezando com a gente. Quem também reza conosco, Israel Reis, nosso irmão querido, rezando por ele e pela família, louvando e agradecendo a Deus lá em Ponta Grossa, no Paraná. Ele que está trabalhando, é GCM, está lá trabalhando e rezando com a gente, pedindo também por todas as famílias que estão passando por dificuldades, as famílias do Rio Grande do Sul, Santa Catarina, por conta das chuvas, dos fortes ventos, né, meus irmãos? Aqui também no estado de São Paulo, no Vale do Ribeira, louvando e agradecendo a Deus por todos, todos, todos esses nossos irmãos.
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0: Mariane,

0: mãe Mariane, 1:38. Bom dia com a mãe Aparecida.
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0: E Lúcio Velho chegando com esse nosso momento especial.
2: Estamos começando o Momento com Maria de hoje e vamos juntos refletir o tema Maria e a simplicidade que transforma. Maria nos ensina que a verdadeira grandeza nasce da simplicidade e da humildade. Seu sim a Deus, dito com fé e confiança, transformou sua vida e fez dela instrumento do amor divino. Mesmo sendo escolhida para ser a mãe de Jesus, Maria permaneceu simples, servindo com amor e acolhendo a vontade de Deus. Ela nos mostra que não precisamos de grandes feitos para transformar o mundo, mas de um coração aberto, humilde e disposto a amar. Maria, mãe de Jesus e nossa mãe, ensina-nos a viver com simplicidade e a transformar tudo pelo amor.

0: Mãe Aparecida, Rede Aparecida de Rádio. Linda essa canção. Irmãs da Copiosa Redenção, Dentro de Mim. 1:45 agora.
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Irmão e irmã, façamos catequese. Falemos de catequese e gentileza. Pregadores mais drásticos afirmam que certas pessoas viverão para sempre, mas dos tormentos do inferno, por não terem aceitado a Deus. E há quem ensine que existe um período de expiação chamado purgatório, fim do qual irão para o céu. Não sei em quem você crê, ou no que você crê, mas estamos vivos, isso é uma graça. Aquele zigoto, depois feto, depois bebê, depois pessoa pensante, foi criado para algum propósito. Feliz de quem crê neste propósito e acha que o encontrou. Viver é exatamente isto.

encontrar um propósito de vida. E quem o propõe é o Criador do Universo, de tudo. E nós nascemos nesse tempo, que é brevíssimo, se compararmos com a idade e as eras do Universo. Alguém pensou em mim e me queria aqui. Alguém pensou em você e queria você aqui. O resto é com você. A sua parte tem que ser feita. Cante comigo.

4 minutinhos faltando para as 2 da manhã, madrugada de terça-feira. Nós te amamos, Maria. Nós te amamos, Nossa Mãe Santíssima. Comunidade Católica Shalom cantou pra gente.

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6: 2 horas, bom dia.
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6: Com a Mãe Aparecida, rede Aparecida de Rádio, madrugada de terça-feira. Em Bom Jesus da Lapa, os nossos irmãos lapenses rezando conosco pela rádio Bom Jesus FM, a 98.1. Os nossos irmãos que rezam conosco em Caetité, na Bahia, pela rádio Caetité FM, a 105.9. Em Senhor do Bonfim, a rádio Caraíba FM, a 96.7. Lá na Bahia também. Em Jeromoabo, a Rasa Vaza, a rádio Vaza Barris FM, louvando e agradecendo conosco. E em Tucano, a rádio Tucano FM, a 91.5. Lá em Tucano, Sandrinho tá lá, rezando conosco, louvando e agradecendo a Deus por tudo. E a rádio Vaza Barris FM em Jeromoabo, na Bahia, é a 104.9. São os nossos irmãos baianos rezando, louvando e agradecendo a Deus por tudo na vida deles, da família, na vida de todos nós, né, meus irmãos? Louvando e agradecendo sempre. 2 horas, 1 minutinho. Deixa eu mandar um abraço aqui ao nosso amigo Rafael, lá em Itabaiana, Rafael Cunha, lá no Sergipe, rezando por ele. rezando pela família, por todos aqueles que precisam, e ele quer ouvir Regaço Acolhedor da irmã Kelly. Vou tocar já já para você, tá bom, Rafa? O nosso irmão querido Dito Delário, em Poços de Caldas, rezando por ele, pela família, por todos os amigos, vizinhos, conhecidos, né, Dito? Rezando principalmente pela família, louvando e agradecendo a Deus por tudo. Duas e dois.
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0: 2:07, Rádio Aparecida, Rede Aparecida de Rádio, Música, Fé e Missão. Padre Vanderlei Souza, chegando com a nossa oração especial.
1: Meu querido irmão, querida irmã, celebramos em setembro o mês da Bíblia e a igreja nos convida a conhecer mais profundamente a palavra, amá-la cada vez mais, compreendê-la e torná-la cada dia uma leitura especial para nosso caminhar que fortalece a nossa vida. A Bíblia contém aquilo que Deus quis nos comunicar em relação à nossa salvação e que continua comunicando na medida em que nós sintonizamos a nossa vida com Ele. Jesus, o centro da nossa fé cristã, o coração da nossa vivência na Sagrada Escritura, nos revela que pela palavra escrita, Deus vai dando condições de nós caminharmos na nossa vida concreta. Por isso, pedimos sempre ao Senhor, e nesse mês de modo especial que estamos estudando, meditando e rezando o livro do profeta Daniel, que nos chama a atenção para este compromisso em tornar o lugar onde estamos oportunidade e lugar de manifestação de Deus, uma vez que temos o desafio de vencermos a nós mesmos e as nossas ambições pelo poder e pelo ter. Rezemos. Concedei-nos, Senhor, grande amor pela palavra. Desejamos aproximar-nos desse livro com fé e sabermos encontrar em suas páginas sagradas a resposta, o encaminhamento, a orientação para os desafios que encontramos em nossa vida. Encontramos na palavra, Senhor, o amor que une a família, a paz que o mundo precisa. Por isso precisamos, pela graça do Teu Espírito Santo, ser conduzidos a uma leitura com respeito, humildade e fé, para que coloquemos em nossa vida a palavra como centro de nossa habitação. A palavra que ilumina, acalma, que é a presença viva do vosso amor transmitido às gerações. Pai Santo, Deus de amor e bondade, nós vos pedimos, ajudai-nos, principalmente quando encontramos pessoas que estão cansadas e abatidas, a sermos palavra de Jesus, com coragem e fé, para aproximarmos aqueles e aquelas que estão pelo caminho, porque todos vivemos em teu Filho Jesus, que é caminho, verdade e vida. Amém.
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0: Galileu, na voz de Joana. 2:15, madrugada de terça-feira, com a mãe Aparecida, Rede Aparecida de Rádio, Música, Fé, emissão.
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0: Padre José Allen chegando com a sua mensagem para o dia de hoje.
2: A paz esteja com você. Caros ouvintes, seria muito bom se você tiver algo a dizer sobre sua experiência com Maria. Transmita a nós, para que a gente possa também enriquecer o testemunho da vida da Igreja com o seu testemunho. Toda vez que nós vivemos o Evangelho, que a nossa vocação, a nossa missão, o sentido da nossa vida, nós estamos irradiando uma nova civilização, a civilização do amor. Estamos tornando a terra mais próxima do céu. Como nós rezamos no Pai Nosso, a gente quer fazer também aqui da terra como no céu. Mas para isso nós temos muitas batalhas a enfrentar, porque infelizmente nós marcamos o mundo com o pecado, ou seja, a falta de amor, a desobediência a Deus, e trazemos as consequências disso. Mas é possível mudar? É possível mudar.

0: como que nós podemos fazer isso? Antes de tudo, saibamos ver em Maria a atitude que nós devemos ter, fazer a vontade de Deus. Fazer tudo o que Jesus ensinou, segui-lo, reconhecer que ele é a vida, ele é a verdade, ele é o caminho. Jesus disse: eu vim para que todos tenham vida e tenham vida plenamente. Uma vida plena. Sem Jesus, nossa vida é vazia, perde o sentido. E Maria testemunha isso. Agora, não pensemos que seguir Jesus é fácil. Muitas vezes, muitas pessoas reduzem achando assim que seguir Jesus tudo vai ser gostoso, fácil. Jesus falou: não. Se quiser me seguir, pegue a cruz e siga-me. Portanto, aprendamos, e Maria é um modelo para nós. Aceitou fazer a vontade de Deus, sendo a mãe de Jesus, e quanto que ela sofreu. Por isso, um dos títulos que Nossa Senhora tem é Nossa Senhora das Dores. Lembrar que ela sofreu muito. E, de certo modo, continua sofrendo de ver que nós, seus filhos, muitas vezes vamos pelos maus caminhos da vida. Que a gente ainda não segue Jesus, que a gente ofende Jesus, contradizendo o que ele disse. Peçamos a Deus que este mês seja para nós um recomeço. Que a gente refaça a nossa caminhada. A gente olhe para trás e fala: como que eu caminhei até agora? E olhemos para frente: como que eu devo caminhar para seguir Jesus e tomar essa decisão? E conte sempre com a intercessão materna de Maria, porque ela, como mãe, deseja a salvação de todos nós, seus filhos e suas filhas.
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0: Padre Zezinho, Maria da Paz Inquieta, 2h24.
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2: Rogai por nós, Santa Mãe de Deus. O

casamento no cristianismo é sacramento, mas mesmo na ordem puramente natural, é de instituição divina. A finalidade da vida entre cônjuges não é somente o aperfeiçoamento de um e outro, a geração de filhos e educação condigna, mas um terceiro objetivo consiste em originar a sociedade humana. Quando os filhos se casam, formam novas famílias, a multiplicidade de pessoas e famílias exige regulamentação dos direitos e deveres para o bem comum. Surge a necessidade de uma sociedade com poder legislativo, executivo e judiciário. Do bem comum das famílias, nasce necessariamente o Estado, isto é, a autoridade pública. Deus disse: não convém que o homem fique só, façamos uma companheira semelhante a ele. E fez a mulher. Ela é complemento dele, ele é complemento dela. O sexo dele não pode ser exercido sem ela e nem dela pode ser exercido sem ele. Já neste sentido, a mulher foi criada por Deus como complemento do homem. A Bíblia diz: Deus fez a criatura humana, fazendo-a homem e mulher. Deus fez os dois sexos porque queria a sociedade. O homem sozinho não é ser social. Eu e tu, isto sim, é sociedade. Por isso, Deus disse: não convém que ele esteja só. O outro, eu, é a mulher. Mas os dois necessitam um do outro para que se perpetue o gênero humano. Pelos filhos, Deus fez a

0: fonte da vida bipartida. O homem sozinho não tem a fonte da vida, a mulher sozinha não tem a fonte da vida, mas os dois unidos são fonte de vida. Assim, Deus fez a família para que haja humanidade. Deus fez o homem e a mulher também para que se completem na doação mútua, no amor. Os dois devem amar-se e um achar no outro seu complemento, sua perfeição. A unidade e a indissolubilidade do casamento são exigências da lei natural. É, pois, de instituição divina a família. Aqui temos uma ideia muito geral do que é o casamento. O homem e a mulher unidos para sempre no amor, pois o complemento mútuo só se faz pelo amor. O homem e a mulher se unem para amar a Deus, auxiliando-se mutuamente em tudo que se refere ao bem. Deus é o ser infinito.
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0: 2:30, bom dia.
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0: Às 4, o Santo Terço Mariano e você, meu irmão, minha irmã, rezando com a gente, viu? Rezando por você, pela sua família, por todos aqueles que precisam de nossas orações. Agora, 2:31.
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2:36, madrugada de terça-feira. Logo mais às 4 da manhã, o Santo Terço Mariano, reze conosco, reze por você, pela sua família. Ministério Adoração.

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2: Sem dúvida, a piedade é grande fonte de lucro para quem se contenta com o que tem. 1 Timóteo 6:6. Paulo aborda nessa carta a Timóteo a importância para o cristão de dar o devido valor a todas as coisas. Tudo tenha o seu valor, sem desvios ou desequilíbrios. Não seja, portanto, o cristão, alguém que vive pela ambição ou em função dos bens materiais, nem em prol da vaidade ou de realizações egoístas. A piedade não representa afetação ou uma religiosidade que afasta do mundo. Antes, aponta para um olhar purificado e espiritual para a própria realidade, que ajuda a reconhecer o valor, o verdadeiro valor de todas as coisas. Quem é piedoso, portanto, não perde seu coração para coisas egoístas, porque tem seu coração junto a seu Deus. Quem segue outras doutrinas que não a que leva a Cristo é cego e se deixa levar e produz divisões, intrigas e desavenças. Aquele que vive a piedade reconhece que a Deus é quem pertence todas as coisas e se contenta com o que lhe foi confiado para cuidar, porque percebe, pelo olhar que reconhece a Deus, o verdadeiro valor de todas as coisas. Não se trata de justificar a injustiça social dizendo que cada um deve se contentar com o que tem, mas justamente se trata de tirar o critério da posse, dos bens materiais, ou do reconhecimento, ou do status. Grato e humilde é aquele que propõe seus talentos a serviço para a construção da justiça e da paz, sem com isso esconder segundas intenções ou interesses egoístas. Pai Santo, Tu és nossa força e nossa fortaleza, que pela comunhão contigo empenhemo-nos em viver os valores da honestidade, da compaixão e da misericórdia. Que sejamos santos, humildes e caridosos, e que sempre busquemos estar mais perto de Ti. Amém.
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1: A paz de nosso Senhor Jesus Cristo esteja com você, meu irmão e minha irmã. Hoje, dia 22 de setembro, a Igreja celebra a memória dos santos Maurício e seus companheiros mártires. São Maurício e seus companheiros faziam parte da tropa dos valentes guerreiros e mártires do Senhor que estiveram envolvidos no massacre da Legião Tebaica. O imperador Diocleciano, precisando combater as tropas que ameaçavam o Império no Oriente, foi até o amigo Maximiano para que ele organizasse um exército. No Alto Egito, foi recrutado um batalhão de soldados cristãos, conhecidos como a Legião dos Soldados Cristãos de Tebaida, chefiado

0: usados pelo comandante Maurício. Apesar do ódio que Maximiano nutria pelos cristãos, a incorporação de tais soldados em seu exército não era nenhum acontecimento especial ou extraordinário, uma vez que o imperador Diocleciano, na época, era simpatizante e confesso deles. Depois de muitas batalhas, durante um período de descanso de 3 dias, por ordem do imperador, haveria 3 dias de comemorações e grandes festas religiosas, nas quais os deuses pagãos seriam homenageados pela vitória conseguida sobre o inimigo. É claro que os soldados cristãos da legião tebaica recusaram-se a participar de tal festa, pois não iriam contrariar a lei de Jesus Cristo. Então, decidiram levantar acampamento e seguiram para Agaunum, uma aldeia a 5 quilômetros de distância da cidade. Esse ato irritou o governador Maximiano, que ordenou o retorno imediato do batalhão cristão, para que se aliassem ao restante do exército nas solenidades aos deuses. Comandados por Maurício e com o apoio, principalmente, de Exupério, Cândido, Vítor, Inocêncio e Vital, todos os soldados da tropa de Tebaida recusaram-se novamente a participar dos festejos. A irritação de Maximiano aumentou ainda mais, e a tal ponto que imediatamente deu ordem a seu exército para marchar contra eles. Maurício e seus companheiros foram então massacrados pelos soldados pagãos. No lugar do martírio, foi erguida uma igreja em honra e culto a esses santos mártires do cristianismo, igreja encontrada somente por volta do ano 1893. A maioria das relíquias dos corpos desses soldados cristãos atualmente são veneradas no convento de São Maurício de Agaunum, na Suíça. Os santos de hoje acolheram por amor e fé a palma do martírio, dando assim o mais perfeito testemunho de fidelidade a Jesus Cristo. A palavra martírio quer dizer testemunho. Como nossa vida tem sido um testemunho de fidelidade e amor a nosso Senhor Jesus Cristo? Doar a vida pela causa do reino, nos sacrifícios e provações do dia a dia, é também uma forma de martírio. Santos Maurício e companheiros, rogai por nós.
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0: Padre Antônio Maria, porque amo Maria.
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0: 3 horas, horário de Brasília.
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0: Com a Mãe Aparecida, Rede Aparecida de Rádio, juntinho de você, na sua casa, no seu trabalho, onde quer que você esteja neste momento, meu irmão, minha irmã, rezando conosco, pedindo por você, pela sua família, pedindo pelos nossos irmãos e irmãs que estão neste momento precisando de nossas orações. E não são poucos, viu? São muitos precisando de oração. Louvemos e sejamos gratos ao nosso bom Pai por tudo em nossa vida, na vida de nossa família. 3 horas, 1 minutinho, deixa eu mandar um abraço aqui para os irmãos que estão rezando conosco, a Hebe, lá em Cotia, interior de São Paulo, rezando conosco, pedindo as bênçãos da Mãe Aparecida por ela, pela família, louvando e agradecendo. Ela está rezando conosco, pedindo as bênçãos da Mãe Aparecida. Pois é, Hebe, eu estarei de férias em novembro, minha irmã, louvando e agradecendo a Deus por isso, né? Preciso descansar também um pouquinho, né, minha irmã? O Renato Rodrigues rezando com a gente em Patos de Minas, louvando e agradecendo pela vida dele, da dona Ana Paula, da Maria Clara, Maria Eduarda e a Luna, que são as filhas. Ana Paula é a esposa, né, Renatão? Beijo no coração, meu irmão. A Elaine em São Paulo, capital, rezando conosco. O nosso irmãozinho querido Cabral tá lá ligadinho com a gente, louvando e agradecendo a Deus por tudo na vida dele, na vida da família, de todos aqueles que precisam de oração. E o Cabral já pegando a van, né, Cabral? Para levar o povo para São Paulo. Eita, coisa boa. Motorista rezando conosco. O Jair em Cristiano Ottoni, Minas Gerais, rezando por ele e por toda a família também, louvando e agradecendo. Hebe, um beijo no coração, viu, minha irmã? Rezando conosco aí em Cotia, interior de São Paulo. Deus proteja a sua família, a sua vida também, viu, minha irmã? Agora 3 horas, 3 minutinhos.
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0: você.
1: Olá, meu irmão, minha irmã. Graça e paz para você e toda a sua família. No evangelho de hoje, Jesus nos dirá quem faz parte de sua família. O parentesco não é mais definido apenas pelo sangue, mas pela fé e pela prática de sua palavra e do amor. Invoquemos a luz do Espírito Santo para que abra as nossas mentes e corações ao acolhimento da palavra.

palavra. Que a minha mente e o meu coração sejam o terreno bom, onde a semente da palavra possa germinar, crescer e frutificar, para que a minha vida seja transformada. Amém. Hoje, 22 de setembro, a liturgia nos oferece o Evangelho de Lucas, capítulo 8, versículos 19 a 21. Foram encontrar Jesus, sua mãe e seus irmãos, mas não conseguiam chegar até ele por causa da multidão. Então lhe informaram: tua mãe e teus irmãos estão lá fora querendo te ver. Mas ele lhes respondeu: minha mãe e meus irmãos são os que escutam a palavra de Deus e a põem em prática. Jesus continua refletindo sobre a relação do seu discípulo com a vivência da palavra de Deus. Na verdade, a presença da mãe e dos irmãos de Jesus se torna uma bela conclusão para a sessão da parábola do semeador. A escuta e a vivência da palavra se tornam o critério de pertença à nova família de Jesus. Os vínculos espirituais do discipulado prevalecem sobre os laços de sangue. Começa a surgir uma nova comunidade cristã, marcada pela maternidade e pela fraternidade. Maria e os irmãos de Jesus vêm ao seu encontro, mas não podem aproximar-se. Os evangelhos nunca falam de filhos de Maria. No universo católico, sobre os irmãos de Jesus, prevalecem duas interpretações: primos de Jesus e filhos do primeiro casamento de José. Quanto a Maria, ela é duplamente bem-aventurada por ser

vida e na vida do seu povo. O movimento reverso também é verdadeiro. Aqueles que vivem à vontade do Senhor tornam-se membros da família de Deus. Minha mãe e meus irmãos são os que escutam a palavra de Deus e a põem em prática. O Senhor nos convida a sermos praticantes da palavra. Neste momento, vamos dispor o nosso coração para a vivência de sua palavra.

3:17, oração pela família, Padre João Carlos, antes Padre Fábio e Tipe Vox, alma de adorador. 3:18, bom dia.

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1: Olá, seja bem-vindo a mais um Escola de Maria. Você sabia que antes do nascimento de Jesus, na história da nossa salvação, existia uma promessa de esperança a respeito do Messias? Em um dos mosaicos das fachadas do Santuário Nacional, com o irmão Afonso Murad, vamos contemplar essa promessa de esperança e a presença de Maria na história da nossa salvação.
2: Olá, meu amigo, minha amiga. Nós vamos percorrer juntos e juntas o caminho de Maria e o caminho de Jesus, que estão apresentados nos mosaicos do Santuário Nacional em Aparecida. Vou lembrar você que o mosaico, ele não é uma fotografia, é uma maneira artística, poética, de apresentar alguém ou algum fato que vai nos comunicar algo sobre Deus e, no nosso caso, sobre Jesus e sobre Maria. O primeiro mosaico que nós vamos ver é esse que está na fachada sul. Você perceba, tem do lado esquerdo um velhinho em cima de um burrinho, e do lado direito ele está olhando Jesus, Maria e José. Jesus, o menino Jesus na manjedoura. O que isso significa? Os autores quiseram apresentar que um personagem do Antigo Testamento, chamado Balaão, que chegou a vislumbrar que a salvação seria oferecida a todos os povos, ele não era uma pessoa crente, era de outra religião, que aquele personagem de muito, muito tempo atrás está representando toda a humanidade que caminha em direção a Jesus. E que Jesus é esse? Não é um Jesus glorioso?

bela imagem, Jesus como aquele que veio ao nosso encontro manifestar a luz, a graça de Deus. Mas a gente tem que ir ao encontro dele, às vezes com um burrinho lento, passos que dizem respeito à nossa existência. Mas esse caminho é fundamental. Jesus fala no Evangelho que quem busca vai encontrar. Quem bate na porta, Deus vai abrir. Então, é para nós uma mensagem de busca de Deus. E se a gente busca a Deus, a gente vai encontrar. Esse encontro é um encontro que nos dá alegria, paz e também nos leva a nos comprometer à causa de Jesus. Que então, Maria, que está sempre com Jesus, seja nos braços, seja no coração, seja seguindo Jesus, que vai anunciando o reino de Deus, que ela nos leve a Jesus, que ela seja cada vez mais para nós a referência para esse único caminho.

0: que é Jesus. Então, ao contemplar esse mosaico, recordemos toda a humanidade. Você também se veja lá em cima daquele burrinho, procurando Jesus, encontrando Jesus, Maria e José na manjedoura, na simplicidade desse bebê que revela um Deus vivo e próximo a nós.
1: Obrigado, irmão Murad, por nos ajudar a perceber, através da arte e da beleza, a esperança prometida aos filhos e filhas de Deus. 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Até o próximo Escola de Maria.

Ouvinte Bivox, com Cecília Militão, Viver pra mim é Cristo. 3:29, bom dia, com a mãe Aparecida. Já já, daqui a meia horinha, o Santo Terço Mariano e você, meu irmão, minha irmã, rezando com a gente.

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4: 3h32.
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4: Com a Mãe Aparecida, Rede Aparecida de Rádio, juntinho de você, meu irmão, minha irmã, você que reza conosco, louvando e agradecendo a Deus por tudo que temos, por tudo que somos. Já já, o nosso Santo Terço Mariano, e você continue enviando a sua mensagem de fé, de amor, paz e esperança, força e coragem.

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0: Padre Juarez de Castro, sou um milagre.

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2: Seja feita a vossa vontade, assim na terra como no céu. Que sendo bons filhos vossos, façamos o que vós nos mandais, e o façamos como filhos e não como servos. Isto é, com amor e por amor. Que façamos e aceitemos vossa vontade, quando premia como quando crucifica. Pois vossa vontade sempre é justa e santa.
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0: façanha teu tesouro. 3:41.
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1: Bom dia, meu amigo, minha amiga. Um peregrino religioso chegou às portas de um palácio e ninguém se atreveu a detê-lo. Então ele foi andando, andando, andando e chegou na sala do trono, onde estava sentado o rei. O que desejas? Perguntou o rei. Um lugar para dormir nesse albergue de peregrinos. Mas aqui não é um albergue de peregrinos, é o meu palácio. Posso saber quem o ocupou antes de você? O meu pai, que descansa em paz. E antes dele? Meu avô, também falecido. E num lugar como esse, onde as pessoas se hospedam por um tempo e logo se vão, você me diz que não é um albergue de peregrinos? A forma como utilizamos nosso tempo determina a visão que temos de nossa própria vida. Podemos pensar que o peregrino religioso da história era um homem destemido e até abusado por não temer o rei e os seus guardas ao entrar no palácio. Mas quando descobrimos o que ele pensa daquela construção, nos colocamos no lugar dele e acabamos mudando a nossa visão, não só do palácio, mas também do mundo. E você, como tem andado pela sua vida? Tem caminhado de cabeça erguida, tratando as coisas não pela aparência, mas pelo valor para que serve? Tem se relacionado tratando as pessoas não pelo que elas parecem ou querem mostrar parecer, mas pelo que elas são de verdade? Não é fácil conviver com um santo ou com uma pessoa destemida assim. E não é fácil, porque dentro de nós existe o grande desejo de ser livre. O filósofo Rousseau disse muito bem: o homem nasce livre, mas vive acorrentado pelos cantos. O coração humano anseia por essa liberdade. Queremos ser livres de rótulos, de aparências, de máscaras.

0: e de tratar a vida como ela realmente é, não como dizem que deve ser. Que nós não nos esqueçamos de que somos todos peregrinos por aqui. O filósofo e sacerdote jesuíta Teilhard de Chardin resumiu lindamente da seguinte forma: nós não somos seres terrenos vivendo uma experiência espiritual. Somos seres espirituais vivendo uma experiência terrena. Um grande abraço e até o nosso próximo encontro.
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3: 4 horas.
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3: Com a Mãe Aparecida, Rede Aparecida de Rádio, momento de oração, momento de rezarmos o nosso Santo Terço Mariano, louvando e agradecendo a Deus por tudo. Senhor nosso Deus, neste novo dia, queremos abrir o coração para a vossa palavra e permitir que ela transforme verdadeiramente a minha vida, a nossa vida. Não queremos apenas ouvir os vossos ensinamentos, mas desejamos colocá-los em prática, fazendo de cada gesto, de cada palavra e de cada escolha uma oportunidade de testemunhar a nossa fé. Ensinai-nos, Senhor, a compreender que pertencer à vossa família significa acolher a palavra e viver segundo a vontade do Pai. Que a nossa fé não permaneça apenas nos lábios, mas se manifeste na caridade, na justiça, no amor, na paciência, no perdão e na atenção aos irmãos que mais precisam de nós. Livrai-nos, ó Senhor, ó Mãe bendita, da arrogância, da vaidade e da indiferença. Que saibamos ouvir o clamor dos pobres, dos irmãos mais necessitados, acolher quem sofre e estender a mão a quem necessita de ajuda. Que os nossos projetos sejam iluminados pela vossa sabedoria e que jamais, Senhor, coloquemos os nossos interesses acima do bem do próximo. Que a vossa palavra encontre em nós um coração aberto e uma vida disposta a colocá-la em prática. É o que pedimos, é o que desejamos. Com a intercessão de nossa mãe, a Virgem Maria, que nos ajude a encontrar esse caminho, a realizar esse projeto em nossa vida. Em nome do Pai, do Filho e do Espírito Santo. Amém. Divino Jesus, nós vos oferecemos este terço que vamos rezar, meditando nos mistérios da vossa redenção. Concedei-nos, por intercessão da Virgem Maria, Mãe de Deus e Nossa Mãe, as virtudes que nos são necessárias para bem rezá-lo e a graça de ganharmos as indulgências desta santa devoção. Oferecemos particularmente em desagravo dos pecados cometidos contra o Santíssimo Coração de Jesus e o Imaculado Coração de Maria. Pela paz do mundo, pela conversão dos pecadores e pelas almas do purgatório. Pelas intenções do Santo Padre o Papa Leão, pelo aumento e santificação do clero, pela santificação das famílias, pelas missões, pelas vocações e pelos doentes e por todo o povo brasileiro. Professemos a nossa fé. Creio em Deus Pai Todo-Poderoso, Criador do céu e da terra, e em Jesus Cristo, seu único Filho, nosso Senhor, que foi concebido pelo poder do Espírito Santo, nasceu da Virgem Maria, padeceu sob Pôncio Pilatos, foi crucificado, morto e sepultado, desceu à mansão dos mortos, ressuscitou ao terceiro dia, subiu aos céus, está sentado à direita de Deus Pai Todo-Poderoso, donde há de vir a julgar os vivos e mortos. Creio no Espírito Santo, na Santa Igreja Católica, na comunhão dos santos, na remissão dos pecados, na ressurreição da carne, na vida eterna. Amém. Rezemos, meus irmãos e irmãs em Cristo, com amor, com confiança, a oração que o próprio Jesus nos ensinou. Pai nosso que estais nos céus, santificado seja o vosso nome. Venha a nós o vosso reino. Seja feita a vossa vontade,

0: Ave Maria, cheia de graça, o Senhor é convosco. Bendita sois vós entre as mulheres, e bendito é o fruto do vosso ventre, Jesus.
1: Santa Maria, Mãe de Deus, rogai por nós, pecadores, agora e na hora de nossa morte. Amém.
0: Ave Maria, cheia de graça, o Senhor é convosco. Bendita sois vós entre as mulheres, e bendito é o fruto do vosso ventre, Jesus.
1: Santa Maria, Mãe de Deus, rogai por nós, pecadores, agora e na hora de nossa morte. Amém.
0: Ave Maria, cheia de graça, o Senhor é convosco. Bendita sois vós entre as mulheres, e bendito é o fruto do vosso ventre, Jesus.
1: Santa Maria, Mãe de Deus, rogai por nós, pecadores, agora e na hora de nossa morte. Amém.
0: Glória ao Pai, ao Filho e ao Espírito Santo, como era no princípio, agora e sempre. Amém. Ó meu bom e amado Jesus, perdoai-nos, livrai-nos do fogo do inferno, levai as almas todas para o céu e socorrei principalmente aquelas que mais precisarem da vossa infinita misericórdia. E nós acolhemos a você, nossos irmãos e irmãs em Cristo, que rezam conosco. O Zico, lá em Jales, rezando com a gente, interior de São Paulo, pela Rádio Assunção, rezando por ele e por todos da família e por todos que necessitam de orações. A Josane rezando conosco também, pedindo por ela e pela família, lá na Serrinha, em Dom Viçoso, pelo pai senhor Josué, pelo filho Luiz Carlos, toda a família rezando o Santo Terço. Quem reza conosco, o Orivaldo Ferreira, em Jaboticatubas, Minas Gerais, rezando por ele e pelas almas do purgatório, por toda a família. O Luiz Fernando em Taubaté, rezando também por ele, pela vida e saúde dele e de toda a família. O nosso irmão Ademir Martins, em Jandaia do Sul, no Paraná, rezando por ele e pela família, ele que está lá em Dourados, trabalhando, rezando conosco também, pedindo

0: pedindo as bênçãos da Mãe Aparecida. A Maria Elza em Ananindeua, no Pará, rezando, louvando e agradecendo a Deus por tudo. Rezando conosco, pedindo a proteção e as bênçãos da Mãe, o Osmair em Santa Bárbara do Oeste, o Valdemir Rocha de Betim, Minas Gerais, rezando por ele e pela família e agradecendo por mais esse momento de oração. A Mari Cuidadora, lá em Araucária, rezando pelo irmão dela, o Osmair, que está com um probleminha de saúde grave, rezando por ele, pela vida e saúde dele. E ela reza pelo filho Leonardo também, por todos os irmãos do Santo Terço. Seu João Reis em Brasília, rezando por ele, pela família, pela esposa, pelos filhos e netos. O Reginaldo Guimarães, nosso irmão querido em Batatais, rezando conosco, interior de São Paulo, está lá trabalhando, cumprindo a missão e rezando por ele, pela família, louvando e agradecendo a Deus, né, Reginaldo? Ele que reza conosco, pedindo a proteção e as bênçãos da Mãe Aparecida pela Rádio Claretianas FM, a 105.7, lá em Batatais, nossa grande parceira. O Marcial em Pindamonhangaba, rezando por ele, pela família, pela mãezinha dele, pela saúde dela e pela aposentadoria dele. Todos os irmãos rezando conosco também em São José do Rio Preto, pela Rádio Interativa FM, louvando e agradecendo a 104.3. O Juan Soto Martínez está lá, rezando pela vida e saúde dele e pela família. O Wallace, em Cachoeiro de Itapemirim, rezando por ele, pela família, por todos que precisam. Louvando e agradecendo a Deus, o Paulo Sapateiro em Nova Russas, no Ceará. O Paulo Batista, nosso irmão corretor, lá em em Lagoa Santa, Minas Gerais, rezando por ele e pela família. O nosso irmão querido, lá na Gameleira, zona rural de Luisburgo, Minas Gerais, paróquia São Luís Gonzaga, rezando com a gente, louvando e agradecendo o Ronaldinho e a dona Aparecida. Louvando e agradecendo a Deus também o Wellington Farias, rezando por ele e pela esposa, dona Adriana, louvando e agradecendo por tudo, pedindo as bênçãos da Mãe Aparecida por ele, pelos filhos Arthur, a Maju, gratidão a Deus a todos os momentos. Lá em Deodópolis, rezando com a gente, pedindo e agradecendo. Paulo Brito, meu irmão querido, bom dia.
1: Bom dia, meu irmão, meu nosso anjo da madrugada.
0: Tudo
1: que
0: bem?
1: Deus, que Deus. Tudo bem, graças a Deus, que Deus te proteja e abençoe,
0: meu irmão. Amém, meu irmão querido. E hoje nós rezamos por quem, Paulo?
1: Hoje eu quero rezar pela minha saúde, pela minha família, por todo deficiente visual, meus irmãos em Cristo, que são todos, não vamos falar o nome, que o tempo é curto. Agora eu queria pedir a você e a todos que rezem pela uma sobrinha minha, tia Eliana, que está passando pela doença difícil, né? E coloca todos os irmãos, coloca o nome dela nas suas orações, Eliana. Vamos rezar, meus irmãos.
0: Vamos rezar pela Eliana, vamos rezar por todos os nossos irmãos que estão nesse momento enfrentando dificuldades com a saúde, por todos os nossos irmãos e irmãs em Cristo que rezam e pedindo também, claro, sempre a proteção e as bênçãos da Mãe Aparecida. Por todos eles, louvemos e sejamos gratos a todo momento, contemplando primeiro

0: Pai nosso que estais nos céus, santificado seja o vosso nome, venha a nós o vosso reino, seja feita a vossa vontade, assim na terra como no céu.
1: O pão nosso de cada dia nos dê hoje, perdoa o nosso devedor, não deixe, Senhor, cair em tentação, mas livrai, Senhor, do mal. Amém.
0: Ave Maria, cheia de graça, o Senhor é convosco. Bendita sois vós entre as mulheres, e bendito é o fruto do vosso ventre, Jesus.
1: Santa Maria, Mãe de Deus, rogai por nós, pecadores, agora na hora de nossa morte. Amém.
0: Ave Maria, cheia de graça, o Senhor é convosco. Bendita sois vós entre as mulheres, e bendito é o fruto do vosso ventre, Jesus.
1: Santa Maria, Mãe de Deus, rogai por nós, pecadores, agora na hora de

0: rogai por nós, pecadores, agora na hora de nossa morte. Amém.
1: Ave Maria, cheia de graça, o Senhor é convosco. Bendita sois vós entre as mulheres, e bendito é o fruto do vosso ventre, Jesus.
0: Santa Maria, Mãe de Deus, rogai por nós, pecadores, agora na hora de nossa morte. Amém.
1: Ave Maria, cheia de graça, o Senhor é convosco. Bendita sois vós entre as mulheres, e bendito é o fruto do vosso ventre, Jesus.
0: Santa Maria, Mãe de Deus, rogai por nós, pecadores, agora na hora de nossa morte. Amém.
1: Ave Maria, cheia de graça, o Senhor é convosco. Bendita sois vós entre as mulheres, e bendito é o fruto do vosso ventre, Jesus.
0: Santa Maria, Mãe de Deus, rogai por nós, pecadores, agora na hora de nossa morte. Amém.
1: Ave Maria, cheia de graça, o Senhor é convosco. Bendita sois vós entre as mulheres, e bendito é o fruto do vosso ventre, Jesus.
0: Pela Maria Massa, Almira, Célia Janice, Dona Zélia, seu Carlos Ferreira. Santa Maria, Mãe de Deus, rogai por nós, pecadores, agora na hora de nossa morte. Amém.
1: Ave Maria, cheia de graça, o Senhor é convosco. Bendita sois vós entre as mulheres, e bendito é o fruto do vosso ventre, Jesus.
0: Santa Maria, Mãe de Deus, rogai por nós, pecadores, agora na hora de nossa morte. Amém.
1: Ave Maria, cheia de graça, o Senhor é convosco. Bendita sois vós entre as mulheres, e bendito é o fruto do vosso ventre, Jesus.
0: Por todos os ouvintes da Rádio Bom Jesus, da Rádio Cultura de Aracaju, Santa Maria, Mãe de Deus, rogai por nós, pecadores, agora na hora de nossa morte. Amém.
1: Glória ao Pai, ao Filho e ao Espírito Santo.
0: Como era no princípio, agora e sempre, amém. Ó meu Jesus, perdoai, livrai do fogo do inferno, levai as almas todas para o céu e socorrei principalmente a que mais precisai da vossa divina misericórdia. Nossa Senhora Aparecida, Rainha e Padroeira do Brasil,
1: rogai por nós que recorremos a vós.
0: Santa Dulce dos Pobres, Nossa Senhora das Candeias, São Sebastião, Senhor Bom Jesus da Lapa,
1: rogai por todos nós.
0: Santa Luzia, rogai por nós.
1: Obrigado. Paulo Brito, meu irmão, um dia abençoado a você, a toda a família. Fique com Deus, irmão.
0: Amém, meu irmão, que Deus te abençoe, Sombrais, que ilumine sempre essa garganta.
1: Sempre.
0: Sua, pra sempre estar evangelizando com nós na madrugada.
1: Deus. Amém. Salve Maria.
0: Salve Maria.

Rezando, meu irmão, minha irmã, com você, por você, onde quer que estejas, viu? O Marcinho, lá em Dourados, no Mato Grosso do Sul, rezando conosco, pedindo por ele e pela família. Dona Maria Augusta, em Salvador, na Bahia, rezando por ela e por toda a família também. Quem reza conosco, a Antônia Maria de Jesus, do Terço das Mulheres, rezando por ela e pela família. E a Maria Márcia também, em Manhuaçu, rezando conosco, por ela e pela família, louvando e agradecendo a vida por tudo. E ela reza hoje de maneira especial pelo Padre Carlos, que passou por um procedimento cirúrgico, mas está já em casa se recuperando. E a Maria Márcia ficou interessada na casca de arromã, né? Maria Márcia, é o seguinte, você come o fruto da romã, ela amadurece, você come o fruto da romã normal, né? Aqueles carocinhos deliciosos. A casca você deixa secar, seca a casca, ela fica bem durinha, sequinha, sequinha, sequinha. Aí você pega essa casca, vai quebrando os pedacinhos, quando você tá com a garganta que nem eu estava e ainda estou um pouquinho, você pega esse pedacinho quebrado, põe na boca e deixa ele ali. Ele tem pedaço que fica até 3-4 horas dentro da sua boca. Você vai, aquele líquidozinho, né? O óleozinho da casca vai caindo na garganta e vai melhorando. Tá bom, minha irmã? Tá ensinado pra você. É. O remedinho da, são os remedinhos da vovó. Viu, Maria Márcia? Um beijo no coração. Rezando conosco também, o nosso terço também é cultura, viu, gente? Graças a Deus. O Jonas Eliseu em Ipatinga, Minas Gerais, rezando por ele, pela dona Eliana, pela Joyce e o Eduardo, que são os filhos, dona Eliana, que é a esposa, e rezando também pelo genro Guilherme, louvando e agradecendo a Deus por tudo, a nossa irmã

0: Era Lúcia, por ela e pela família. Rezando com a gente a dona Benedita Lopes em Oeiras, no Piauí. O José João lá em Palhoça, Santa Catarina, rezando por ele e pela família, louvando e agradecendo a Deus por tudo na vida dele e na vida de todos os nossos irmãos e irmãs em Cristo que rezam conosco. Quem também está rezando com a gente é a Maria Isabel Kirchmeier, rezando por toda a família, pelo esposo, pelos filhos, pelo tio dela, José Maria, que é irmão redentorista, e também pela saúde do padre Leles. Rezando com a gente, louvando e agradecendo ao Almir Castro, em Jundiaí, rezando com a gente, em Jundiaí mesmo, rezando conosco, pedindo as bênçãos da Mãe Aparecida por ele e pela família. O Josimar lá em Minas, em Cássia, louvando e agradecendo a Deus por tudo. E ele está rezando com a gente e pedindo a Mãe Aparecida pela Romaria, com 60 pessoas, ele é o coordenador, rumo à casa da mãe. Amanhã à noite estarão vindo aqui para a terra da padroeira do Brasil, com retorno no domingo. Ô, Josimar, seja muito bem-vindo, viu, meu irmão? Você e essas 60 pessoas que virão junto com você. Uma viagem abençoada, cheia de luz, cheia de bênçãos e graças para vocês todos, viu? A casa da mãe está aqui, prontinha para receber a vocês e a todos os nossos irmãos e irmãs do Brasil inteiro. Dona Cleusa, minha querida, bom dia.
1: Bom dia, meu querido. Como é que vai? Tudo bem?
0: Tudo certinho, graças a Deus. E hoje nós rezamos por quem, minha irmã?
1: Ô, Eduardo, eu quero continuar rezando por mim, por a minha saúde, né? Que esse olho está me complicando um pouco, mas eu já estou indo até Salvador para ver, peço a Nossa Senhora que interceda a seu filho Jesus por mim, que dê tudo certo, que não seja coisa complicada, seja só mais uma limpeza de leite, sabe?
0: Sim.
1: Que Deus me abençoe, que dá tudo certo, porque já vai fazer 5 meses que eu não enxergo nada, nada, nada, né? Então, essa foi a mais difícil de todos os meus problemas de visual que eu tenho. Mas, graças a Deus, tudo será feito conforme a vontade do Senhor, né?
0: Sempre.
1: Rezo por todos os meus irmãos em Cristo. Agradeço por todos que me rezaram por mim. Não vou citar nome, mas sabe que todos os meus irmãos em Cristo estão em minhas orações. Rezo especial só para o seu Paulo Brito, dona Neném. Reza por seu Éder Renato aqui, que é seu ouvinte.
0: Sim.
1: Ele não participa, mas ele disse que você mandar um alô para ele, que ele assiste o texto seu e de Evandro Brum.
0: Amém.
1: Todos os dias, viu?
0: Graças a Deus.
1: Rezo também por um casal aqui que está passando por um momento difícil de saúde, mas que Nossa Senhora interceda por eles. Lia e Zé de Dona Beta.
0: Amém.
1: Rezo também por todos os meus irmãos em Guanambi, são 13 irmãos que eu tenho lá, 2 falecidos, e a minha mãe, meu pai, e todos falecidos da família. E vamos rezar por todos os irmãos em Cristo, por todos os enfermos, por todos que dependem de nossas orações, os moradores de rua. Eu rezo também por todos os padres.
0: Vamos
1: por você, meu querido, por Evandro e por Zé Antônio.
0: Amém.
1: E por todos da Rádio Aparecida.
0: Vamos rezar por todos os nossos irmãos lapenses rezando conosco, pela nossa querida Rádio Bom Jesus FM. Padre William Betoni, em nome dele, cumprimento todos os redentoristas que cuidam tão bem do santuário do Bom Jesus.
1: É bom
0: Lapa,
1: demais.
0: Pela Rádio 90.
1: Você não conhece, né, Eduardo? Você precisa conhecer.
0: Ainda não, mas eu vou. Qualquer dia desses eu apareço.
1: No dia que você entrar ali entre aquelas pedrinhas ali
0: é
1: e respirar ali dentro, você sai.
0: Renovado.
1: Você sai outra pessoa.
0: E vamos rezar.
1: Renovado.
0: Rezar por todos os nossos irmãos. O nosso querido Éder, por toda a família Casares, aí em Bom Jesus da Lapa. Pai nosso que estais nos céus, santificado seja o vosso nome. Venha a nós o vosso reino, seja feita a vossa vontade, assim na terra como no céu.
1: O pão nosso de cada dia nos dai hoje, perdoai as nossas ofensas, assim como nós perdoamos a quem nos tem ofendido, e não nos deixeis cair em tentação, mas livrai, Senhor, de todo mal. Amém.
0: Ave Maria.

0: cheia de graça, o Senhor é convosco. Bendita sois vós entre as mulheres, e bendito é o fruto do vosso ventre, Jesus.
1: Santa Maria, Mãe de Deus, rogai por nós, pecadores, agora e na hora de nossa morte. Amém.
0: Ave Maria, cheia de graça, o Senhor é convosco. Bendita sois vós entre as mulheres, e bendito é o fruto do vosso ventre, Jesus.
1: Rezo por Dona Raimunda, Dona Marita, Dona Amélia, Dona Benedita Lopes e seu Agrele, que rezou por mim esses dias. Santa Maria, Mãe de Deus, rogai por nós, pecadores, agora e na hora de nossa morte. Amém.
0: Ave Maria, cheia de graça, o Senhor é convosco. Bendita sois vós entre as mulheres, e bendito é o fruto do vosso ventre, Jesus.
1: Minhas três filhas, meus genros, meus seis netos e minhas bisnetas, Santa Maria, Mãe de Deus, rogai por nós, pecadores, agora e na hora de nossa morte. Amém.
0: Ave Maria, cheia de graça, o Senhor é convosco. Bendita sois vós entre as mulheres, e bendito é o fruto do vosso ventre, Jesus.
1: Santa Maria, Mãe de Deus, rogai por nós, pecadores, agora e na hora de nossa morte. Amém.
0: Ave Maria, cheia de graça, o Senhor é convosco. Bendita sois vós entre as mulheres, e bendito é o fruto do vosso ventre, Jesus.
1: Santa Maria, Mãe de Deus, rogai por nós, pecadores, agora e na hora de nossa morte. Amém.
0: Ave Maria, cheia de graça, o Senhor é convosco. Bendita sois vós entre as mulheres, e bendito é o fruto do vosso ventre, Jesus.
1: Rezo pela minha comunidade, bairro Maravilha 2. Santa Maria, Mãe de Deus, rogai por nós, pecadores, agora e na hora de nossa morte. Amém.
0: Ave Maria, cheia de graça, o Senhor é convosco. Bendita sois vós entre as mulheres, e bendito é o fruto do vosso ventre, Jesus.
1: Santa Maria, Mãe de Deus, rogai por nós, pecadores, agora e na hora de nossa morte. Amém.
0: Ave Maria, cheia de graça, o Senhor é convosco. Bendita sois vós entre as mulheres, e bendito é o fruto do vosso ventre, Jesus.
1: Santa Maria, Mãe de Deus, rogai por nós, pecadores, agora e na hora de nossa morte. Amém.
0: Ave Maria, cheia de graça, o Senhor é convosco. Bendita sois vós entre as mulheres, e bendito é o fruto do vosso ventre, Jesus.
1: Santa Maria, Mãe de Deus, rogai por nós, pecadores, agora e na hora de nossa morte. Amém.
0: Ave Maria, cheia de graça, o Senhor é convosco. Bendita sois vós entre as mulheres, e bendito é o fruto do vosso ventre, Jesus.
1: Santa Maria, Mãe de Deus, rogai por nós, pecadores, agora e na hora de nossa morte. Amém.
0: Glória ao Pai, ao Filho e ao Espírito Santo.
1: Como era no princípio, agora e sempre. Amém. Ó meu bom Jesus, perdoai-nos, livrai-nos do fogo do inferno, levai as almas todas para o céu e socorrei principalmente as que mais precisarem da vossa infinita misericórdia. Santa Luzia,
0: rogai por nós.
1: São José, rogai por nós. Valei-me, São José.
0: São Roque,
1: Santo Antônio,
0: rogai por nós. Senhora Aparecida, Mãe, Rainha e Padroeira do Brasil,
1: rogai por nós que recorremos a vós, ó Mãe querida.
0: Minha querida Dona Cleusa, muito obrigado por ter rezado conosco. Um dia abençoado à senhora, a todos os nossos irmãos lapenses. Fica com Deus.
1: Amém, meu querido. Você também. Continua sempre ligadinha, viu? Todos Amém. Os dias. Graças a Deus.
0: Salve Maria.
1: Salve Maria.

rezando, meu irmão, minha irmã, por você, pela sua família, louvando e agradecendo a Deus por tudo. O Ayrton rezando conosco, pedindo por ele e pela família. Dona Madalena, em Juiz de Fora, Minas Gerais, rezando por ela, pela família, lá no Bosque do Imperador, rezando com a gente no sítio Santa Luzia, pedindo por ela, pela família, por todos, todos, todos que rezam conosco. Quem está rezando com a gente também, o José Everaldo, rezando por ele e pela família. A Conceição Tavares, Dona Conceição, lá em Aracaju, no Sergipe, rezando por ela e pela família também. Reza conosco. A nossa

0: nossa irmã Elidete, rezando por ela, pela lá em Santa Rosa do Piauí, rezando por ela, pela tia Marinha, pela tia Zulmira, que mora em Arraial, e também pela família dela, pelo sobrinho Fabrício, os filhos Noah e Lua, e pela diocese de Oeiras, que espera um novo bispo, rezando conosco. Ô Elidete, obrigado, minha irmã. Rezando conosco, Marcos de Carvalhópolis, Minas Gerais, por ele e pela família, pelo amigo Gilson também de Machado, proteção nas estradas. Deus abençoe a todos nós. Amém, meu irmão. O Alexandre de Barbacena, Minas Gerais, rezando por ele e pela família. O Fernando Coutinho em Vila Velha, no Espírito Santo. A Maria de Brotas em Castro Alves, na Bahia, rezando conosco também, louvando e agradecendo a Deus. A Eliete Santos em Curvelo, pelas almas do purgatório, rezando, louvando e agradecendo a Deus por tudo, tudo, tudo que o Senhor tem realizado na vida dela e de toda a família. Quem reza conosco também é a Simone Cláudia, lá em Serrinha, Dom Viçoso, por ela e pela família. Louvando e agradecendo a Deus, a Gilmara de Bocaina, Dom Viçoso, Minas Gerais, também rezando conosco. O Marcelo, em Aparecida de Taboado, no Mato Grosso do Sul, o rezando conosco também, louvando e agradecendo. O Ronilton está em Tijuaçu, lá em Senhor do Bonfim, na Bahia, rezando por ele e por toda a família. A Gorete em Baipendi, o José Carlos em Dourados, no Mato Grosso do Sul, ele e Dona Neuza rezando conosco, a Lúcia Porto, a Thelma em Itabuna, na Bahia, louvando e agradecendo conosco, a Dailton e Adileus em Dourados, também no Mato Grosso do Sul, rezando por toda a família. A Maria Edina rezando conosco em Visconde do Rio Branco, Minas Gerais. E quem reza conosco é Dona Nenê, e nós continuamos lá em Bom Jesus da Lapa. Dona Nenê, bom dia.
1: Bom dia, Eduardo.
0: Tudo certinho, graças a Deus.
1: Graças a Deus, meu querido.
0: E hoje nós rezamos por quem, Dona Nenê? Hoje nós rezamos por...
1: Em primeiro lugar, mais um dia. Meus filhos, minhas netas, rezo pela vida e saúde de Dona Cleusa e saúde de Senhor Divaldo Meira, seu Giovanni, seu Paulo Brito, opa, de novo. A Célia Janice, a Lu e o Valdir, o Jauli, a Dona Marita, Dona Amélia, Dona Maria Marta, a Valsor, o seu Geraldo e a Dona Raimunda, a Jane e o Miro, e todos que nesse momento estão com o texto na mão, formando essa poderosa corrente de oração.
0: Tá certo, vamos rezar e agradecer a Deus por tudo e por todos. Pai nosso que estais nos céus, santificado seja o vosso nome, venha a nós o vosso reino, seja feita a vossa vontade, assim na terra como no céu.
1: O pão nosso de cada dia dai-nos hoje.
0: Perdoai
1: nossas ofensas, assim como perdoamos a quem nos deixeis cair em tentação, mas livrai-nos do mal.
0: Ave Maria, cheia de graça, o Senhor é convosco, bendita sois vós entre as mulheres, e bendito é o fruto do vosso ventre, Jesus.
1: Santa Maria, Mãe de Deus, rogai por nós, pecadores, agora e na hora de... Amém.
0: Ave Maria, cheia de graça, o Senhor é convosco, bendita sois vós entre as mulheres, e bendito é o fruto do vosso ventre, Jesus.
1: Santa Maria, Mãe de Deus, rogai por dores da morte. Amém.
0: Ave Maria, cheia de graça, o Senhor é convosco. Bendita sois vós entre as mulheres, e bendito é o fruto do vosso ventre, Jesus.
1: Mãe de Deus, rogai por nós, pecadores, agora e na hora da nossa morte. Amém.
0: Dona Nenê, procura uma posição melhor aí para a senhora, para o celular, porque está cortando um pouquinho, tá bom? Arruma uma posição melhor aí. Ave Maria, cheia de graça, o Senhor é convosco.

0: bendita sois vós entre as mulheres, e bendito é o fruto do vosso ventre, Jesus.
1: Santa Maria, Mãe de Deus, rogai por nós, pecador, agora e na hora da nossa morte. Amém.
0: Ave Maria.
1: Continua cortando.
0: Ave Maria, cheia de graça, o Senhor é convosco. Bendita sois vós entre as mulheres, e bendito é o fruto do vosso ventre, Jesus.
1: Santa Maria, Mãe de Deus, rogai por nós, pecadores, agora e na hora da nossa morte. Amém.
0: Ave Maria, cheia de graça, o Senhor é convosco. Bendita sois vós entre as mulheres, e bendito é o fruto do vosso ventre, Jesus.
1: Santa Maria, Mãe de Deus, rogai por nós, pecadores. Amém.
0: Ave Maria, cheia de graça, o Senhor é convosco. Bendita sois vós entre as mulheres, e bendito é o fruto do vosso ventre, Jesus.
1: Santa Maria, Mãe de Deus, rogai por nós, pecadores, agora e na hora da nossa morte. Amém.
0: Ave Maria, cheia de graça, o Senhor é convosco. Bendita sois vós entre as mulheres, e bendito é o fruto do vosso ventre, Jesus.
1: Santa Maria, Mãe de Deus,
0: agora
1: e na hora da nossa morte. Amém.
0: Ave Maria, cheia de graça, o Senhor é convosco. Bendita sois vós entre as mulheres, e bendito é o fruto do vosso ventre, Jesus.
1: Santa Maria, Mãe de Deus, rogai por nós, pecadores, agora e na hora da nossa morte. Amém.
0: Ave Maria, cheia de graça, o Senhor é convosco. Bendita sois vós entre as mulheres, e bendito é o fruto do vosso ventre, Jesus.
1: Santa Maria, Mãe de Deus, rogai por nós, pecadores, agora e na hora da nossa morte. Amém.
0: Glória ao Pai, ao Filho e ao Espírito Santo.
1: Como era no princípio, agora e sempre. Amém.
0: Ó meu bom e amado
1: Jesus, perdoai-nos, livrai-nos do fogo do inferno, levai as almas todas para o céu e socorrei principalmente as que mais precisarem da vossa misericórdia. Abençoai o nosso Santo Padre, o Papa. Abençoai e santificai as nossas famílias.
0: Nossa Senhora do Perpétuo Socorro,
1: rogai por nós.
0: Senhor bom Jesus,
1: rogai por nós.
0: São José,
1: rogai por nós.
0: Valei-me, São José. Senhora Aparecida, Mãe, Rainha e Padroeira do Brasil,
1: rogai por nós que recorremos a vós.
0: Dona Nenê, minha querida, muito obrigado por ter rezado conosco. Um dia abençoado a senhora, toda a família. Fique com Deus.
1: Dona... para você, para todos nós.
0: Amém, amém. O telefone da... Amém, fique com Deus. Salve Maria.
1: Salve Maria.
0: O telefone da dona Nenê tá cortando, mas deu pra gente rezar, né, dona Nenê? Graças a Deus.

0: agradecendo a Deus por tudo em nossa vida, na vida de nossos irmãos e irmãs, rezando pelo nosso querido irmão José Cláudio Ribeiro, rezando por ele, pela vida e saúde dele, rezando, louvando e agradecendo por tudo que o Senhor tem realizado na vida dele, da dona Lucimária, de toda a família, pedindo as bênçãos da mãe Aparecida. O Jonathan de Cima rezando conosco, pedindo por ele e pela família em Blumenau, Santa Catarina, dona Graziela, que é a esposa, a Heloísa, o Gabriel e a Alice, que são os filhos, a dona Lúcia, que é a mãezinha, e os irmãos rezando conosco também. Quem reza com a gente, o nosso irmão Reginaldo, em Pindamonhangaba, por ele e pela família. A Auricele Vasconcelos, em Portugal, rezando por ela e pela família. O Serginho Varela, também em Portugal, rezando por ele e pela família. O Vander e Gino, em Suzano, os nossos irmãos queridos que rezam conosco. A Maria Auxiliadora, lá em Caxambu, rezando pela sobrinha Monique de Fátima, que está internada já há alguns dias, pedindo que a mãe Aparecida passe à frente e cuide de tudo na vida dela. Quem reza conosco, pedindo a proteção e as bênçãos da mãe Aparecida, é a Aparecida, dona Maria Aparecida de Oliveira, rezando conosco, ela que está lá em Aracaju, no Sergipe, pedindo por ela e pela família. Rezando conosco também o Marcos Rocha, rezando por ele e pela família, louvando e agradecendo lá em Aracaju pela Rádio Cultura, por todos os nossos irmãos e irmãs. Rezando também o Ronaldo Castro, em Matozinhos, Minas Gerais, por ele e pela família. A Maria Lázara, em São Sebastião do Paraíso, rezando por ela e pela família. O Sebastião e Dom Viçoso, o Anderson em Franca, o Leleu em Pedregulho, São Paulo, rezando pelos filhos Mateus e Tiago, pela irmã dele, a Lourdes, e os filhos dela. O Cláudio em Tremembé reza conosco também. Dona Maria Cleusa de Curvelo, Minas Gerais, rezando conosco. A Lucimara em Pindamonhangaba, rezando por ela e pela família. A Edelma, a Márcia, o Sérgio Lucas, seu Paulo e Dona Lúcia, lá em Daial, Santa Catarina, rezando conosco. A Rosa em Nimutaba, todos os nossos irmãos e irmãs em Cristo que rezam conosco, pedindo sempre a proteção e as bênçãos da mãe Aparecida. E quem reza conosco também, agradecendo a Deus por tudo, na vida, na saúde, na família, é o nosso irmão Francisco Anselmo, lá em Aracaju, no Sergipe, rezando pelos filhos, a Maísa Gabriela e o Gabriel, e os netos também, o Zé Felipe e o Gabriel, rezando conosco, louvando e agradecendo. E quem reza com a gente são os nossos irmãos lá em Dourados. Adailto e Edileuza, bom dia, meus irmãos.
1: Bom dia.
0: Bom dia, tudo certinho, graças a Deus.
1: Tudo certinho, graças a Deus.
0: Que maravilha. E hoje nós rezamos por quem, irmãos?
2: Primeiramente, agradecer a Deus pelo dom de nossas vidas, né? Agradecer essa chuvinha maravilhosa que tá caindo.
0: Graças a Deus.
2: Mudança de estação, né? Começa a primavera hoje e vem com bastante chuva, florescer todas as flores e toda a saúde e vida de todos nós, né?
0: Amém.
2: Rezar por todos os falecidos, pelas almas do purgatório, pela alma do meu pai, seu José Gonçalves, pela saúde da minha mãe, dona Maria, pela saúde de todos os irmãos do terço, pela saúde da esposa de Neuza, pelos filhos Adalberto, Douglas e Lucas, a dona Daiane e Maria Ângela, e os netos, né? A Emília, Maria Luísa, o Thomas, o Gabriel e a Livinha. E agradecer a Deus por mais um dia.
0: Sempre, sempre. Vamos rezar e agradecer por tudo, tudo, tudo que o Senhor tem realizado em nossa vida. Pai nosso que estais nos céus, santificado seja o vosso nome. Venha a nós o vosso reino, seja feita a vossa vontade, assim na terra como no céu.
1: O pão nosso de cada dia nos dai hoje, perdoai as nossas ofensas, assim como nós perdoamos a quem nos tenha ofendido, e não nos deixei cair em tentação, mas livrai-nos do mal.
2: Amém.
0: Ave Maria, cheia de graça, o Senhor é convosco, bendita sois vós entre as mulheres, e bendito é o fruto do vosso ventre, Jesus.
1: Santa Maria, Mãe de Deus, rogai por nós, pecadores, agora e na hora de nossa morte. Amém.
0: Ave Maria, cheia de graça, o Senhor é convosco. Bendita sois vós entre as mulheres, e bendito é o fruto do vosso ventre, Jesus.
1: Santa Maria, Mãe de Deus, rogai por nós, pecadores, agora e na hora de nossa morte. Amém.
0: Ave Maria, cheia de graça, o Senhor é convosco. Bendita sois vós entre as mulheres, e bendito é o fruto do vosso ventre, Jesus.
1: Santa Maria, Mãe de Deus, rogai por nós, pecadores, agora e na hora de nossa morte. Amém.
0: Ave Maria, cheia de graça, o Senhor é convosco. Bendita sois vós entre as mulheres, e bendito é o fruto do vosso ventre, Jesus.
1: Santa Maria, Mãe de Deus, rogai por nós, pecadores, agora e na hora de nossa morte. Amém.
0: Ave Maria, cheia de graça, o Senhor é convosco. Bendita sois vós entre as mulheres, e bendito é o fruto do vosso ventre, Jesus.
1: Santa Maria, Mãe de Deus,

0: rogai por nós pecadores, agora e na hora de nossa morte. Amém.
1: Ave Maria, cheia de graça, o Senhor é convosco. Bendita sois vós entre as mulheres, e bendito é o fruto do vosso ventre, Jesus.
0: Santa Maria, Mãe de Deus, rogai por nós, pecadores, agora e na hora de nossa morte. Amém.
1: Ave Maria, cheia de graça, o Senhor é convosco. Bendita sois vós entre as mulheres, e bendito é o fruto do vosso ventre, Jesus.
0: Santa Maria, Mãe de Deus, rogai por nós, pecadores, agora e na hora de nossa morte. Amém.
1: Ave Maria, cheia de graça, o Senhor é convosco. Bendita sois vós entre as mulheres, e bendito é o fruto do vosso ventre, Jesus.
0: Santa Maria, Mãe de Deus, rogai por nós, pecadores, agora e na hora de nossa morte. Amém.
1: Ave Maria, cheia de graça, o Senhor é convosco. Bendita sois vós entre as mulheres, e bendito é o fruto do vosso ventre, Jesus.
0: Santa Maria, Mãe de Deus, rogai por nós, pecadores, agora e na hora de nossa morte. Amém.
1: Ave Maria, cheia de graça, o Senhor é convosco. Bendita sois vós entre as mulheres, e bendito é o fruto do vosso ventre, Jesus.
0: Santa Maria, Mãe de Deus, rogai por nós, pecadores, agora e na hora de nossa morte. Amém.
1: Glória ao Pai, ao Filho e ao Espírito Santo.
0: Como era no princípio, agora e sempre. Amém.
1: Ó meu bom e amado Jesus,
0: perdoai-nos, livrai do fogo do inferno, levai as almas todas para o céu, e socorrei principalmente os mais precisados da vossa infinita misericórdia.
1: Nossa Senhora do Carmo,
0: rogai por nós.
1: Nossa Senhora do Rosário,
0: rogai por nós.
1: São Pedro e São Paulo,
0: rogai por nós.
1: Senhora Aparecida, Mãe, Rainha e Padroeira do Brasil,
0: rogai por nós que recorremos a vós.
1: Meus irmãos queridos, obrigado por terem rezado conosco. Um dia abençoado, bom trabalho daqui a pouquinho, Adailto, para você, para os meninos lá na oficina. Fiquem com Deus, meus irmãos.
2: Amém. Amém. Fiquem com Deus. Salve Maria.
1: Salve Maria.
0: Salve Maria. Deus abençoe, Eduardo.
1: Amém.

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O Mauri rezando com a gente lá em Cruzília, rezando por ele e pela família. O Adãozinho Costa rezando por ele e pela família lá em Cerro, Minas Gerais, pelos irmãos do Terço, pelos irmãos vicentinos, por todos que rezam conosco. Rezando com a gente também o Valdir, pedindo as bênçãos da Mãe Aparecida por ele e pela família. A Nilva Militão em Juiz de Fora, o Tiãozinho do ônibus em Dom Viçoso, rezando por ela, pela família, louvando e agradecendo a Deus por tudo na vida dela e na vida da família também, né? Né, Tiãozinho? E também rezando pela recuperação da Dulcineia, ela que mora lá em Carmo de Minas, louvando e agradecendo pela vida e saúde dela. O Vicente em Mococa, o Jauri em Matinhos, lá no Paraná, rezando conosco, louvando e agradecendo. Pedro Damião, o Rui Tomé em Quirinópolis, os nossos irmãos que rezam conosco, pedindo as bênçãos da Mãe Aparecida por eles e pela família, pedindo sempre a proteção de nossa mãe querida, a Senhora Aparecida. Quem reza conosco, o Rei Braganholo em Guarapuava, no Paraná, o José dos Santos em Caxambu, Ribeiro em São Paulo, a Verbena em Oeiras, a Fátima em Cruzeiro, rezando conosco também o Marcelo. O Marcelo está em Juiz de Fora, Minas Gerais, louvando e agradecendo ao bom Deus por tudo que temos, por tudo que somos. A Laura em Aracaju, rezando conosco, a Gorete em Bocaina, Dom Viçoso, rezando conosco também. A Ana lá de Aracaju, no Sergipe, rezando pela filha Shirlane, louvando e agradecendo a Deus por tudo. Nós rezamos este quinto mistério na intenção

bênção de todos os nossos irmãos e irmãs que rezam conosco todos os dias pelas nossas rádios parceiras, pelo aplicativo Aparecida, pelo a12.com/rádio Aparecida. Você que está na sua casa, no trabalho, na estrada, rezando, meus irmãos e irmãs, com vocês e por vocês. Pai nosso que estais nos céus, santificado seja o vosso nome. Venha a nós o vosso reino, seja feita a vossa vontade, assim na terra como no céu. O pão nosso de cada dia dai-nos hoje, perdoai-nos as nossas ofensas, assim como nós perdoamos a quem nos tem ofendido, e não nos deixeis cair em tentação, mas livrai-nos do mal. Amém. Ave Maria, cheia de graça, o Senhor é convosco. Bendita sois vós entre as mulheres, e bendito é o fruto do vosso ventre, Jesus. Santa Maria, Mãe de Deus, rogai por nós, pecadores, agora e na hora de nossa morte. Amém. Ave Maria, cheia de graça, o Senhor é convosco. Bendita sois vós entre as mulheres, e bendito é o fruto do vosso ventre, Jesus. Santa Maria, Mãe de Deus, rogai por nós, pecadores, agora e na hora de nossa morte. Amém. Ave Maria, cheia de graça, o Senhor é convosco. Bendita sois vós entre as mulheres, e bendito é o fruto do vosso ventre, Jesus. Santa Maria, Mãe de Deus, rogai por nós, pecadores, agora e na hora de nossa morte. Amém. Ave Maria, cheia de graça, o Senhor é convosco. Bendita sois vós entre as mulheres, e bendito é o fruto do vosso ventre, Jesus. Santa Maria, Mãe de Deus, rogai por nós, pecadores, agora e na hora de nossa morte. Amém. Ave Maria, cheia de graça, o Senhor é convosco. Bendita sois vós entre as mulheres, e bendito é o fruto do vosso ventre, Jesus. Santa Maria, Mãe de Deus, rogai por nós, pecadores, agora e na hora de nossa morte. Amém. Ave Maria, cheia de graça, o Senhor é convosco. Bendita sois vós entre as mulheres, e bendito é o fruto do vosso ventre, Jesus. Santa Maria, Mãe de Deus, rogai por nós, pecadores, agora e na hora de nossa morte. Amém. Ave Maria, cheia de graça, o Senhor é convosco. Bendita sois vós entre as mulheres, e bendito é o fruto do vosso ventre, Jesus. Santa Maria, Mãe de Deus, rogai por nós, pecadores, agora e na hora de nossa morte. Amém. O nosso irmão José, lá de Aracaju, que não conseguiu rezar conosco hoje, rezando por todas as suas intenções, viu, meu irmão? Pela sua vida, pela sua saúde. Pai nosso que estais nos perdão. Ave Maria, cheia de graça, o Senhor é convosco. Bendita sois vós entre as mulheres, e bendito é o fruto do vosso ventre, Jesus. Santa Maria, Mãe de Deus, rogai por nós, pecadores, agora e na hora de nossa morte. Amém. Ave Maria, cheia de graça, o Senhor é convosco. Bendita sois vós entre as mulheres, e bendito é o fruto do vosso ventre, Jesus. Santa Maria, Mãe de Deus, rogai por nós, pecadores, agora e na hora de nossa morte. Amém. Rezando pelas nossas religiosas, pelos nossos religiosos, pelos bispos, pelos nossos padres, diáconos, seminaristas, por todo o povo de Deus, pelas nossas irmãs carmelitas, aqui no Carmelo de Aparecida, irmã Margarida, rezando pela vida e saúde dela. Ave Maria, cheia de graça, o Senhor é convosco. Bendita sois vós entre as mulheres, e bendito é o fruto do vosso ventre, Jesus. Santa Maria, Mãe de Deus, rogai por nós, pecadores, agora e na hora de nossa morte. Amém. Glória ao Pai, ao Filho e ao Espírito Santo, como era no princípio, agora e sempre. Amém. Ó meu bom e amado Jesus, perdoai-nos, livrai-nos do fogo do inferno, levai as almas todas para o céu e socorrei principalmente aquelas que mais precisarem da vossa infinita misericórdia. Nossa Senhora do Carmo, rogai por nós. Santa Teresinha do Menino Jesus, rogai por

por nós. Senhora Aparecida, Mãe Rainha e Padroeira do Brasil, rogai por nós que recorremos a vós. Infinitas graças vos damos, Soberana Rainha, pelos benefícios que todos os dias recebemos de vossas mãos maternais. Dignai-vos agora e para sempre tomar-nos debaixo de vosso poderoso amparo, e para mais vos alegrar, vos saudamos com uma Salve Rainha. Salve Rainha, Mãe de Misericórdia, vida, doçura e esperança nossa salve. A vós bradamos os degredados filhos de Eva, a vós suspiramos gemendo e chorando deste vale de lágrimas. Eia, pois, advogada nossa, esses vossos olhos misericordiosos a nós volvei, e depois deste desterro mostrai-nos Jesus. Bendito o fruto do vosso ventre, ó clemente, ó piedosa, ó doce e sempre Virgem Maria. Rogai por nós, Santa Mãe de Deus, para que sejamos dignos das promessas de Cristo. Assim seja. Amém. Chegou o momento de nós nos consagrarmos à nossa mãezinha. Entregar a ela a nossa vida, o nosso suor do trabalho, a nossa família, as nossas necessidades e dificuldades. Entregamos a vós, Mãe querida, tudo, tudo, tudo. Entregamos a vós a nossa vida. Que a Senhora interceda por cada um de nós, junto a seu Filho Jesus. Ó Maria Santíssima, pelos méritos de nosso Senhor Jesus Cristo, em vossa querida imagem de Aparecida, espalhais inúmeros benefícios sobre todo o Brasil. Eu, embora indigno de pertencer ao número de vossos filhos e filhas, mas cheio do desejo de participar dos benefícios de vossa misericórdia, prostrado a vossos pés, consagro-vos o meu entendimento, para que sempre pense no amor que mereceis. Consagro-vos a minha língua, para que sempre vos louve e propague a vossa devoção. Consagro-vos o meu coração, para que depois de Deus vos ame sobre todas as coisas. Recebei-me, ó Rainha incomparável, vós que o Cristo crucificado deu-nos por mãe, no ditoso número de vossos filhos e filhas. Acolhei-me debaixo de vossa proteção, socorrei-me em todas as minhas necessidades espirituais e temporais, sobretudo na hora de minha morte. Abençoai-me, ó celestial cooperadora, e com vossa poderosa intercessão, fortalecei-me em minha fraqueza, a fim de que, servindo-vos fielmente nesta vida, possa louvar-vos, amar-vos e dar-vos graças no céu por toda a eternidade. Assim seja. Obrigado a você, meu irmão, obrigado a você, minha irmã, a vocês que rezaram conosco. Nós estivemos e continuaremos sempre unidos, em nome do Pai, do Filho e do Espírito Santo. Amém. Fiquem todos com as bênçãos do Senhor Jesus, a proteção e a intercessão dela, nossa mãe, a Senhora Aparecida.

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3: Bom dia, caro ouvinte. Em nome do Pai, do Filho e do Espírito Santo. Amém. Eu vos adoro, meu Deus, e vos amo de todo o coração. Dou-vos graças por me terdes criado, feito cristão e conservado nesta noite. Humildemente vos agradeço todos os benefícios que me concedestes. Estou pronto para ajudar-vos na construção de uma humanidade mais feliz, na construção do vosso reino de amor e de paz. As pessoas estão me esperando. Ofereço-vos todas as ações desse dia. Fazei que sejam todas segundo a vossa santa vontade, para a vossa maior glória. E seja sempre comigo a vossa graça e com toda a minha família. Defendei-me do pecado e de todo o mal. Senhor Deus, Rei do céu e da terra, dirigi, santificai e governai neste dia os nossos corações e os nossos corpos, sentidos, palavras e ações, a fim de que mereçamos ser salvos e libertos, aqui e na terra. Por nosso Senhor Jesus Cristo, vosso Filho, na unidade do Espírito Santo. Amém. Que este dia seja um dia abençoado para cada um de vocês, caro ouvinte. Abençoe-vos o Deus Todo-Poderoso, Pai, Filho e Espírito Santo. Amém.
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0: 5:14.
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7: Olá, muito bom dia para você, acompanhando, curtindo o Desperta Brasil. 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

0: 5:28.
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8: Olá, muito bom dia para você ouvindo o nosso Desperta Brasil. 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Bora mexer o doce, menino parado no vento picolé. 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

0: 5:41.
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0: 5:55. 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
2: Ouvintes da Rádio Vida Nova FM, bom dia. Vamos fazer junto a nossa oração da manhã. Senhor Deus e Pai, a Ti a minha gratidão pela vida que desperta, pelo calor que cria vida, pela luz que abre meus olhos. Eu Te agradeço por tudo que forma minha vida, pela terra, pela água, pelo ar, pelas pessoas. Inspira-me com Teu Espírito Santo, os pensamentos que vão me alimentar, as palavras que eu vou dizer, os gestos que vou dirigir, a comunicação que vou realizar. Abençoa as pessoas que eu vou encontrar, os alimentos que vou ingerir. Abençoa os passos que eu der, o trabalho que devo fazer. Abençoa, Senhor, as decisões que eu vou tomar, a esperança que eu vou promover, a paz que eu vou semear, a fé que eu vou viver, o amor que eu vou partilhar. Ajuda-me, Senhor, a não fugir diante das dificuldades, mas abraçar com amor as pequenas cruzes desse dia. Quero estar contigo, Senhor, no início, durante e o fim desse dia. Amém.

ouvinte da Rádio Vida Nova FM, bom estarmos juntos nesta manhã, terça-feira, 22 de setembro de 2026. Pedimos a Deus que abençoe todos os nossos amigos e amigas aqui da Vida Nova FM. Palavra de Deus ilumina nossa oração, texto do Evangelho de Lucas. Vieram ter com ele sua mãe e seus irmãos, mas não conseguiram aproximar-se por causa da multidão. Veja que coisa importantíssima acontece nessa narrativa. A multidão que está ao lado, querendo de alguma maneira ver Jesus e ouvir alguma palavra sua. E de repente algumas perguntas surgem. Essa multidão realmente conhece Jesus? É interessante que na sequência do texto é dito que Jesus, tua mãe e teus irmãos estão lá fora querendo te ver. Ele responde: minha mãe e meus irmãos são os que ouvem a palavra de Deus e o coloca em prática. A verdade é que a multidão está ali e aperta Jesus com toda certeza, mas o recado dado por ele é algo sério. A família dele não é aquela que ouve a palavra de Deus e observa simplesmente, mas que coloca em prática. Para Jesus, o importante não é só ficar atrás dele, o importante e decisivo na vida é ouvir a palavra e colocá-la em prática na vida. Há um salmo que nos motiva da prática profunda diante de Jesus, o salmo primeiro. O salmo diz que aquele que coloca a sua confiança em Deus, na sua palavra, é feliz. A palavra de Deus é mais doce do que

0: mel, mais desejável que ouro fino. Assim é preciso ter o desejo de darmos ouvido à palavra no coração, porque a resposta séria de Jesus é: minha mãe e meus irmãos são os que ouvem a palavra e as colocam em prática. Deus, dai-nos a graça da palavra ser marcante em nosso coração, para que tenhamos prazer e deleite na lei do Senhor, e assim cresçamos em nossos caminhos. Ouvinte da Rádio Vida Nova FM, que o Senhor te abençoe e te guarde, que Ele mostre sua face e vos seja favorável, que Ele volva para você seu olhar, vos dê sua paz, que você sinta a presença amorosa de Deus em sua vida a cada minuto desse novo dia, que uma chuva de bênção seja derramada sobre você e sua família, e que o Senhor te guarde na palma da sua mão e o livre de todo mal. E até que nos encontremos de novo, que Deus te abençoe. Em nome do Pai, do Filho e do Espírito Santo, um bom dia e até amanhã, se Deus quiser.
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2: Ai de mim se não anunciar o Evangelho. Primeira carta de Paulo aos Coríntios, capítulo 9, versículo 16. Celebremos jubilosos 40 anos da nossa Diocese de Guanhães. Rezemos com nosso bispo diocesano, Dom Otacílio Ferreira de Lacerda.
3: Da família do Senhor, nós seremos C. Passagem do Evangelho de São Lucas, capítulo 8, versículos 19 ao 21. Jesus nos ensina que sua família é constituída por todos aqueles que fazem a vontade de Deus e não tão apenas pelos laços de sangue. É condição indispensável, portanto, um compromisso com o Evangelho e com o Reino de Deus, sem jamais fazer a separação entre o que se crê e o que se vive, o que se celebra e o que se traduz no cotidiano, nos mais diversos âmbitos da vida. Deste modo, para Jesus, há algumas exigências indispensáveis para que alguém se torne importante para ele e de sua família faça parte. Ouvir a palavra de Deus, colocando-a em prática. Pautar toda a existência pelo mandamento maior do amor a Deus e ao próximo, amando como Ele nos ama. Amai-vos uns aos outros, assim como eu vos amei. Evangelho de São João, capítulo 13, versículo 34. Saber perdoar e procurar o perdão quando necessário, como expressão de que todos somos passíveis de erros e necessitados do perdão do outro, para vivermos a autêntica misericórdia que Ele nos ensinou. Ter a alegria de partilhar o melhor que se possui, para que o milagre da multiplicação continue a ser realizado, de modo que não haja necessitados entre nós. Aprender que na acolhida do outro se acolhe o próprio Jesus, sobretudo se for um pequenino, pobre, doente, marginalizado. Saber se esforçar quando preciso em ser sinal de consolo, compreensão e solidariedade, como a mais bela expressão da compaixão divina, com expressões concretas. Ser comprometido com a boa nova do reino, com coragem e profecia, sem se deixar submergir no medo, na omissão e na indiferença. Viver a doação pura e simples, sem nada esperar em troca, na mais perfeita alegria. Saber ser feliz com os que são felizes.

0: também saber chorar com os que choram. Não somente se encontrar e se reunir para celebrar, orar, mas fazer o necessário prolongamento no dia a dia, jamais separando a mesa da palavra e do altar das incontáveis mesas do cotidiano. Evidentemente que poderíamos apresentar outras exigências, mas estas já são bastante para avaliarmos o quanto somos, de fato, membros da família de Jesus. Neste sentido, contemplamos Maria, sua mãe, como a mais perfeita e integrada em sua família, porque não somente foi mãe do Salvador pela ação do Espírito Santo, mas em todo o seu viver, sempre colocou a vontade de Deus acima da própria vontade. Maria é, por excelência, modelo de escuta e de prática da palavra divina, e nos ensina o mesmo fazer. E mais, com ela também podemos contar para que o mesmo façamos, ressoando em nosso coração suas palavras, que não emanaram de seus lábios apenas, mas de um coração pleno do amor e graça divinas. Fazei tudo o que ele vos disser. Evangelho de São João, capítulo 2, versículo 5. Da família do Senhor seremos ser.
1: Alegrai-vos sempre, orai sem cessar. 1 Tessalonicenses capítulo 5, versículos do 16 ao 17. 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

0: 6:29.
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1: Bom dia para você que nos ouve através das ondas da Rádio Vida Nova FM e através das redes sociais. Você que nos acompanha pelas redes, deixe o seu like, comente, siga o perfil da rádio e se inscreva no nosso canal. Eu sou Kênia Maria. É uma imensa alegria ter a sua companhia. O programa Santo do Dia é um programa para nos aproximar de Deus, nos inspirando com o exemplo daqueles que santificaram suas vidas, dedicando-as a Deus. Hoje é terça-feira, 22 de setembro de 2026. Celebramos hoje São Maurício e seus companheiros mártires. São Maurício e seus companheiros mártires foram soldados cristãos do exército romano que sofreram um dos martírios mais massivos e emblemáticos da história da Igreja no final do século III. Liderados pelo oficial Maurício, esses homens sacrificaram suas vidas no território da atual Suíça para não renegar a fé em Jesus Cristo. Maurício nasceu em Tebas, no Alto Egito. Ele ingressou na carreira militar e subiu nas patentes até se tornar o capitão e comandante da célebre Legião Tebana. Essa legião era uma unidade militar do Império Romano, recrutada inteiramente no Egito e composta majoritariamente por homens cristãos. Eles se destacavam não apenas pela força e disciplina militar, mas também por suas profundas virtudes cristãs. Durante o reinado conjunto dos imperadores Diocleciano e Maximiniano, a Legião Tebana recebeu ordens para marchar do Oriente rumo à Gália, na Europa Ocidental, para ajudar a conter uma revolta de povos locais. Após cruzarem os Alpes, as tropas, sob o comando do imperador romano Maximiniano, acamparam na região de Algaunaum, atual Saint Maurício, na Suíça. Antes de entrar em combate, o imperador emitiu duas ordens que desencadearam a crise de consciência dos soldados: que todo o exército participasse de sacrifícios pagãos aos deuses romanos, em sinal de agradecimento e juramento de fidelidade; que a legião ajudasse a perseguir e massacrar cristãos locais daquela região. Comandados por Maurício e apoiados pelos oficiais Exupério e Cândido, os soldados da Legião Tebana recusaram-se terminantemente a cumprir as ordens imperiais. Eles declararam que sua lealdade militar pertencia a Roma, mas a sua alma

0: pertencia unicamente a Deus. A resposta do grupo ao imperador ficou eternizada na tradição cristã, dizendo: somos teus soldados, imperador, mas somos também servos do verdadeiro Deus. A ti devemos o serviço militar, mas a ele a nossa inocência. Furioso com a insubordinação, Maximiniano ordenou a decimação da legião, o que significava que um a cada 10 soldados seria executado ao acaso para aterrorizar os demais. Mesmo vendo centenas de seus companheiros sendo decapitados, os sobreviventes mantiveram-se firmes. Percebendo que a fé daqueles homens era inabalável, o imperador ordenou que o restante do exército cercasse a legião tebana e a massacrasse por completo. Embora fossem soldados experientes e estivessem fortemente armados, os homens da legião tebana entregaram suas armas e aceitaram a morte sem oferecer nenhuma resistência violenta, imitando o exemplo de Cristo. A tradição e os relatos históricos do século V mencionam que milhares de soldados foram martirizados naquele dia. A memória litúrgica de São Maurício e seus companheiros mártires é celebrada pela Igreja Católica no dia 22 de setembro. São Maurício e seus companheiros, rogai a Deus por nós. Agora, quero convidar você, ouvinte, a rezar comigo a oração que o Senhor nos ensinou. Pai nosso que estais nos céus, santificado seja o vosso nome. Venha a nós o vosso reino. Seja feita a vossa vontade, assim na terra como no céu. O pão nosso de cada dia nos dai hoje. Perdoai-nos as nossas ofensas, assim como nós perdoamos a quem nos tem ofendido. E não nos deixeis cair em tentação, mas livrai-nos do mal. Amém. Ave Maria, cheia de graça, o Senhor é convosco. Bendita sois vós entre as mulheres, e bendito é o fruto do vosso ventre, Jesus. Santa Maria, Mãe de Deus, rogai por nós, pecadores, agora e na hora da nossa morte. Amém. Meu irmão, minha irmã, santificado seja o seu e o nosso dia. Até o próximo encontro, onde traremos mais exemplos de fé e coragem para santificar a sua vida. Fique com Deus e até lá.
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1: Eita, paredão bruto, hein? Cê tá doido, hein?
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0: Olá, muito bom dia para você ouvindo o nosso Desperta Brasil. Bom dia para você. Bora mexer o doce, menino parado no vento picolé. 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
1: 7:47.

0: 7:50.
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1: 8 e 1.
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2: Bom dia para você, ouvinte da Rádio Vida Nova. Já são 8:12 e está no ar o nosso Bom Dia Vida até as 10:30 da manhã, te fazendo companhia, atendendo a sua participação comigo no 3334212056, no ar, no oferecimento da Embala Ita Festas, tudo para sua festa, embalagens e descartáveis. 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Bora lá que tá começando o nosso Bom Dia Vida!

partir de agora aqui na programação da sua Vida Nova, o Papai do Céu nos permitiu mais uma vez nos encontrarmos por aqui hoje, dia 22 de setembro de 2026. Uma linda terça-feira pra você. Vamos aproveitar cada minutinho desse dia que é um presente que o Papai do Céu deu de presente pra cada um de nós. Vamos aproveitar ao máximo, tá bom? Por falar em aproveitar, bora dar risada? Bora nos divertirmos um pouquinho juntos? Porque tem a perguntinha do dia. Então, tá preparado aí? Então fique atento pra saber se você vai saber essa daqui ou não. Bora lá? Perguntinha do dia pra você brincar comigo hoje. O que é? O que é? O que

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Já são 8 horas e 24 minutos. Bom dia, bom dia, bom dia. Oi, bom dia. E aí, como é que você tá? Tudo bem? Tudo bom? Tudo certo? Tomara que sim. A gente tá aqui, viu, pra deixar seu dia mais leve, mais alegre. Vem brincar com a gente, vem participar, vem pedir música, vem deixar seu cartão de bom dia. Passa por aqui, o importante é você participar com a gente, tá? Não sabe a resposta, não? Dá um chute aí, vai que você acerta. O importante é participar e a gente descontrair. Deixa eu mandar bom dia pro Geraldo da rodoviária. Oi, Geraldo. Um bom dia pra Estelina, que tá coladinha com a gente, né, Estelina? Um beijo carinhoso. Ó, a Terezinha arriscou um palpite na resposta aqui, né, Terezinha? Daqui a pouquinho a gente vai colocar sua resposta, seu áudio aqui no ar, tá bom? Alô, Cirleia, bom dia pra você também. A Júlia falou, essa tá difícil, menina. Será, Júlia? Pensa direitinho, acho que você vai descobrir, hein? Porque o José Celso já mandou a resposta aqui, né, Zé Celso? Bom dia pra você também. Fica ligado pra saber se você acertou. Você que não sabe ainda a perguntinha, não pegou, pega aí. Eu perguntei o que é que uma caveira disse pra outra. Eita, o que é que uma caveira disse pra outra? O vídeo com a perguntinha do dia já tá lá no nosso Instagram. Corre lá pra você visualizar, curtir, é importante pra gente, tá? São 8h25, Raça Negra chegando. Transplante?

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0: 30 anos, com uma programação muito legal, com muita responsabilidade, te fazendo companhia aí onde quer que você esteja. Muita gente trabalhando, acompanhando a programação. Bom trabalho pra você. Tamo aqui pra deixar o seu dia mais leve. Você que tá em casa também fazendo aquele trabalho doméstico tão importante. Obrigada, viu, pela sua companhia. Deixa o radinho aí, vai fazendo suas coisinhas e acompanhando a gente, tá bom? Um beijo super carinhoso. Tem muita gente fazendo trabalho doméstico agora acompanhando. Você que tá no seu veículo também e tá dando essa carona pra gente. Que bom. Obrigada pela carona, que você chegue bem, seja indo longe ou esteja indo perto. É sempre válido dizer cuidado, cuidado no trânsito, gente. Evitem o celular, não usem, porque um segundo pode levar uma vida, tá bom? É brincadeira não, a gente sabe que realmente é uma realidade, tem acontecido muitas coisas tristes, né, com relação ao trânsito, acidentes de trânsito, principalmente na nossa região. Então é muito válido, sim, a gente fazer, reforçar esse alerta, né, gente? Muito bem, vamos junto! Até as 10h30 da manhã tem Bom Dia Vida, tem perguntinha no ar aí pra você brincar comigo, né? Já pegou, não? Então pega comigo, ó, perguntei o que é o que é. O que uma caveira disse pra outra? O que uma caveira disse pra outra? Vou trazer a resposta já já, você sabe ou não, Luzia?
1: Dia, que Luzia vai, Miranda.
0: Oi.
1: Essa é difícil, viu?
0: Essa tá difícil.
1: Vou arriscar, não.
0: Aí...

importante é que ela participou, gente. É isso que é importante. A gente fica sabendo que vocês estão aí acompanhando. A gente manda aquele beijo muito carinhoso. E tem outras aqui, outras pessoas arriscando a resposta, né? E a gente vai daqui a pouquinho falando aqui pra todo mundo. Quem mandou áudio, daqui a pouquinho a gente coloca o áudio. Alô, Hilda, bom dia pra você. Olha, ela também mandou a resposta. Foi muito criativa na resposta. Gostei, viu, Hilda? Também um bom dia aqui pro Zé Dalice. Oi, Zé, você tá aí na escuta, né? Obrigada pelo carinho, pela companhia. Tudo de bom, tá? Também o Jalim ligadinho acompanhando. Bom dia pra você. Obrigada por estar aí ouvindo, viu? E daqui a pouquinho a gente coloca os outros áudios também. Quer brincar com a gente? Quer se divertir, dar um pouquinho de risada? Ou pelo menos mandar o seu bom dia aqui? A gente já fica muito feliz do lado de cá. Fala comigo, 3-3-3-4-2-1-20-56. Se quiser arriscar a resposta, perguntinha tá aí. O que é que uma caveira disse pra outra? A dona Rosa mandou a resposta aqui. Foi a dona Rosa? Deixa eu ver, foi. Dona Rosa mandou a resposta aqui, dona Rosa. Fica ligada que a senhora vai saber se a senhora acertou já já, tá bom? Próxima música chegando. Deixa eu ver quem pediu a música com a gente aqui. Foi o Júlio, né, Júlio? Bom dia. Ele é um dos que tá trabalhando, acompanhando a gente lá no fórum aqui de Goiânia. Pediu Sérgio Silva, Vivendo ou Existindo? Diz que é só pra curtir, a gente vai curtir junto com ele. São 8 horas e 37 minutos. Tchau!

0: dia pra você. E eu já dei muita risada só com as respostas que os ouvintes estão mandando aqui, ó. Vou passar pra vocês que depois da música eu vou trazer a resposta certa, tá bom? Dona Rosa mandou assim: caveira não fala. Já morreu, né, Dona Rosa? A Maria Madalena, lá do Milô, mandou assim: olha que criativo, gente. A caveira falando pra outra: quando você fica com raiva de mim, pra mim você tá morta. E tá mesmo, né? Já uma caveirinha. Também Aparecida da Conquista mandou assim a resposta: eu gosto de você, mas não tenho estômago pra isso. Não tem mesmo, né? Ah, muito bom, gente. Olha, já tem a resposta aqui do Júlio César, né, Júlio? A sua eu não vou dar, não, senão eu vou dar dica, Júlio. Daqui a pouco eu passo pros ouvintes aqui a resposta que você deu, tá bom? Deixa eu ver quem mais participou com a gente. Oi, bom dia.
1: Bom dia, Cláudia Rosa.
0: Oi.
1: Deus abençoe o seu dia.
0: Amém, o seu também.
1: Aqui é Estelina, Carl.
0: Oi, Estelina, beijo carinhoso pra você, viu? Obrigada por estar aí ouvindo. É bom demais estar juntinho com você, ter a participação de cada um, é muito importante pra gente, tá bom? Deixa eu ver quem mais passou por aqui. Ah, nosso ouvinte aqui, ó, essa aqui é a Vera. Oi, Vera, ela tá mandando assim, ó: o que que uma caveira diz pra outra? Não tenho ideia nenhuma. A gente não fala caveirês, né? A gente não sabe. Ó, deixa eu ver quem mandou o áudio. Oi, Terezinha, bom dia.
2: Oi, Cláudia, bom dia.
0: Oi.
2: Tá tudo bem, Cláudia?
0: Tudo bem, e você?
2: Aqui, menina. É, Deus te dê um bom dia, viu?
0: Amém.
2: Bom trabalho pra você.
0: Um bom dia pra você
2: a
0: também.
2: A pergunta, eu acho que uma falou com a outra assim: nossa, você tá tão horrorosa.
0: Gostei, Terezinha. Deixa eu ver aqui a Sônia Domingos. Oi, Sônia.
3: Bom dia, Cláudia.
0: Bom dia.
3: Uma caveira não falou nada. Nunca vi uma caveira falar nada.
0: Eu nunca vi uma caveira. Eu também nunca vi, nem quero ver, viu, Sônia? A caveira falando. Oi, bom dia, dona Tânia. Fala comigo.
4: Bom dia, Cláudia. Estou aqui ouvindo o seu programa.
0: Ah, coisa boa.
4: E dando risada.
0: Ah, que bom. Isso é o mais importante, é vocês darem risada com a gente. Quem mais?
5: Bom dia, Cláudia Rocha.
0: Bom dia.
5: Com você?
0: Tudo.
5: A Ivanilde está falando aqui do Santa Rita do
0: Mundo. Ei, Ivanilde.
5: A pergunta, hein? A resposta é: a nossa vida é uma porteira.
0: Será?
5: Tá bom? Obrigado, viu?
0: Fica eu que agradeço. Deus. Um beijo, Vanilde.
5: Bom dia pra você, pra
0: bom
5: todo
0: dia,
5: mundo.
0: Bom
5: eu
0: dia.
5: Queria ouvir uma música? Até onde tiver um ponto aí.
0: Tá.
5: Tá bom?
0: Beleza. Um beijo pra você, viu? Obrigada
5: bom
0: pela
5: dia,
0: participação.
5: Costa,
0: bom dia. E a gente então vai de música. A próxima música que pediu foi o nosso ouvinte Clemilson. Oi, Clemilson. Bom dia pra você. 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Ele pediu Felipe Rodrigo, Média Boa. Depois da música eu trago a resposta certa da perguntinha de hoje. Se você quiser brincar, ainda dá tempo durante a música, manda sua resposta aqui pra gente. Eu perguntei o que é que uma caveira disse pra outra.

0: Rodrigo, média boa, só que você com frio, já são 8h47, bom dia pra você ligadinho aí, hora da resposta, né? Ainda falta algumas participações, deixa eu ver quem também tá brincando com a gente. Bom dia, Eva, fala comigo.
1: Uma diz pra outra, vamos esperar os assuntos.
0: Elas tão cansadas, né, Eva? Tadinhas. Ó, quem também tá brincando com a gente é a Regina do João Miranda. Oi, Regina, está certa disso, menina, dessa resposta? Fica ligada pra você conferir comigo, vai ser agora, tá? Oi, Ivone, bom dia, fala comigo.
2: Bom dia, Cláudia Rocha.
0: Bom dia.
2: É o momento mais que eu gosto dos programas da brincadeira de vocês.
0: Que bom.
2: Aqui é a Ivone da Barra Mansa.
0: Oi, Ivone.
2: Uai, Cláudia, o que a caveira diz pra outra é o seguinte, nada, porque a caveira não conversa.
0: Ai, ai, ai.
2: Eu acho, né?
0: Deus me livre, né, Ivone, de uma caveira conversando com a outra. Niane, oi Niane, bom dia. Ela também tá brincando com a gente, mandou a resposta assim, a caveira disse pra outra: estamos encaveiradas. É muito criatividade desses ouvintes. Alô, Guinaldo, bom dia pra você. Ele mandou assim, a caveira disse pra outra: a gente ainda vai se esbarrar por aí. Muito bom. Mas chegou o momento de dar a resposta certa. Só vou dar um spoiler pra você antes da resposta. Essa caveirinha da nossa pergunta, ela fala. Não falando perto de mim, tá ótimo. Então vamos com a resposta? Resposta da perguntinha de hoje. Eu perguntei o que é que uma caveira disse pra outra? Acertou quem respondeu? Tchan, tchan, tchan, tchan. É osso. É osso. Muito bom, obrigada a vocês que brincaram, é bom demais. A gente dá risada junto, eu me divirto lá de cá e fico feliz em saber que a gente leva um pouquinho de descontração, de alegria pro dia de vocês. Mas ó, continua aqui, tá? E continua esperando sua participação comigo, 33-3421-2056. Escolhe uma música aí bem legal pra gente curtir, até as 10h30. Tem Bom Dia Vida, eu fico feliz demais em ter a sua companhia do lado de lá e também ser a sua companhia. Já são 8h49, daqui a pouquinho tem o vídeo com a resposta da perguntinha lá no nosso Instagram. Da perguntinha já tá, daqui a pouco eu trago a resposta, tá bom?

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Próxima música, Maria Madalena do Milô pediu pra curtir com a gente o som de Isaías Saad, Bondade de Deus.

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0: 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Já são 9:11. Bom dia pra você ligadinho aí no ar, por aqui o nosso Bom Dia Vida, até as 10:30 da manhã, te fazendo companhia. Pois é, teve a perguntinha do dia, já saiu a resposta. E os vídeos com a pergunta e a resposta estão lá no Instagram da Vida Nova. Corre lá pra você visualizar, curtir, é importante pra gente, tá bom? Bom demais da conta, é dar risada e nos divertimos juntos por aqui, tá bom? Bora de música já já. 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Bora por aqui de música e de participação também. Oi, bom dia.
3: Bom dia, Cláudia, tudo bem?
0: Tudo bem.
3: Ô, Cláudia, se você pudesse estar com a música pra mim do Eduardo Costa, gostaria de oferecer pro meu marido de mar pra você e pra todos da rádio.
0: Certo.
3: E também pra todos que estiver curtindo a Vida Nova FM.
0: Valeu.
3: E você tem um excelente dia.
0: Você também. Abraço. Um abraço, Maria do Amparo. Obrigada pela companhia. 9:13. Ela pediu Eduardo Costa.

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5: Nove filmes, já são 9h24. Bom dia pra você. A Vera Lúcia nos ouve lá na Zona Rural do Cerro, né, Vera? Um beijo pra você. Ela já brincou com a gente aqui com a pegadinha do dia e também pediu música. Vai curtir com a gente o som da Brisa Star, oferecendo pro seu irmão Rafael e pra todos que estão ligadinhos também. Bora lá curtir.

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0: 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Já são 9h59, o intervalinho tá chegando, já já tem mais música, daqui a pouco tem Rio Negro e Solimões e muito mais pra gente conferir até as 10h30 da manhã. Tem Bom Dia Vida. 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

10:09, bom dia pra você ligadinho aí. Vamos em frente com mais música e participação da Regina. Oi, Regina, beijo pra você aí. Obrigada pela companhia. Ela no João Miranda ligadinha pediu pra curtir o som do Rio Negro e Solimões, Muro. E a gente vai curtir com ela. 10:09.

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0: Vida Nova, já são 10h22, bom dia pra você, ligadinho aí, e já é o finalzinho do nosso Bom Dia Vida, pois é, acabou. Mas amanhã tem mais, papai do céu permitir, a gente se encontra mais uma vez pra gente dar risada juntos, pra gente curtir muita música e passar mais uma manhã coladinho aqui nas ondas da sua 91. 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Final do Bom Dia Vida de hoje, vou mandar um bom dia aqui pro Geraldo. Alô, Geraldo, aquele abraço pra você, obrigado pela sua companhia. Geraldo da Carroça Sem Carroça, é isso, Geraldo? Fala comigo pra quem que você manda a próxima música.
1: É o Geraldo da Carroça. Ah. Minha amiga Lizete.
0: Certo.
1: Tá fazendo aniversário hoje.
0: Aham.
1: Tá bom?
0: Tá certo.
1: Deus abençoe vocês aí, tá?
0: Amém.
1: Geraldo Sem Carroça.
0: Sem Carroça. Abraço, Geraldo. Obrigada pela participação. Parabéns aí, aniversariante, viu? Deixa eu mandar alô pra quem mais passou por aqui, ó. A gente tá finalizando, não dá tempo de atender todos os pedidos musicais que ainda faltam, mas a gente manda beijo, tá? Oi, Cecília, um beijo pra você, viu? Obrigada por estar aí ouvindo. A Júlia da Fazenda Quartel, ligadinha também desde cedo acompanhando, brincou com a gente, com a perguntinha do dia, né, Júlia? E tá por aqui também, marcando presença, a Vanilda do Graipu. Oi, Vanilda, obrigada pelo cartão de bom dia, com coração, flores e uma mensagem linda. Obrigada pelo carinho de sempre. A Hilda também coladinha desde cedo, né, Hilda? Um beijo carinhoso pra você. Obrigada por estar aí ouvindo, viu? Aquele abraço carinhoso. Assim a gente finaliza o nosso Bom Dia Vida de hoje. Daqui a pouquinho, Vida News com muita informação importante pra você. E aí o Brasil inteiro consternado aí na torcida, né? Depois do acontecido com o Rick, da dupla Rick Renner. Estamos todos ansiosos por notícias e torcendo muito pra que ele seja encontrado bem, com vida, e os demais também que estavam com ele na aeronave que caiu, né? Então a gente continua em orações aí e, claro, acompanhando as notícias. Daqui a pouquinho você confere as últimas notícias também dentro do Vida News, dentre outras informações. E por isso a gente termina com a música dele, que fala de fé. Rick Renner, Não Perca a Tua Fé.

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1: São 10 horas.

0: 7:37. Terça-feira, 22 de setembro de 2026. Começa agora o Vida News com reportagens e edição final de Wagner Júnior. Eu sou Cláudia Rocha. Hoje é o dia do contador, dia nacional da fauna, dia dos Santos Maurício e companheiros e é o início da primavera. 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
0: 10:37. Confira as principais notícias de hoje no Giro de Notícias.
2: Terça-feira, 22 de setembro de 2026. Este é o Giro de Notícias. Eu sou Norberto Notari e você acompanha os destaques do momento. As buscas para encontrar o helicóptero com o cantor Rick, da dupla com Renner, seguem em Santa Catarina nesta terça. As equipes dos bombeiros usam um drone térmico para tentar localizar a aeronave na zona rural de Urubici, onde o último sinal do transponder do helicóptero foi emitido. Além do artista, estavam na aeronave o piloto, além do empresário Bruno Avelar e o videomaker Paulo Soares. Pelo menos 2 pessoas morreram e 3 estão desaparecidas em consequência da tempestade que atingiu várias regiões do Rio Grande do Sul. De acordo com o balanço da Defesa Civil, 119 municípios reportaram algum tipo de dano durante o temporal. Uma falta de energia elétrica provocou filas e transtornos para passageiros no Aeroporto Internacional de Viracopos, em Campinas, no interior de São Paulo, na manhã de hoje. Pouco antes das 7, o saguão ainda funcionava apenas com luzes de emergência. Os painéis com informações sobre os voos estavam inoperantes. Presidente Luiz Inácio Lula da Silva criticou mais uma vez a política diplomática do presidente dos Estados Unidos, Donald Trump. Em entrevista concedida nesta segunda à CNN, ele disse que o mandatário norte-americano age como um imperador. A entrevista foi concedida na véspera da abertura da Assembleia Geral da ONU, que acontece hoje em Nova York. Ministro do Supremo Tribunal Federal, Alexandre de Moraes, se declarou impedido de atuar como relator de um mandado de segurança que busca obrigar o Senado a divulgar informações sobre a entrada e saída de pessoas, incluindo a esposa dele, Viviane Barsi de Moraes e Daniel Vorcaro. O magistrado havia sido escolhido relator após sorteio do sistema no STF. O Tribunal Superior do Trabalho suspendeu o julgamento sobre a abusividade da greve dos Correios. A decisão tem prazo de 48 horas e o objetivo de permitir que as federações dos trabalhadores analisem os documentos apresentados no processo. Produção e apresentação, Norberto Notari.
0: 10:40. O Vida News volta em instantes.
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0: 10:41. A agenda dos candidatos à presidência da República, divulgadas pelas campanhas para esta terça-feira, dia 22 de setembro, 12 dias do primeiro turno, foca em viagens internacionais, caminhadas e carreatas pelo Brasil. Confira a seguir.
7: Confira agora a agenda dos candidatos à presidência da República para esta terça-feira, 22 de setembro.

0: Bolsonaro do PL faz motocarreata e comício em São Luís do Maranhão. Lula do PT cumpre agenda presidencial em Nova York na Assembleia Geral da ONU. Clariana Barão do DC tem compromissos de campanha em João Pessoa, na Paraíba. Edmilson Costa do PCB e escritor Augusto Cury do Avante não divulgaram agenda. Ronaldo Caiado do PSD promove carreata em Morrinhos e Buriti Alegre, cidades do interior de Goiás. Também tem agenda em Lusiânia. Romeu Zema, do Novo, tem compromissos de campanha em Poços de Caldas, Minas Gerais. Rui Costa, do PCO, não divulgou agenda. Samara, do UP, não tem agenda de campanha. Veterinário Wilson Grace, do Democrata, concede entrevista a um portal de notícias. Com informações enviadas pelas assessorias de imprensa dos candidatos, Agência Rádio Web, na cobertura das eleições 2026, Alan Barbosa.
1: 10:43. A previsão do tempo para hoje em Minas Gerais indica temperaturas entre 18 e 30 graus centígrados, com céu predominantemente nublado e baixa moderada chance de chuva em algumas regiões, conforme os dados que você ouve a seguir.
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3: Terça-feira, com avanço de uma frente fria no litoral da região sudeste, potencializando áreas de instabilidade nas regiões sul, zona da mata e campo das vertentes. Essa mesma frente fria deve criar outras áreas de instabilidade ao longo da terça no triângulo oeste, central e metropolitana. Nas regiões norte e noroeste, névoa seca ao amanhecer. Demais regiões com céu claro a parcialmente nublado. Termômetros hoje variando de mínima de 11 a uma máxima de 38 graus. E hoje é o último dia do inverno. Logo mais às 9:05 da noite, começa a primavera em todo o hemisfério sul.
4: Para a rede Itaçate,
3: repórter João Felipe Loli.
1: 10:44. O IBGE divulgou a segunda edição do informativo Pessoas com Deficiência e as Desigualdades Sociais no Brasil, com dados baseados no Censo Demográfico.
5: O IBGE divulgou a segunda edição do informativo Pessoas com Deficiência e as Desigualdades Sociais do Brasil. Os dados revelaram a existência de 14 milhões de pessoas com deficiência, o equivalente a pouco mais de 7% da população. A dificuldade mais comum é para enxergar, situação que atinge cerca de 8 milhões e meio de pessoas. As restrições para caminhar ou subir degraus abrangem mais de 5 milhões de brasileiros, 1,5% da população, ou seja, 3 milhões e 200 mil pessoas têm limitações associadas às funções mentais, praticamente a mesma quantidade de pessoas que têm limitações na audição. Os dados revelaram também a desigualdade nos lares das pessoas com deficiência. O trabalho responde por cerca de 56% da renda total, enquanto outras fontes, como aposentadorias, pensões e benefícios, somam 44% da renda. Já nos domicílios sem pessoas com deficiência, o trabalho é a fonte predominante, com 78% da renda. A desigualdade aparece também na taxa de analfabetismo. Entre pessoas com deficiência, ela é 12 vezes maior do que as que não têm, de acordo com o cientista social Moacir de Freitas Júnior, professor da Universidade Federal de Uberlândia, no Triângulo Mineiro. Os dados do IBGE revelam que é preciso criar condições para a inclusão das pessoas com deficiência.
6: Os especialistas nesse tema afirmam com razão que é na interação entre os PCDs e os ambientes que essas pessoas frequentam que reside a deficiência, porque esses espaços não possuem condições de recebê-las. São prédios que não são acessíveis, equipamentos que não podem ser utilizados plenamente, calçadas perigosas, sem rampa, ambientes que não são estruturalmente adaptados para, né, para receber os PCDs, equipamentos de comunicação, inclusive os digitais, que não têm recursos de inclusão, preconceito, atitudes capacitistas, enfim, um sem número de problemas que contribuem, né, para afastar as pessoas com deficiência da vida social e que precisam ser reconhecidos como tal em sua gravidade e receber, portanto, a devida atenção.
5: O advogado Tiago Elton Ribeiro é uma pessoa com deficiência, especialista nos direitos dessas pessoas. Ele fala sobre os desafios que as desigualdades trazem.
7: Não é só o desafio para colocar no mercado de trabalho, o desafio para poder chegar até o trabalho, é o desafio para poder chegar no ambiente de trabalho e ali você ser respeitado pela sua competência, vencer os olhares de dó, os olhares de capacitismo, você ganhar confiança e mostrar que você é bom no que você faz. Então as pessoas com deficiência não

0: Não é apenas a barreira de colocação dela ali no trabalho, mas sim a de conquista social, de entender que ela tem o lugar dela como parte ativa da sociedade, né? E a pessoa com deficiência, ela vive isso hoje. Tem que vencer, como diz, né? Se dizem que tem que matar um leão por dia, pessoas com deficiência, não sei quantos leões elas têm que matar por dia para poder fazer o mínimo, que é chegar ao trabalho, exercer suas funções, ser respeitada por isso, né? E conseguir se desenvolver ali na carreira.
1: A proporção de pessoas com deficiência no serviço público federal cresceu entre 2015 e 2024, saltou de 0,7% para 1,5%. Em 2025, chegou a praticamente 3%. Agência Rádio Web, produção e reportagem, Marco Aurélio Franco.
2: 10h47. O ministro Flávio Dino do Supremo Tribunal Federal manteve em vigor o decreto do governo de Minas que proíbe o patrocínio, a publicidade e a propaganda de casas de apostas, bets e de conteúdo adulto em bens públicos estaduais. Ouça.
3: O ministro Flávio Dino do Supremo Tribunal Federal manteve nesta segunda-feira o decreto do governo de Minas Gerais que restringe a publicidade e o patrocínio de empresas de apostas esportivas, as bets, em espaços públicos e eventos apoiados pelo Estado, como é o caso do Estádio Mineirão. A decisão é liminar e ainda pode ser revista no julgamento do mérito. A ação foi apresentada pela Associação Nacional de Jogos e Loterias, que questionava a competência do governo mineiro para impor tais restrições. O ministro Dino afirmou em sua decisão que a medida busca proteger a saúde pública, os consumidores e a segurança diante de riscos como endividamento, dependência e lavagem de dinheiro. De Brasília, Pedro Nascimento.
2: 10h48. Mapeamentos recentes indicam que a Amazônia conta com 224 atores institucionais com atuação estruturada e continuada na região. Ouça a seguir.
4: A Amazônia concentra iniciativas de universidades, bancos, agências de desenvolvimento, instituições empresariais e organismos internacionais. O desafio agora é fazer com que projetos que já atuam na região trabalhem de forma mais conectada. O diretor técnico do SEBRAE, Bruno Quick, dimensiona o número de organizações envolvidas nessa agenda.
5: Mapeamos 224 atores que atuam na Amazônia com projetos estruturados e continuados, de todas as naturezas, de organismos multilaterais que atuam no mundo todo, até projetos locais e instituições locais. Destas, nós mapeamos 32 que têm uma atuação regional que estão num nível de atividade muito elevado.
4: A articulação entre essas instituições é um dos temas do Inova Amazônia Summit. A proposta é aproximar diferentes parceiros para ampliar a atuação conjunta nos territórios. Bruno Quick afirma que essa integração pode ser uma das principais transformações na estratégia de desenvolvimento da região.
5: E aí vem a grande questão, o que nós realmente podemos chamar de inovador e que, sem dúvida, na nossa crença, vai transformar e botar de pé esse novo modelo de desenvolvimento, que é nós todos trabalharmos integrados.
4: A proposta é aproximar instituições que já desenvolvam projetos na Amazônia para que elas possam atuar juntas e ampliar o alcance das iniciativas. 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Produção e reportagem, Virgínia Alves.
2: 10h50. Para preservar a saúde dos olhos e garantir uma boa qualidade de visão ao longo da vida, os cuidados devem ser adaptados para cada faixa etária. Confira na reportagem.
6: Você sabia que o cuidado com os olhos precisa começar ainda no primeiro ano de vida? Segundo o CBO, Conselho Brasileiro de Oftalmologia, a primeira consulta completa precisa ser feita entre 6 e 12 meses de vida, com o objetivo de detectar e tratar precocemente falhas do desenvolvimento visual. Da infância até a adolescência, é necessária uma reavaliação periódica, porque a fase escolar é considerada de maior surgimento e crescimento de casos de miopia. Esse acompanhamento segue na fase adulta, mesmo que não tenha sintomas. O diretor do CBO, Mauro Goldbaum, relata os sinais que podem indicar a necessidade de usar óculos.
7: O embaçamento visual, a dificuldade de enxergar, principalmente para longe, cansaço visual, sensação de estar tendo dificuldade de ler por um tempo maior, muitas vezes franzir a face, coceira nos olhos, isso pode ser um sinal também. E a gente tem a questão ao redor dos 40 anos, que é a dificuldade para perto. A gente também sugere que seja necessário algum tipo de óculos.
6: O diagnóstico precoce de doenças oculares é essencial, porque a maior parte das causas de cegueira e de deficiência visual no

0: Brasil é evitável e tratável. O especialista alerta para os sintomas que podem indicar algo mais grave.
1: Embaçamento agudo de visão, a progressão do grau, se o grau aumentou ou mudou, geralmente ele não provoca um sintoma, uma mudança aguda. Então, se um dia para o outro, em 2 dias houve uma mudança importante na visão com maior embaçamento, deve ser procurado num espaço breve o oftalmologista. Sintomas que não são de embaçamento, então manchas ou sombras, flashes e, claro, sintomas não visuais, olho vermelho, dor ocular.
0: O assunto foi discutido durante o 70º Congresso Brasileiro de Oftalmologia, que ocorreu entre os dias 9 e 12 deste mês em Salvador. O CBO lançou um documento com recomendações de periodicidade de consultas oftalmológicas por faixa etária, do recém-nascido ao idoso, além de orientações para quem tem diabetes, histórico familiar de glaucoma ou outras condições de risco. Agência Rádio Web, produção e reportagem, Carolina Cassola.
2: 10:53. O Paraná lidera o segundo ranking de eficiência dos estados, divulgado em setembro de 2026 pela Folha de São Paulo, em parceria com o Datafolha. Ouça.
3: Paraná, Ceará e São Paulo são as 3 unidades federativas com melhor funcionamento da máquina pública. É o que aponta o ranking de eficiência dos estados, elaborado pela Folha de São Paulo em parceria com o Datafolha. O líder alcançou o índice de 0,734, enquanto o segundo colocado chegou a 0,665 e o terceiro a 0,637. O levantamento considera 26 estados e avalia educação, saúde, infraestrutura, segurança pública e finanças. Os principais destaques que ajudaram o Paraná a atingir o topo do ranking foram educação, com índice de 0,874, o mais alto do país, e a saúde com 0,677, terceira maior nota. Em infraestrutura, que inclui o saneamento e mobilidade, foram 0,817, a segunda maior pontuação nacional. Na segurança, o índice ficou em 0,774. Quinto melhor resultado. A nota paranaense atingiu quase o dobro da média nacional, que ficou em 0,433. A escala vai de 0 a 1, e quanto mais próximo de 1, maior a eficiência relativa. Agência Rádio Web, de Curitiba, William Sopa.
2: 10:54. O setor de flores e plantas ornamentais é o segmento do agronegócio brasileiro que mais emprega mulheres, com uma média nacional de 56% da força de trabalho feminina.
4: A primavera é um dos momentos do ano mais aguardados por produtores e comerciantes de flores. A estação deve impulsionar ainda mais o setor, que vive um bom momento, com alta de 10% no último ano, segundo o levantamento do Instituto Brasileiro de Floricultura. O diretor do Instituto, Renato Optes, avalia o bom momento e estima mais uma alta para este ano.
5: Em 2025, por exemplo, o crescimento foi de 5% e a expectativa esse ano é que esse crescimento continue. É um setor do agro muito importante, que emprega em torno de 250 mil pessoas em toda a cadeia, e com o grande diferencial de que mais do que 60% desse contingente são mão de obra feminina. Então isso é muito representativo, não só para o setor, mas para a economia brasileira de uma forma geral. As expectativas esse ano são boas com relação à qualidade dos produtos que vêm sendo apresentados. Os produtores têm investido muito em novas variedades, em inovações tecnológicas também, e nós percebemos um crescimento muito sustentável, todos os produtores investindo muito em recursos naturais, controle biológico, melhor uso racional de água e energia, e isso inova bastante dentro da realidade de outros setores brasileiros. Então as perspectivas para 2026 são realmente muito boas.
4: Ricardo Moreira Porto é gerente da loja atacadista Olambelo Flores e Plantas, em Belo Horizonte. Ele fala sobre a expectativa para a primavera.
6: Das 3 melhores datas e períodos do ano, além do Dia das Mães, Dia dos Namorados, a primavera, ela costuma nos trazer muitos benefícios em questão de

0: de movimentação, comercialização, produção e consumo de flores em geral, entendeu? Ele vem numa ordem crescente aí ano a ano e não para, entendeu? O ano passado cresceu aí em torno de 8 a 10%, espera-se que esse ano cresça também um pouco também perto disso aí. Então, assim, no segundo semestre, quando chega a primavera, por exemplo, aí tem aquela explosão de comercialização de flores, tem uma oferta muito grande, é uma época que produz praticamente todas as variedades. Então, assim, isso proporciona uma demanda e uma oferta de produto muito grande, assim, em qualquer praça que você esteja. Tem um crescimento aí de consumo e movimentação de flores acima de 20% aí no segundo semestre, por culpa também da entrada da estação e período da primavera, entendeu?
1: Vocês veem uma certa dificuldade assim em relação às mudanças climáticas? Vocês temem que isso pode afetar de alguma forma a produção?
0: Isso é temido com qualquer outra produção aí no Brasil. Ela não chegou ainda propriamente dito para a flor ainda, mas todo mundo está temendo isso aí. Provavelmente vai nós, a produção, comercialização também, consequentemente, ela vai ser atingida.
1: Mesmo com o aquecimento do setor, dois fatores preocupam os produtores de flores: as mudanças climáticas e a redução dos eventos no mês de outubro devido às eleições. O produtor Mário Raimundo de Melo, do sítio Candeias, na região de Barbacena e Alfredo Vasconcelos, atua no setor há quase 30 anos. Ele explica o impacto dessas mudanças no clima.
2: Você planeja uma produção maior em determinadas datas, e se tem um frio mais intenso ou se tem um calor mais intenso, isso pode ou atrasar ou adiantar a produção. Então pode haver um certo desequilíbrio aí no atendimento da demanda, porque a gente trabalha na produção de uma forma programada, né, para que haja assim, um equilíbrio entre a demanda e a produção. Então, quando ocorrem essas mudanças, aí então há um desencontro aí no abastecimento. A expectativa nossa agora com relação à primavera é que haja uma produção maior para atender uma demanda também, que ela é maior no segundo semestre. E com relação às eleições, o que tem impactado é que no mês de outubro nós temos primeiro turno e segundo turno das eleições. Isso, de certa forma, prejudica um pouco o comércio, porque muitos eventos, casamentos que poderiam estar acontecendo nesse período, eles são adiados. Então, com isso, há uma produção, parte dela vai ser descartada, para que no final do ano a gente tenha aí, então, uma produção regularizada, né, a partir de novembro, por aí, dezembro, para atender, porque é uma época de muita festa, formaturas e eventos, com uma demanda grande de flores, né?
1: Repórter Giovana Meirelles.
3: 11 horas em ponto, Vida News volta em instantes.
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1: 11:02. De acordo com o estudo mais recente do Instituto, 67,4% das pessoas com deficiência PCD do Brasil, o que equivale a praticamente 7 em cada 10, residem em locais onde existem obstáculos nas calçadas.
2: A pesquisa do IBGE revelou que 7 em cada 10 pessoas com deficiência vivem em moradias localizadas em áreas com obstáculos nas calçadas. Só 12,9% tem rampa para cadeirantes. Além disso, apenas 34,5% vivem em municípios com adaptações em espaços públicos. Isso significa apenas 490 das 5.570 cidades de todo o Brasil. A pesquisa revelou também as limitações em políticas públicas. As leis municipais de passe livre no transporte coletivo alcançam 46% das pessoas com deficiência em 480 cidades. Só 36,5% delas moram em cidades com pessoal capacitado na sede do governo para atendê-los. Além disso, apenas 19% dos municípios têm Fundo Municipal dos Direitos da Pessoa com Deficiência. Os dados fazem parte da segunda edição do informativo Pessoas com Deficiência e as Desigualdades Sociais do Brasil, que cruzou informações sobre urbanismo, mobilidade, moradia, educação, trabalho e renda nos municípios com dados do censo de 2022. Agência Rádio Web, produção e reportagem, Marco Aurélio Franco.
1: 11:03. As fortes tempestades que atingem a região sul do Brasil provocaram 2 mortes, deixaram de 3 a 4 pessoas desaparecidas e causaram estragos em 119 municípios do Rio Grande do Sul. Confira a seguir.
3: Pelo menos 2 pessoas morreram e 3 estão desaparecidas em consequência da tempestade que atingiu várias regiões do Rio Grande do Sul. De acordo com o balanço da Defesa Civil, 119 municípios reportaram algum tipo de dano durante o temporal. Uma das vítimas é uma adolescente de 13 anos. O carro em que ele estava, com 2 pessoas que ainda não foram encontradas, foi arrastado em uma correnteza na Serra Gaúcha. Um senhor de 70 anos também morreu a ser atingido por fios que estavam caídos nas ruas de Pelotas. Para esta terça está previsto chuva, mas em menor volume. O estado deve contar com queda nas temperaturas. Em Santa Catarina, a chuva deixou vários estragos também. Várias regiões registraram alagamentos, quedas de árvores e deixaram famílias ilhadas. Na região praiana, o avanço do mar e as ondas fortes caracterizaram a ocorrência do chamado tsunami meteorológico. Cerca de 15 cidades precisaram de ajuda das autoridades. Em Criciúma, a prefeitura decretou o estado de emergência. No Sudeste, o alerta é para hoje no Rio de Janeiro, que já sofre com os ventos fortes. No início da manhã, a cidade já contou com voos cancelados e queda de um poste na Zona Sul. As autoridades orientam as pessoas a ficarem longe de árvores e estruturas. Agência Rádio Web, da redação, Norberto Notari.
1: 11:05. O Tribunal de Justiça de Minas Gerais, TJMG, manteve a suspensão do repasse de verbas públicas para o show da cantora Ana Castela na 40ª Festa da Banana em Santa Bárbara do Tugúrio. Ouça.
2: O Tribunal de Justiça manteve a suspensão de novos gastos públicos para a contratação do show da cantora Ana Castela para a 40ª Festa da Banana em Santa Bárbara do Tugúrio, na região do Campo das Vertentes. A apresentação foi contratada por R$ 900 mil. A decisão permite os shows de outros artistas previstos no evento, desde que não sejam antecipados novos pagamentos. O TJMG manteve a proibição de novos empenhos, liquidações, transferências e pagamentos relacionados à apresentação da cantora. A ação do Ministério Público de Minas Gerais questiona a razoabilidade e a proporcionalidade dos gastos diante da situação financeira do município. As contratações questionadas somam quase R$ 2 milhões. Do Ministério Público de Minas Gerais, para a Agência Rádio Web, Marco Aurélio.
1: 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Confira nova pesquisa Quaest divulgada ontem, segunda-feira. Ouça a seguir.
4: Quaest divulgou nesta segunda-feira mais uma pesquisa de intenção de votos para a presidência da República. É o primeiro levantamento realizado após o acirramento da crise no Supremo Tribunal

0: Federal por conta das relações de ministros com o banqueiro Daniel Vorcaro. Na estimulada, em que os nomes dos candidatos são apresentados ao eleitor, Lula, do PT, soma 37% da preferência. Flávio Bolsonaro, do PL, tem 33%. O escritor Augusto Cury, do Avante, 6%. Ronaldo Caiado, do PSD, 4%. Renan Santos, do Missão, 3%. Romeu Zema, do Novo, e Samara Martins, do UP, contam com 1% da preferência do eleitorado cada um. Os demais candidatos aparecem com 0% na pesquisa Quest. Os indecisos somam 8% e os eleitores que pretendem votar em branco, nulo ou não ir votar são 7%. 79% dos pesquisados afirmam que a escolha é definitiva e 21% dizem que ainda podem mudar. Na pesquisa espontânea, em que os eleitores precisam lembrar os nomes dos candidatos, Lula, do PT, tem 31% das intenções de voto, antes 28% do último levantamento do Instituto em 13 de setembro. Flávio Bolsonaro, do PL, saltou de 23% para 26%. Augusto Cury conta com 6% das intenções de voto, Ronaldo Caiado, 4%, Renan Santos, 3%, e os candidatos Romeu Zema e Samara, do UP, têm 1% da preferência do eleitor, cada um. Na espontânea, o percentual de indecisos sobe para 35%. A Quest ouviu 2.004 pessoas de 16 anos ou mais entre os dias 17 e 20 de setembro. A margem de erro é de 2 pontos percentuais para mais ou para menos. E o nível de confiança é de 95%. O número de registro da pesquisa no TSE é BR-06004/2026. Agência Rádio Web de Brasília, Alan Barbosa.
1: 11:08. Helicóptero que transportava o cantor sertanejo Rick, da dupla com Rick Renner, desapareceu na tarde de segunda-feira, dia 21 de setembro, na região da Serra de Santa Catarina. Confira agora as últimas informações a seguir.
0: Bombeiros, aeronáutica e polícia militar fazem buscas em Santa Catarina para encontrar o helicóptero com o cantor sertanejo Rick, da dupla com Renner. A ocorrência de que a aeronave havia desaparecido em Santa Catarina foi registrada às 16h desta segunda-feira. O tempo estava fechado no início das buscas na região de Urubici, com chuvas, vendavais e alertas de granizo. Também estavam no helicóptero o empresário Bruno Avelar e seu videomaker, além do piloto. O primeiro local a ser vistoriado foi na localidade de Vacas Gordas, mas não havia sinal da aeronave no local. Depois, as buscas seguiram para as proximidades de São Joaquim, local onde se detectou o último sinal de celular de um dos passageiros. O helicóptero decolou de Porto Belo, na região norte de Santa Catarina, a 190 quilômetros do possível local do acidente. A Polícia Militar Ambiental participa das buscas com homens por terra e também por meio de drones. Agência Rádio Web de Brasília, Alan Barbosa.
1: 11:10. O presidente Luiz Inácio Lula da Silva adotou a estratégia de defender enfaticamente a democracia e a soberania brasileira em seu discurso de abertura na Assembleia Geral da ONU.
2: É início nesta terça o maior evento diplomático do mundo, a Assembleia Geral das Nações Unidas. A edição vai reunir chefes de Estado e de governo dos 193 Estados-membros da ONU. Tradicionalmente, o Brasil faz o discurso de abertura do debate geral. O professor de Relações Internacionais da ESPM, Leonardo Trevisan, acredita que nesse discurso de abertura, o presidente deverá falar sobre a cooperação internacional contra o crime organizado no Brasil, apresentando dados e ações da Polícia Brasileira e do Judiciário, principalmente as ações contra as cláusulas financeiras e a perseguição ao dinheiro. O professor diz que existe também uma expectativa de crítica às tarifas comerciais.
3: Mas não especificamente dos Estados Unidos, meio que falando em nome de todos os atingidos. As tarifas não atingem só o Brasil. E nesse caso, o presidente Lula vai usar a cerimônia de abertura da Assembleia Geral para essa finalidade.
2: Outro ponto será o de falar sobre democracia, soberania e respeito às instituições, permitindo que a mensagem sobre a eleição seja compreendida sem que os Estados Unidos sejam citados.
3: é bastante provável que o presidente Lula não nomeie essa interferência, não especifique um receio que seja dos Estados Unidos e fale em tom mais geral como uma espécie de recado dado.
2: Logo após o discurso de Lula, será a vez do presidente dos Estados Unidos, Donald Trump. Apesar de não existir uma reunião programada entre os dois, há uma possibilidade de encontro entre os chefes de Estado, como o que aconteceu ano passado. Para Trevisan, isso pode servir

0: para acalmar as tensões, principalmente em relação às eleições brasileiras.
1: Esse ponto é essencial. Tanto Lula como Trump talvez aproveitem o encontro para aparar essas arestas e deixar claro, primeiro por parte de Lula, de que não há interesse algum de qualquer interferência dos Estados Unidos aqui. Segundo, por parte dos Estados Unidos, que talvez percebam que essas interferências podem não dar certo, podem ser piores para os seus objetivos. A probabilidade de um encontro rápido existe e esse encontro rápido gerar mais consequências diplomáticas favoráveis para os dois países.
0: O professor também deduz que outros assuntos sejam pautas no discurso de Lula, como a demanda brasileira em torno da reforma do Conselho de Segurança da ONU e a defesa do multilateralismo, além de propor algumas soluções de governança global para o enfrentamento das diversas guerras que o mundo vive hoje. Agência Rádio Web, produção e reportagem, Carolina Prazeres.
2: 11 horas e 13 minutos. A variação do preço do quilo da comida self-service chegou impressionantes 945,52% em Belo Horizonte, segundo pesquisa recente do mercado mineiro, realizada entre os dias 8 e 11 de setembro de 2026. Ouça.
3: O site de pesquisas Mercado Mineiro fez um levantamento de preços em mais de 100 restaurantes. O objetivo é justamente mostrar as variações de preço e também se teve aumento em relação a principalmente o início do ano. O consumidor tem sentido o aumento, assim também como os donos de restaurantes têm sentido o aumento e têm que repassar. Né? Tem um aumento de aluguel, tem um aumento de custo de pessoal, de combustível, da carne, né? Do próprio arroz, feijão. Então isso acaba acarretando aumento de custo e é repassado aí para o bolso do consumidor, que muitas vezes tem um ticket de alimentação e não consegue ali passar todo mês, ele tem que complementar ou até trazer de casa. As variações são grandes, hoje a gente tem, por exemplo, o valor do quilo do self-service, claro que tem diferença também de qualidade, localização, mas hoje é encontrado o quilo de R$ 19,99 até R$ 209,00, uma diferença de 945%. O próprio Marmitex grande também tem diferenças, né, de R$ 16,00 o mais barato até R$ 49,90, uma diferença de 211%. Marmitex pequeno de R$ 11,50 até R$ 32,90, uma diferença de 186%. O prato feito ou executivo de R$ 16,00 até R$ 69,90, uma diferença de 336%. Refrigerante em lata de R$ 4,50 até R$ 9,90, uma diferença de 120%. E o suco natural de laranja de R$ 5,00 a R$ 14,90, uma diferença de 198%. Agora, o que acontece? A gente fez aí o levantamento, a gente pega o preço médio de janeiro e comparamos agora com o mês de setembro, né? E tem aumentos. O valor do quilo, que em janeiro era R$ 76,35, subiu para R$ 81,13, um aumento de 6,26%. Lembrando que a inflação anual é de 4%. Se o nós somos de janeiro até agora, né, esse aumento de 6%, então está bem superior à inflação. É, o próprio Marmitex grande também, que era R$ 26,82, subiu para R$ 28,85, um aumento de 7,60%. O prato feito não subiu tanto, ele estava R$ 31,67, passou para R$ 32,00, muito porque muitas pessoas estão optando pelo Marmitex, né, ao invés do prato feito. 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É isso aí e até semana que vem, se Deus quiser.
2: 11 horas e 15 minutos. Renovar 2/3 do Senado Federal. Cada eleitor deverá escolher 2 candidatos para o cargo de senador.
4: Nas eleições de 2026, o eleitor vai encontrar 2 vezes a opção para senador na urna. Isso acontece porque, neste ano, o Senado terá uma renovação de 2/3 das cadeiras. São 54 vagas em disputa, sendo 2 para cada estado e para o Distrito Federal. Na urna, o eleitor deverá ter 2 escolhas diferentes para senador. A votação para o cargo acontece depois dos votos para o deputado federal e deputado estadual ou distrital e antes das escolhas para governador e presidente. O advogado especialista em direito público Paulo Henrique Studart explica o motivo dessa diferença com relação à última eleição presidencial em 2022.
5: Essa distinção com relação à eleição do Senado, ela é decorrente de 2 elementos primordiais. Primeiro é o fato de que são 3 senadores por cada estado e Distrito Federal a serem eleitos de forma alternativa. E outro fundamento é o fato de que diferente

0: poder legislativo, ele é bicameral. Então nós temos duas casas legislativas que compõem o Congresso Nacional. A ideia do Senado Federal, diferentemente da Câmara dos Deputados, é que o Senado Federal, e é por isso que nós temos um número igual de senadores por estado, é que como o Brasil é uma federação, os senadores têm uma função de representar os estados no Congresso Nacional. Há uma representação dos estados, especificamente. São 27 estados, considerando o Distrito Federal, 3 dão 81 senadores. Os deputados federais, eles exercem uma representação chamada popular, no sentido de que eles representam a população dos estados. É por isso, inclusive, que os estados têm número de deputados diferentes. Enquanto no caso do Senado, o número de parlamentares é fixo.
1: E o que acontece se o eleitor acabar votando no mesmo candidato ali nas duas vezes na hora da urna? Isso anula um dos votos?
0: De fato, o que acontece é o seguinte, nessa eleição são duas cadeiras, duas vagas de senador, mas se o eleitor conferir dois votos para o mesmo senador, ele não terá o voto dobrado. O que acontece é que o segundo voto, ele é anulado. Então, necessariamente, caso, a não ser que o eleitor voluntariamente queira anular um dos seus votos, ele tem que escolher senadores distintos por duas vezes na hora de votar.
1: E o mandato do senador, como a gente disse, é de 8 anos e cada senador tem 2 suplentes. Explica pra gente um pouquinho melhor como funciona essa suplência e em quais situações um suplente pode assumir o mandato do titular.
0: A suplência, embora tenha esse nome, na verdade são substitutos. A própria legislação prevê essa figura justamente para que caso haja vacância, né? A vacância é quando o senador por qualquer motivo deixa de exercer o cargo. Pode ser inclusive, por exemplo, em razão de falecimento, cassação ou qualquer outra razão, renúncia. Então, para que não haja necessidade de uma nova eleição para substituir, quando você faz a escolha do senador, você já prevê ali 2 substitutos para uma eventualidade, caso no curso do mandato esse senador se afaste por qualquer razão, você já tem ali uma escolha pré-definida de quem vai ocupar a vaga de forma sucessória. Por isso que nós temos primeiro suplente e segundo suplente.
1: Para a Rede Itaçati, repórter Laura Gori.
2: 11:20, o Vida News volta em instantes.
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1: 11:21, previsão de El Niño muito forte exige preparação das escolas.
2: O El Niño deve ganhar força nos próximos meses e aumentar os riscos de eventos climáticos extremos no Brasil. Boletim do painel El Niño aponta mais de 90% de probabilidade de um evento muito forte entre setembro e novembro. Diante desse cenário, pesquisadores do CEMADEM, que é uma unidade vinculada ao Ministério da Ciência, Tecnologia e Inovação, e representantes do Instituto Alana, elaboraram uma nota técnica com orientações para as redes de ensino. O documento estima que o Brasil tenha cerca de 150 mil escolas públicas e mais de 40 milhões de crianças e adolescentes que vão estar expostos a riscos como inundações, escassez hídrica e calor extremo. O alerta é ainda maior nas capitais. Mais de 370 mil crianças estudam em escolas localizadas em áreas de risco. Entre as recomendações

0: ações estão a integração das secretarias de educação com a Defesa Civil, Bombeiros, Saúde, Assistência Social e Meio Ambiente. Ainda há a criação de protocolos para situações de emergência, além do monitoramento de alertas e a realização de simulados pelo menos uma vez por ano. A nota também orienta as redes a identificar escolas e comunidades mais vulneráveis e a adotar medidas de adaptação, como melhoria da ventilação, manutenção das instalações e a ampliação das áreas verdes. Na avaliação dos pesquisadores, a preparação para eventos extremos precisa fazer parte permanentemente do planejamento das escolas e não apenas das ações emergenciais. Agência Rádio Web, produção e reportagem, Denise Coelho.
1: 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Vida News volta amanhã a partir das 10h30 da manhã.
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1: Ai de mim se não anunciar o Evangelho. Primeira carta de Paulo aos Coríntios, capítulo 9, versículo 16. Celebremos jubilosos 40 anos da nossa Diocese de Guanhães. Rezemos com nosso bispo diocesano, Dom Otacílio Ferreira de Lacerda.
3: Da família do Senhor, nós seremos C. Passagem do Evangelho de São Lucas, capítulo 8, versículos 19 ao 21. Jesus nos ensina que sua família é constituída por todos aqueles que fazem a vontade de Deus e não tão apenas pelos laços de sangue. É condição indispensável, portanto, um compromisso com o Evangelho e com o Reino de Deus, sem jamais fazer a separação entre o que se crê e o que se vive, o que se celebra e o que se traduz no cotidiano, nos mais diversos âmbitos da vida. Deste modo, para Jesus, há algumas exigências indispensáveis para que alguém se torne importante para ele e de sua família faça parte. Ouvir a palavra de Deus, colocando-a em prática. Pautar toda a existência pelo mandamento maior do amor a Deus e ao próximo, amando como Ele nos ama. Amai-vos uns aos outros, assim como eu vos amei. Evangelho de São João, capítulo 13, versículo 34. Saber perdoar e procurar o perdão quando necessário, como expressão de que todos somos passíveis de erros e necessitados do perdão do outro, para vivermos a autêntica misericórdia que Ele nos ensinou. Ter a alegria de partilhar o melhor que se possui, para que o milagre da multiplicação continue a ser realizado, de modo que não haja necessitados entre nós. Aprender que na acolhida do outro se acolhe o próprio Jesus, sobretudo se for um pequenino, pobre, doente, marginalizado. Saber se esforçar quando preciso em ser sinal de consolo, compreensão e solidariedade, como a mais bela expressão da compaixão divina, com expressões concretas. Ser comprometido com a boa nova do reino, com coragem e profecia, sem se deixar submergir no medo, na omissão e na indiferença. Viver a doação pura e simples, sem nada esperar em troca, na mais perfeita alegria. Saber ser feliz com os que são felizes, mas também saber chorar com os que choram. Não somente se encontrar e se reunir para celebrar, orar, mas fazer o necessário prolongamento no dia a dia, jamais separando

0: mesa da palavra e do altar das incontáveis mesas do cotidiano. Evidentemente que poderíamos apresentar outras exigências, mas estas já são bastante para avaliarmos o quanto somos, de fato, membros da família de Jesus. Neste sentido, contemplamos Maria, sua mãe, como a mais perfeita e integrada em sua família, porque não somente foi mãe do Salvador pela ação do Espírito Santo, mas em todo o seu viver, sempre colocou a vontade de Deus acima da própria vontade. Maria é, por excelência, modelo de escuta e de prática da palavra divina, e nos ensina o mesmo fazer. E mais, com ela também podemos contar para que o mesmo façamos, ressoando em nosso coração suas palavras, que não emanaram de seus lábios apenas, mas de um coração pleno do amor e graça divinas. Fazei tudo o que ele vos disser. Evangelho de São João, capítulo 2, versículo 5. Da família do Senhor seremos ser.
1: Alegrai-vos sempre, orai sem cessar. 1 Tessalonicenses capítulo 5, versículos do 16 ao 17. Você acompanhou Momento de Oração com nosso bispo diocesano, Dom Otacílio Ferreira de Lacerda.
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6: 11:30, final do Rádio Vivo desta terça-feira, produção Patrícia Joe e Hasler Abras. Um abraço, Patrícia, até amanhã.
7: Outro, gratidão e alegria, obrigada pela sua companhia, até amanhã.
6: 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Vem aí, Rádio Esportes, até amanhã.
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22 de setembro de 2026, com a produção de Daniele Rodrigues e Rafael Cruz, a coordenação de Alexandre Simões, direção de esportes de Michel Ângelo. A apresentação é comigo. E vamos às manchetes. E

o primeiro jogo do Brasil pós Copa do Mundo. Quem acompanha a seleção sempre.

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1: Na Europa também, seleções se apresentando. Destaque do correspondente internacional, Renato Paim.
2: Seleções europeias se preparam para a Liga das Nações. Inglaterra tem baixas importantes de última hora.
1: Destaques dos nossos clubes por aqui, semana também começando com o Galo, a manchete do Atlético, o destaque do Galão da Massa. Fala aí, Paulo Azeredo.
3: Elenco atleticano aproveita a folga para recarregar as baterias. Vem aí, sequência pesada até as decisões de Sul-Americana e Copa do Brasil.
1: Destaque do Cruzeiro, a manchete do Cruzeirão Cabuloso. Fala aí, Emerson Pancieri.
4: Presidente do Santos, Marcelo Teixeira, abre o jogo e fala sobre o planejamento para manter Gabigol na Vila Belmiro, mesmo como atacante, tendo contrato no Cruzeiro.
1: Destaque do América, manchete do Coelhão com Fabrício Calazans.
5: Após folga estendida, elenco se reapresenta pensando no Juventude e atacante uruguaio vive expectativa do retorno.
1: Rádio Esportes de hoje tem análise, opinião, comentarista Leo Oliveira, e claro que a sua participação, a sua opinião também é muito importante. Então bora lá, cola comigo no YouTube, no Itatiaia Esporte, você não perde nada. Lembrando que ao meio-dia tem a pausa no rádio para um horário eleitoral gratuito, mas no YouTube o programa segue. Então cola comigo no Itatiaia Esporte no YouTube, você também concorre a prêmios. Vamos juntos com o Rádio Esportes desta terça-feira na Rádio Mais Ouvida do Brasil.

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4: Agora são 11:40. É o Rádio Esportes, hein? Na mais ouvida do Brasil. E ó, lembrando a você que ao meio-dia teremos a exibição do horário eleitoral gratuito no rádio. Mas no digital, a Itatiaia não para. Então cola comigo no YouTube, no Itatiaia Esporte, nos canais da Itatiaia no YouTube. Você interage com a gente, manda sua crítica, elogio, sugestão. Sua participação é fundamental no YouTube. Também você acompanha o programa no aplicativo e no site, no digital. A Itatiaia não para. Para você do rádio, ao meio-dia tem aquela pausa para o horário eleitoral gratuito. No YouTube você ainda concorre a prêmios. Respondendo a pergunta de hoje, tem uma partida nessa terça-feira no Brasil, o único jogo dessa terça com o Criciúma em campo na Série B. O jogo era para ter acontecido ontem, mas em função do mau tempo, o jogo adiado para hoje. O Criciúma já ganhou a Copa do Brasil lá em 1991. Pergunta para quem tem boa memória, para quem conhece do futebol, hein? Quem era o técnico do Criciúma na conquista da Copa do Brasil de 1991? Essa daí, se você sabe responder sem pesquisar na internet, já gabaritou. Quem era o técnico, hein, do Criciúma quando o Criciúma foi campeão da Copa do Brasil em 1991? Se você já sabe, corre pro YouTube, no Itatiaia Esporte, o chat está liberado. Manda aí seu nome completo e a resposta do programa de hoje. 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E ainda convite para curtir o Aqua Beach, o maior e melhor parque aquático de Minas Gerais. E o melhor é aqui do ladinho de BH, gente. Muitas pessoas viajam para longe para curtir um parque aquático, né? Não precisa. O Aqua Beach tá aqui do ladinho de Belo Horizonte, logo depois da cidade administrativa. Você tem a maior praia artificial de Minas Gerais, uma estrutura indescritível. É simplesmente extraordinário. E é nosso, do lado de Belo Horizonte, o Aqua Beach, hein? Pra curtir com toda a família. Participe também pelo WhatsApp, 996519657. No WhatsApp é mensagem de texto, hein? 996519657. Quem era o técnico do Criciúma quando o time catarinense ganhou a Copa do Brasil em 1991?

0: seleção brasileira também se preparando. Amistosos, o primeiro deles contra a Austrália. O Wellington Campos acompanha a chegada dos jogadores do Brasil. Fala aí, Wellington, um abraço, bom dia, ídolo.
1: Alô, Thiago, alô, amigos da Itatiaia, em Brisbane, na Austrália. Seleção brasileira, nesta terça-feira, treinou com 11 jogadores. Na segunda foram 5, nesta terça já foram 11, mais 12 atletas chegaram na noite de terça e, sem dúvida, o grupo estará completo nesta quarta-feira. O atacante Estevão, que passou pelo Cruzeiro, depois foi para o Palmeiras e hoje está no Chelsea, disse que quer ter aí mais oportunidades na sua equipe com o técnico Xavi Alonso na temporada 25-26. Ele sofreu 5 lesões, ficou 129 dias parado e ainda fora de 24 jogos no Chelsea, machucado, não foi à Copa do Mundo. E agora ele espera um novo momento na carreira no futebol inglês e na seleção do Brasil.
2: É meio difícil falar, mas eu tenho me cuidado bastante todos os dias. É claro que nenhum jogador deseja machucar, então é uma coisa que infelizmente aconteceu muito no passado, então eu tô me prevenindo bastante esse ano, tô fazendo muita fisioterapia, tô cuidando bastante do meu corpo, alimentação, sono, coisa que um atleta precisa para render ao máximo no campo. Então é isso que eu tô fazendo, acho que coisa que eu sempre fiz, mas dando mais atenção também nos dias de hoje. Então hoje tá disponível para mim, é uma alegria imensa, que coisa que eu nem sempre tive ano passado. Então só de estar em campo eu já fico muito feliz e com certeza vou buscar me tratar ao máximo para essas coisas não venham acontecer novamente.
1: Aí, Estevão, jogador que o técnico Carlo Ancelotti deposita muita esperança de ser um daqueles que podem ajudar o Brasil a voltar a colecionar títulos internacionais. Tá certo, Thiago. Do Rio de Janeiro, Wellington Campos, na Itatiaia.
0: Valeu, valeu, Wellington, a Itatiaia acompanhando a seleção brasileira. Claro, a Itatiaia sempre no clima pra você, hein? Agora, 11 horas 45 minutos. 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A maior de Minas, 11:45.
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0: O Renato Paim e a data FIFA na Europa, por aí tem Liga das Nações, todas as seleções se preparando, hein, Paim? Fala comigo.
4: Fala, Thiago Reis, boa tarde para você e pra audiência do Rádio Esportes. Estamos também na chamada Super Data FIFA aqui na Europa. As principais seleções do velho continente entram em campo pela Liga das Nações e essa não vai ser uma pausa internacional comum. As equipes da primeira divisão da competição terão 4 jogos em menos de 2 semanas. A Liga das Nações é a competição oficial da UEFA que reúne as seleções europeias em grupos, substituindo parte dos amistosos por jogos valendo pontos e classificação. As equipes são divididas em 4 divisões de acordo com seu nível e os melhores disputam o título, enquanto, claro, os piores podem ser rebaixados. A França começa uma nova era com o Zinedine Zidane no comando. Os franceses enfrentam a Turquia na sexta-feira e a Bélgica na segunda, antes de outros 2 confrontos em outubro, Itália e novamente a Bélgica. Zidane já teve 2 desfalques de última hora, Zaire Emery e também o goleiro Robin Risser foram cortados. A Espanha, atual campeã mundial, joga contra a Inglaterra sábado em Wembley, depois contra a Croácia, República Tcheca, e volta a jogar contra a Croácia. A principal baixa é Pedro Porro do Tottenham, cortado depois de sofrer uma lesão contra o Aston Villa. A seleção inglesa, comandada por Thomas Tuchel, sofreu uma série de baixas. Cole Palmer, Declan Rice, Kobe Mainoo, Marcus Rashford e Tino Livramento

0: anunciaram a convocação por problemas físicos. A Alemanha também começa uma nova era, agora com Jürgen Klopp. E a estreia também é complicada, quinta-feira contra a Holanda em Amsterdã. Depois os alemães viajam para jogar contra a Grécia e Sérvia e voltam a jogar com a Grécia. Klopp chamou ao menos 44 jogadores que vão ser divididos em dois grupos para jogar esses quatro jogos. Portugal também tem estreia, Jorge Jesus no comando, Cristiano Ronaldo continua na seleção e terá quatro jogos importantes: País de Gales, Noruega, Dinamarca e outra vez a Noruega. A estreia de Jorge Jesus, que substitui Roberto Martínez, que não foi muito querido pelo torcedor português. A Itália também vive um recomeço. Roberto Mancini voltou a Azzurra e tem uma missão de colocar os tetracampeões de volta no topo. Com as informações do futebol internacional, direto de Paris, repórter Renato Paim.
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2: Agora 11:48, hein? Já informação de Galo e Cruzeiro pra você aqui no Rádio Esportes. 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Agora 11:50, rápido intervalo, Rádio Esportes volta já.
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0: 53 minutos, hein? De volta com o Rádio Esportes. 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Azeredo, Galo se preparando para uma maratona muito forte de jogos no mês de outubro. Primavera chegando e o Galão da Massa vai ter muito compromisso, hein, Azeredo? Bom dia.
1: Tudo bem, Thiago? Abraço para você, Ale, quem tá ligado com a gente aqui no Rádio Esportes. Pois é, Thiago, daqui a pouquinho, inclusive, no YouTube a gente vai ter um pouquinho mais de tempo. Vamos destacar aqui como estão sendo aí as pequenas férias, né, dos jogadores do Atlético, pequeno descanso antes dessa bateria de jogos, porque é o seguinte, Thiago, olha só. Já no sábado, dia 3 de outubro, o Galo pega o Bragantino na Arena. Depois, na quinta-feira, dia 8, tem o Atlético Paranaense lá em Curitiba, jogo duríssimo. No domingo, dia 11, o Galo pega o Santos na Arena. Aí na quarta-feira, dia 14, tem o primeiro jogo da Sul-Americana contra o Montevidéu, também na Arena. Aí o Atlético em casa pega o Coritiba, ainda data por definir, 17 ou 18. Depois, quarta-feira, de novo, Montevidéu, lá em Montevidéu, no Uruguai. Aí dia 24 a 25, Flamengo. Depois Cruzeiro. E aí vem o Grêmio, já no primeiro jogo do mata-mata da Copa do Brasil, lá em Porto Alegre, provavelmente no dia 31, Thiago. Então, é uma sequência pesada. Essa parte final aqui, ó, o Atlético terá Montevidéu, Flamengo, Cruzeiro e Grêmio, são jogos importantíssimos. O do Montevidéu vai definir se passa ou não a final. Depois tem Flamengo e Cruzeiro pelo Brasileiro. Depois já o primeiro jogo pela Copa do Brasil. Então a turma está descansando sim, Thiago, aproveitando este momento, o time do Atlético para recarregar as baterias e depois ter essa sequência pesada. E o Atlético espera também com alguns reforços importantes, né? O Everson, o Juan Tressoldi, jogadores que nesta folga estão trabalhando, Thiago, firmes lá na cidade do Galo para sua recuperação.
0: Olha, você que gosta daquele momento fofoca, olha, o Oliveira é especialista. Ele fez um levantamento já no YouTube, hein? Vamos fazer a pausa pro horário eleitoral gratuito, horário político do rádio. Mas no YouTube, o Ale preparou uma seleção de fotos das férias dos atletas atleticanos. Tem um que mudou de esporte, hein? Tem um que mudou de esporte. Eu acho que pode dar certo. Você vai conferir já no YouTube. Então, pra você do rádio, já pega aí o celular. Bora pro YouTube. Você vai conferir esse momento Léo Dias de Ale Oliveira aqui no Rádio Esportes. A gente vai comentar um pouquinho desse descanso dos atletas no YouTube. Cola comigo no Itatiaia Esporte. A gente não para. E vamos de primeira também com informações do Cruzeiro, direto pra Toca da Raposa. Emerson Pancieri, o Cruzeiro também de folga, já a retomada dos trabalhos e já começando especulação. O presidente do Santos vai falar já no Rádio Esportes, hein? O Gabigol pode ter um novo destino no ano que vem, Pancieri.
2: Pois é, Thiago, um abraço pra você, pra quem nos acompanha aqui no Rádio Esportes Itatiaia. Estamos ao vivo aqui na Toca da Raposa 11:57, mas se engana, hein? Quem acha que só o time do Cruzeiro tá todo mundo descansando, hein? Tá não, tem gente trabalhando aqui. Gabriel Peck tá trabalhando, Kaique Ken tá trabalhando, Neyze Villarreal tá trabalhando, Romero também tá trabalhando, jogadores que

0: estão no Departamento de Saúde e Performance do Cruzeiro. Depois a gente pode passar com mais detalhes essas situações. Mas sobre o Marcelo Teixeira, presidente do Santos, daqui a pouco vai falar aqui no Rádio Esportes, porque o Gabigol, Thiagão, tem 2 anos de contrato com o Cruzeiro ainda, 27 e 28. Mas há uma possibilidade do Gabigol ficar na Vila Belmiro. Há uma ideia do Peixe ficar com o Gabigol, ficar com outros jogadores importantes. Sabemos que vai ter eleição no Santos. Daqui a pouco ele vai explicar como seria essa operação para o Gabigol não voltar mais para o Cruzeiro, não vestir mais a camisa do time celeste. Isso pode acontecer, isso pode ser resolvido entre as partes. É óbvio, precisa também resolver isso com o Cruzeiro, com o Pedrinho, mas é uma tendência. Daqui a pouco nós vamos explicar tudo. O torcedor fica nessa expectativa de Gabigol jogar no Cruzeiro mais uma vez, ficar no Santos. Nós vamos contar tudo, Thiagão.
1: Boa, Emerson Panciera. Olha, tem uma fala muito importante, hein, do presidente do Santos, Marcelo Teixeira, sobre o Gabigol. Se o Santos quer ficar com ele, se não quer, o Gabigol tem números muito bons na temporada lá com a camisa do Santos. Tudo isso nós vamos trazer muito mais pra você no YouTube. Então cola com a gente no Itatiaia Esporte, porque pra você do rádio, vem aí o horário eleitoral gratuito. Você da rede, Itasat também. Bora pro YouTube, a gente segue o papo com você aqui nas redes da Itatiaia, também no aplicativo e no site. Você continua com a gente. Pra você do rádio, voltamos em 25 minutos após o horário eleitoral gratuito.

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0: Rádio Esportes ao meio-dia, 25 minutos. Você que acompanhou o horário eleitoral gratuito no rádio vai ficar sabendo de muito mais do Rádio Esportes. Galera do YouTube, hein? Ah, no YouTube fluiu. O papo rolou. Muita informação, debate, porque no YouTube o programa não para. Cola comigo no Itatiaia Esporte. No YouTube, galera, também concorrendo a prêmios. Pergunta de hoje: quem era o técnico do Criciúma, que joga hoje, único jogo hoje, o Criciúma jogando hoje, que foi campeão da Copa do Brasil, sabia? Criciúma, lá em 1991, campeão da Copa do Brasil, quem era o treinador, depois foi campeão do mundo, muito mais pra você aqui no Rádio Esportes, respondendo a pergunta de hoje. Tem vale combustível de R$150, postos Beija-Flor, tem o kit Barbieri, tradição mineira, gente, kit Barbieri com bola Trivela, e ainda o convite pro Aqua Beach, o maior e melhor parque aquático de Minas Gerais. 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Também pode responder a pergunta de hoje no WhatsApp 99651-9657. Já já, em mais informações do Galo, Renier vai trazer informações aqui com o Paulo Azeredo, falas importantes do centroavante do Galo. O presidente do Santos falou a respeito do Gabigol. Você vai conferir também no Rádio Esportes. 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A Série B do Campeonato Brasileiro, hein? Teve um jogo ontem, 29ª rodada, na Arena Pantanal, Cuiabá goleou o Náutico 3-0. Cuiabá agora é o 10º colocado, 43 pontos. O Náutico, 14º, 38 pontos. Ontem teríamos o jogo entre Criciúma e Operário, mas pelo mau tempo, as fortes chuvas no sul do Brasil, o jogo passou para hoje às 19h30. Por isso, inclusive, tema da pergunta: Criciúma campeão da Copa do Brasil, quem era o treinador do Tigre Catarinense? O América segue o seu calvário, já fazendo reformulações, pensando na próxima temporada. Ô, Fabrício Calazans, atualiza o coelho aí, Fabrício.
1: Tô ligado, Thiago, deixa comigo, boa tarde pra você, pra quem se liga no Rádio Esportes. O elenco americano

0: se reapresenta esta tarde no CT Landa Drummond, pensando no Juventude, o adversário de segunda-feira às 7:30 no Independência pela rodada 30 da Série B. Uma folga estendida, o América esteve em campo contra o Vila Nova, derrota em Goiânia na última sexta-feira. Os atletas voltaram no sábado, folgaram segunda e folgaram também no domingo. Então foram 2 dias e meio a 3 dias de folga. Hoje tem reapresentação. A arbitragem definida para esse jogo contra o Juventude, Lucas Casagrande do Paraná. A equipe de Caxias do Sul, que vem de 2 derrotas seguidas na Série B e está no 4º lugar. O América vice-lanterna a 15 pontos de distância para o Botafogo de Ribeirão Preto, primeiro time fora. 15 pontos são aí no mínimo 5 rodadas, porque tem o número de vitórias também. Então o América, seguindo nesta projeção aí, na rodada 33 ou 34, pode ter matematicamente o seu rebaixamento decretado. Para o jogo contra o Juventude, Gustavo Barreto, volante, que cumpriu suspensão contra o Vila Nova, está de volta. Outro que pode retornar é o Rodrigo Pinheiro, atacante uruguaio, na apuração da Itatiaia, ficou fora contra o Vila Nova por conta de dores no tendão. São 7 jogos com a camisa americana, 1 gol marcado e apenas 1 jogo como titular. E no departamento médico, Ricardo Silva, zagueiro, dores no quadril. Manuel, zagueiro, edema no joelho esquerdo. E o Guilherme Parede, que deixou o jogo no estádio Oba no primeiro tempo, acusando dores na coxa esquerda, serão reavaliados. Thiago.
1: Valeu, valeu, Fabrício Calazans, com informações do América. O Galo, hein? Já já o Galo com Paulo Azeredo aqui no Rádio Esportes. Vamos ouvir o Reinier. 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Itatiaia, jornalismo. Meio-dia com mais 30 minutos, nosso time de jornalismo de plantão Brasil acompanhando o provável acidente aéreo envolvendo o cantor Rick da dupla Rick Renner, também o Bruno Avelar, que é coach, hoje uma figura conhecida no mundo da internet, e a Aline Neves tem informação de momento. Foi encontrado um helicóptero, Aline, boa tarde.
2: Boa tarde, Thiago Reis, isso mesmo. Equipes de busca, incluindo corpo de bombeiros, drone, cães farejadores e a FAB, acabam de encontrar os destroços do helicóptero desaparecido na Serra Catarinense. A aeronave com o cantor Rick, da dupla com Renner, o empresário mineiro, como você falou, Bruno Avelar, o videomaker Bruno Soares e o piloto, que ainda não teve o nome divulgado, perdeu a comunicação após decolar do Porto Belo e tinha como destino São Joaquim, também na Serra Catarinense. Os 4 corpos foram encontrados. As operações foram mantidas pela madrugada com foco em uma área de mata. A região de Santa Catarina, onde ocorreram as buscas, entrou em alerta vermelho devido a temporais e chuvas fortes. Portanto, helicóptero encontrado juntamente com os 4 corpos. Thiago Reis.
1: Que pena, a notícia triste, lamentável, a imagem para você do YouTube, impressionante, né? Mata muito, muito fechada, o mau tempo, né? Que atingiu ontem Santa Catarina, aliás, informação que trouxemos ainda há pouco do jogo do Criciúma, que era para ter acontecido ontem à noite, infelizmente a informação, portanto, é aquela que nenhum de nós gostaríamos, mas infelizmente os ocupantes, como explicou a Aline, e você vê as imagens no YouTube, inclusive o trabalho do cão farejador, né? Para encontrar os destroços, a notícia triste, então, do falecimento. Fez história na música o Rick Renner e o Bruno Avelar, muito conhecido aqui em Minas Gerais, fica também os nossos sentimentos à família. O Bruno havia acabado de se casar, agora em agosto, com uma querida amiga, a Lívia Cristo, Lívia Avelar, que agora

perde o seu esposo recém-casado. Fica aqui os nossos sentimentos a toda a família. Meio-dia com mais 33 minutos. O Rádio Esporte segue pra você na Itatiaia. 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

0: ontem bateu um papo legal na mesa redonda do Galo Reinier. Que engraçado o futebol, né? Até outro dia a torcida não queria nem ouvir falar no nome do Reinier. Agora virou uma importante solução pro comando de ataque do Galo. E ele explicou um pouquinho do que tá vivendo nessa nova fase dele e também do Atlético, Azeredo.
1: Vamos lá, Thiago, foi um papo muito legal sim com os nossos companheiros aqui da Itatiaia, Henrique André, Cláudio Rezende, também o Pedro Abílio. E vale a pena, quem não conferiu, conferir a mesa do Atlético lá no YouTube, né? 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Nós trouxemos aqui alguns pontos, né? Dessa entrevista do Reinier com os nossos companheiros e vamos de primeira começar falando sobre a chegada do Barba Domingo.
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0: 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Tô bastante feliz com esse meu momento e é isso.
1: Muito bem, Thiago. Então, Renier, falei aqui, mais uma vez repito, quem quiser acompanhar, vale muito a pena, a entrevista foi muito legal, na mesa do Atlético de ontem, só entrar no arroba Itatiaia Esporte, e o Galo segue então de folga nesse momento, jogadores aproveitando, depois retomam os trabalhos visando a sequência pesada que trouxemos aqui mais cedo, começando pelo Bragantino, dia 3, no sábado, pré-eleição.
2: Ô, Ale Oliveira, muito legal essa volta por cima do Renier, né, que chegou a ser execrado, né, cara? Lembra daquela coisa da comemoração, mão no ouvido, o Bernard, ele comprou um boi que nem era dele, depois teve aquele episódio que ele também tava nada a ver com nada lá, tá aquecendo, e aí final do jogo, né, aquecendo, fazendo trabalho de jogo, já tinha acabado. Vazio, e aí a galera, o torcedor xingou de volta e agora se torna protagonista do time do Atlético.
3: É, um jogador muito importante, né, mesmo de forma adaptada, como ele disse, vai se virando, aproveitando as oportunidades e com sequência, né, que é uma coisa que faltou na carreira do Renier, que é jovem ainda, tem 24 anos, mas essa temporada dele no Atlético já é não só em número de gols, de assistência, né, a mais positiva, mas em número de jogos. O Renier não tinha esse número de jogos em nenhum ano da carreira dele, seja na Europa ou no Flamengo, ele não tinha sequência, né? E aí com a sequência ele ganha confiança, ganhou as oportunidades, a titularidade e hoje é uma realidade do time, né? É uma realidade e ele tem se adaptado muito bem porque ele não fica ali preso entre os zagueiros, ele se movimenta por todo o campo ofensivo, troca figurinhas com os jogadores mais técnicos desse time, fundamentalmente com o Fred, e tem se virado bem, né? Então, que bom que ele conseguiu se recuperar, que bom que ele tá devolvendo tecnicamente ao Atlético e tomara que ele continue assim, que continue fazendo bons jogos, muitos gols, porque ele surgiu como uma das grandes revelações do futebol brasileiro, não à toa teve essa transferência milionária pro Real Madrid, depois acabou que não teve tantas oportunidades e agora tá retomando aí o rumo da sua carreira. Agora, bom mesmo é o pai dele, que é o Mauro Brasília, que foi um dos principais jogadores de futsal do nosso país, viu, Tiagão?
2: Ah, um abraço pra ele e boa sorte ao Renier nessa retomada de carreira na camisa atleticana, né? Com a camisa do Galo. Agora meio-dia com mais 41 minutos, o Rádio Esportes, já falando mais, vamos falar muito mais pra você a respeito do Gabigol. Durante o nosso bate-papo no YouTube, discussão esquentou, rolou enquete, torcedor do Cruzeiro quer de volta, torcedor quer de volta o Gabigol, e você quer o Gabigol de volta? No YouTube você pode participar com a gente e concorrer a prêmios, respondendo também a pergunta de hoje: quem era o técnico do Criciúma, que joga hoje em Santa Catarina? Criciúma, campeão da Copa do Brasil, tem bem tempo, 91, quem era o treinador, hein? 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Rápido intervalo, na volta, o Cruzeiro com uma fala importante, hein? O presidente do Santos abriu o jogo. Gabigol vai permanecer lá na Vila Belmiro ou ele volta ano que vem para o Cruzeiro? A gente volta já.
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6: Dia com mais 45 minutos. Rádio Esportes, hein? Já vamos destacar o Cruzeiro e a novidade sobre Gabigol, hein? O Santos se manifestou. Gabigol fica ou não fica pro ano que vem? Volta pro Cruzeiro. Já informação pra você. 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
6: se apaixonar. Ô Emerson Pansieri, a janela ainda não está aberta, a temporada não acabou, mas as movimentações já começam. O presidente do Santos falou a respeito da situação do Gabigol, Pansi.
8: Falou sim, viu, Thiago? Inclusive, alguns jornalistas em Santos acompanhando essa entrevista, até o companheiro Lucas Musetti estava também acompanhando, fazendo essa cobertura. Vamos trazer então as palavras do Marcelo Teixeira, aqui na Itatiaia, sobre essa questão envolvendo o Gabigol. Ele fica no Santos, ele volta para o Cruzeiro, tem conversa de planejamento para ele ser agora atleta da equipe do Peixe, já que tem 2 anos de contrato com o Cruzeiro. Marcelo Teixeira explica tudo aqui na Itatiaia.
9: No caso como o Gabriel, né, o Gabigol, nós temos um contrato em vigência, todos eles com vencimento em dezembro desse ano. Lógico, o início de tratativas nós temos que fazê-las todas para que a gente consiga manter um bom grupo, ao menos jogadores que estejam hoje muito identificados. Caso do Gabriel, né, um exemplo, o Cruzeiro paga parte dos seus salários e o Santos complementa os seus vencimentos. Então, um contrato onde o valor hoje do Gabriel

0: real é um valor alto, né, para os padrões do futebol brasileiro. Naquela oportunidade que conversávamos com o Cruzeiro, havia a possibilidade até do próprio Gabriel vir em definitivo. Ele só não veio em definitivo porque o orçamento do Santos ele não conseguiria absorver naquela oportunidade todo o valor que hoje tem com o seu vencimento. Mas o planejamento para o ano que vem é nítido que o Gabriel vivia uma fase anterior em outros clubes, né, dos últimos dois clubes. Nós já sabíamos, já prevíamos, ao menos que ele dentro de casa, né, na sua identificação como Santos, com a torcida, com a sua história, ele poderia reviver os bons momentos. É o que está acontecendo com ele, é o que aconteceu com o Neymar. Nós temos outros exemplos claros onde os jogadores conseguiram se recuperarem aqui nos últimos anos.
1: Palavras então do Marcelo Teixeira sobre recuperar o Gabigol e agora permanecer. Thiago, o que eu posso trazer de informação é que o Cruzeiro não vai fazer novo empréstimo para o Santos. Para o Gabigol ser jogador da equipe do Peixe, continuar no Cruzeiro, as partes vão ter que sentar e conversar para um rompimento de contrato. Porque novo empréstimo o Cruzeiro não aceita, não, Thiagão.
2: E faz muito bem, né, Ale? Porque empréstimo nessa condição que o Cruzeiro tem que pagar um pedaço. Então fica aqui, nós damos jeito. Ou você força o Gabigol a uma saída também. Nós falamos muito a respeito pra galera do YouTube no horário eleitoral. Agora pra nossa audiência como um todo, muito a ser dito. E claro, tem muita coisa pra acontecer. Inclusive os números do Gabigol são muito bons. Nós trouxemos ainda há pouco no YouTube, ele tem
3: 21 gols e 10 assistências.
2: A cada dois jogos ele tem um gol.
3: É, e ele realmente faz uma boa temporada. Essa novela ou esse programa a gente já viu, chama Vale a Pena Ver de Novo. No ano passado o Cruzeiro falou a mesma coisa, que não ia negociar, que não ia abrir mão, que não ia pagar salário, e aí chega uma hora que fica insustentável. Mas só que tanta coisa ainda pode acontecer daqui até o final do ano, até o ano que vem.
2: Sobre essa fala do Cruzeiro, o que aconteceu? Chega o Tite, que tem um problema direto com ele, e aí azedou a garapa, porque o Cruzeiro até antes da contratação do Tite pensava na manutenção dele.
3: Isso. A gente não sabe se vai realmente ser o mesmo treinador, se o Caio Jorge vai continuar, quem serão os caras, os protagonistas do time, sabe? Então tem muita coisa para acontecer. Fato é que é difícil imaginar o Cruzeiro não tomando algum tipo de prejuízo nessa negociação, porque o tempo de contrato, o valor de salário foram assim, acima do praticado. Então é difícil mesmo, porque claro que essa relação não é boa pro Cruzeiro, porque ele paga a maior parte do salário pro Gabigol jogar em outro time. Precisa ver se vão querer o Gabigol no Cruzeiro. Então acho que muita coisa ainda vai acontecer nessa novela, que não é nova, mas a verdade é que o Gabigol tem feito uma boa temporada no Santos e claro que a direção considera a possibilidade dele voltar.
2: Hoje, Ale, hoje no Paro Ímpar, pro seu time lá na Peladinha, Ale, Caio Jorge ou Gabriel Barbosa?
3: Hoje eu vou de Gabriel Barbosa. Eu ia falar Gabigol, mas não tá muito na moda, Gabriel Barbosa. Hoje.
2: O Gabigol tem o combo, né?
3: Tem, e não é, assim, eu acho que tem um montão de coisa para ser ajustada aí nessa história, mas não dá para trazer o Gabigol, principalmente ganhando 3 milhões, para ficar no banco de novo.
2: Esse é o ponto, é o investimento. O cara, que nem ele, Gabigol, parece estar sujeito a fim de aceitar essa bronca, né, Alex?
3: Não tá não. O Gabigol, ele não vai abrir mão da titularidade e nem do dinheiro, né? E ele tem um contrato que pode ele pode respeitar o contrato e vai fazer isso. Ele pode também ir para outro time, desde que não mexam no dinheiro dele. O envelope dele ali no fim do mês, meu amigo, isso aí você não vai mudar.
2: Envelope é bom.
3: É.
2: Ô, parceiro, seu envelope também tá gordo, meu amigo. Então vamos trabalhar fechando as notícias do Cruzeiro aí na toca, parceiro.
1: Pra gente fechar então, Thiagão, esse assunto do Gabigol, que chama muita atenção também o Neymar, né? Porque o Neymar tá sendo o grande nome do Peixe, né? Nessas contratações. A gente fala muito do presidente Marcelo Teixeira, mas não tenho dúvidas. Fui há pouco tempo lá na Vila Belmiro. Quem manda muito lá é o Neymar, né? Então isso tem um peso também para essa questão do Gabigol. Para eu fechar aqui na Toca da Raposa, Thiago, o Cruzeiro tem o Kaique Kenji fazendo trabalhos, o Neyzer Villarreal.

0: O Gabriel Peck e o Lucas Homero. Esses atletas não estão na folga que foi concedida para os jogadores. Eles estão trabalhando para que possam voltar, né? Então, domingo de manhã, quando tem a reapresentação, a ideia é que esses atletas estejam também fazendo as atividades. O Peck ainda naquele trabalho de departamento médico, porque teve uma lesão um pouco mais séria, foi uma fratura. Mas essa é a ideia para essa turma que eu passei a lista há pouco. Não tem descanso, não. Tá todo mundo querendo mostrar serviço pro técnico Arthur Jorge. Thiagão,
1: valeu, valeu, obrigado, viu? Meio-dia, 54 minutos. É hora de mostrar serviço, porque o ano vai virar. Olha, Oliveira, a galera que participou com a gente no YouTube, 1000 likes, agradeço, Ale Oliveira.
2: Ah, muito obrigado, viu? Vocês são muito generosos, maravilhosos, e a gente fica muito feliz com essa audiência incrível que torna a
1: Dito
2: Itatiaia.
1: Isso, vamos é só falar obrigado,
2: né? Ah, que a Itatiaia é a rádio mais ouvida do Brasil, aí, né? Tem que falar razão. Isso aí, né?
1: Aí você falou com correção.
2: Aí,
1: é rápido intervalo, Rádio Esportes volta já já.
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1: Esportes de hoje perguntou, hein? Hoje tem o Criciúma em campo pela Série B. Jogo contra o Operário. O jogo, inclusive, foi adiado em função do mau tempo. Aliás, você que não acompanhou o Rádio Esportes, confirmada já a informação também no nosso site itatiaia.com.br. Em função desse mau tempo no sul do Brasil, o helicóptero com o cantor Rick, também com o empresário Bruno Avelar, mineiro, o helicóptero foi encontrado no YouTube. Novas imagens deste resgate. Infelizmente, todos que estavam a bordo vieram a óbito. Então, a imagem para você, o helicóptero completamente destruído em meio à mata, justamente em função.

desse mau tempo de ontem lá em Santa Catarina. E por conta desse mau tempo, o jogo do Criciúma com o Operário passou para hoje. Quem era o técnico do Criciúma quando o Tigre catarinense foi campeão da Copa do Brasil 91? Luiz Felipe Scolari era o Filipão, o técnico do Criciúma. O Vale Combustível em R$150 nos postos Beija-Flor, Rafael Rodrigues da Silva. O kit de produtos Barbieri com a bola trivela, Cláudio De Paula. Ah, Cláudio sempre participa aqui no chat do YouTube, tá vendo, galera? No YouTube, fatura de verdade. Cláudio De Paula vai levar o kit Barbieri com a bola trivela. E os convites pro Aqua Beach, Alexia Carolina Marques. Alexia vai curtir o maior e melhor parque aquático de Minas Gerais. 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E aqui do ladinho de Belo Horizonte, Alexia Marques vai curtir o Aquabeach. Se você ganhou, fique tranquilo. Nossa produção para contar explicando como retirar o seu prêmio. O Rádio Esportes volta amanhã às 11:30 aqui na Rádio Mais Ouvida do Brasil. Muito obrigado pela

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0: E aí, como é que você tá? Espero que bem. Bora pra uma terça-feira recheada de música boa.
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0: E a sua canção preferida pode tocar. Para isso, basta mandar um zap ou ligar para cá. O número é o 34212056. Vai facilitar a nossa comunicação e eu vou ficar muito satisfeito em atender o seu pedido musical.

Lucas Luco e o Kekão, I Love You, Two Spin Doctors to Princes, foi a música que abriu o top de hoje. Vamos agora de informação e atualização sobre a situação que acabou vitimando 5 pessoas, entre elas o cantor Rick da dupla Rick e Renner. Os destroços do helicóptero que desapareceu na Serra de Santa Catarina foram encontrados na manhã de hoje na região de Santa Bárbara, no interior de Urubici. 5 corpos foram localizados, isso de acordo com o Corpo de Bombeiros. Além de Rick, estava no helicóptero o empresário Bruno Avelar, o videomaker Paulo Soares, o piloto e o copiloto da aeronave. A identidade dos dois ainda não foi informada. A aeronave desapareceu na tarde de ontem, após decolar de Porto Belo, no litoral norte, durante a manhã. O destino era São Joaquim, na Serra. A região onde os destroços foram encontrados tem áreas que variam entre montanha, planície e mata fechada. A operação de buscas contou com a aeronave que encontrou os destroços aproximadamente com 40 bombeiros, 2 cães farejadores, mais de 10 viaturas e drones com capacidade de identificação térmica. Agora a equipe se concentra em resgatar os corpos. O helicóptero é um Bell 430, fabricado em 2001, com capacidade para 1 piloto e 7 passageiros. Segundo a Agência Nacional de Aviação Civil, a ANAC, a aeronave está com situação regular e tem certificação de operação válida até agosto de 2027. O cantor Rick deixa 2 filhos, Mônica e Vitor Henrique, e 3 netos, Matheus, Isabela e Mariana, e também a sua esposa, Geralda Helena, que estava nos Estados Unidos, e assim que ficou sabendo do acidente, voltou para o Brasil, ou melhor, nem voltou, está voltando para o Brasil. A previsão é que ela deve chegar em solo brasileiro na noite de hoje, 22 de setembro. Rick e Renner tem uma carreira de décadas de sucesso, eles já chegaram até se separarem e Rick fazer carreira solo, até com o nome, né? Rick Solo. Renner também apostou na música sertaneja durante um bom tempo em carreira solo. Após a morte da mãe de Rick, os cantores reataram a dupla e vinham fazendo shows por todo o Brasil. Com muitos sucessos na boca da população brasileira, eles ganharam vários discos, vários prêmios, mas tudo começou lá no ano 2000, quando eles realmente ficaram conhecidos nacionalmente através desta música que você ouve agora aqui no Top 91, com Rick Renner, eternizado na voz de Rick, Ela É Demais.

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I Don't Care, Eduardo Costa vai viver a sua vida e Belo reinventar. 1h38, ouvido nos comerciais que eu volto já com mais. 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

Recordamos o Axé do Tomate em Parará, o Pio Box também, revivemos aí a pedido do ouvinte com Papo de Jacaré, de volta pra 2026 com Jorge Matheus e Matheus e Cauã, na Gaivota. Alô, alô, Valdineia, bom saber que você tá comigo aí no Aldo Pereira, tudo de bom também pra Suzana no Vista Alegre e um beijo pra Érica, que tá ligada na Vida Nova FM, lá na cidade de Cantagalo, que beleza.

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0: Auri, na tarde mais gostosa do planeta, que é aqui na Vida Nova FM, a rádio que tá sempre com você. Think of You é o nome do sucesso que tocou pra gente. Tá na hora.
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0: Você vai lá no WhatsApp 3421-2056 e diga qual é a sua canção preferida. Mas antes, bora curtir a sequência.
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0: Gente boa, qual é a sua preferida? É o Henrique Castro com Menos e Mais, número 1, Alex Howe Old Nelly, número 2, ou Skank Resposta, número 3. Vai lá durante o intervalo e fala pra mim que na volta eu toco a música que mais receberam opções aqui.
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0: Bora então pro resultado. Será que foi Henrique Cássio menos é mais nem pagando? Alex Rowe ou Dinelli ou Skank? Resposta. Valeu por você ter ido no zap, dado o seu palpite. Agora nós vamos curtir a música.
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0: Leva Young, também teve a música campeã da melhor de três de hoje com Skank e Resposta. Vamos girar por aí porque você sabe que é assim, né?
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0: Ei, que bom que a Ilma tá comigo na Fazenda Califórnia. Beijo pra você, obrigado pela participação aqui no Zap 3421-2056. Alô, alô pra Adriana, tá em BH, na nossa capital mineira, conectada comigo. Aí eu fico muito feliz em saber que você tá pelo aplicativo aí, viu, Adriana? Uma tarde bem legal pra você. Oi, Kelly, beijo pra você. Bom saber que em Virginópolis a rádio que tá na sua casa é a nossa Vida Nova FM. E tudo de bom pra Beth, que ouve a nossa programação na cidade de Sabinópolis. E você tá onde, hein? Manda um zap pra mim ou liga pra cá, escute a Vida Nova FM e fale como que você ouve, olha, pela rádio, frequência 91,5 e mais de 20 cidades da nossa região. Você também pode estar no aplicativo que é disponível para Android e iOS, você já tem, já compartilha nos grupos do WhatsApp da sua família, dos amigos, pro pessoal baixar o app também, ou pode curtir a Vida Nova pela Alexa. Sabia que você pode ir lá na Alexa e falar: Alexa, toca a Vida Nova FM, ela vai lá e fala pra você assim, ó:
2: reproduzindo rádio Vida Nova FM.
0: E você já confere a nossa programação em tempo real em qualquer lugar do planeta. É desse jeito.

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0: Tá na hora de ter as informações diretamente da Assembleia Legislativa com a Samira Horta. Oi, Samira.
2: Ei, Fernando, estamos chegando com as notícias desta terça para os ouvintes da Vida Nova. O voto em que o cidadão confirma na urna leva apenas um instante. Já as consequências desta escolha podem durar anos. O que vai ocorrer na saúde, educação, economia e outras políticas públicas depende das decisões de quem é eleito. Com essa ideia, a Assembleia veicula a campanha Cuide Bem do Seu Voto, para incentivar o eleitor a buscar informações confiáveis, combater notícias falsas e valorizar o diálogo antes de definir em quem votar. Luiz Felipe Balona tem as informações.
3: A campanha é realizada em parceria com o Tribunal Regional Eleitoral de Minas Gerais e busca reforçar que o voto não termina no botão de confirma. Ele tem reflexos nas decisões públicas e no cotidiano da população. As peças publicitárias exploram essa ligação. Cenas em sala de aula, serviços de saúde e feiras de rua mostram como as escolhas políticas podem se refletir em diferentes áreas da vida. A campanha também chama a atenção para a responsabilidade do eleitor diante da desinformação. A orientação é consultar fontes oficiais, não compartilhar notícias falsas e priorizar o diálogo e o respeito às diferenças. As peças contam ainda com um QR Code, que direciona para o site das eleições no portal da Assembleia. O espaço reúne conteúdos jornalísticos produzidos pela comunicação do Legislativo e também vai permitir o acompanhamento da apuração e dos resultados eleitorais. A campanha Cuide Bem do Seu Voto está no ar até o fim de setembro, em emissoras de televisão e rádio, além de jornais, revistas, internet e pontos de grande circulação.
1: Direito do Consumidor.
2: O envio de produto ou fornecimento de serviço sem solicitação prévia do consumidor são consideradas práticas abusivas. Apesar disso, é comum instituições financeiras enviarem cartões não solicitados ao consumidor. Nesse caso, a operadora não pode cobrar anuidade, como explica o coordenador do PROCON Assembleia, Marcelo Barbosa.
4: A partir do momento que o consumidor optou por ter este cartão, mesmo sem ter pedido, é importante lembrar, mesmo sem ter pedido, a anuidade não pode ser cobrada, porque o Código de Defesa do Consumidor

0: consumidor considera isso como uma amostra grátis. Então, se houver essa cobrança, ela é abusiva.
1: A entrevista completa do coordenador do PROCON Assembleia está no almg.gov.br/rádio. Da Assembleia Legislativa em Belo Horizonte, repórter Samira Horta.

Sorriso Maroto, fica com Deus. É, dizem por aí que amar de verdade é você querer ver a pessoa feliz, mesmo que ela tenha escolhido não ficar com você, né? Alô, alô, Magno, que legal saber que você tá na vida, na Nova FM. Renan também tá comigo, né, meu parça? Obrigado pela carona. Vamos de música boa, reviver aí, ó, com o Harry Styles, na versão de 2026, o que ele fez pra gente relembrar lá do Tears for Fears, em 1985. Ficou desse jeito, ó, o Everybody Wants to Run the World. Curte aí!

0: estar.
1: Luan Santana e Sandy, mesmo sem estar. 2h45, aí a Sandy tá bombando na web, tudo porque ela deu uma entrevista falando sobre a sua vida após ter dado uma pausa nos palcos lá em 2024 e ter vivido um período mais tempo pra ela mesmo, marcado pelo autoconhecimento e novas experiências. E claro que saiu o assunto sobre o namoro com o médico Pedro Andrade, que tem sido mantido longe dos holofotes. Ao falar sobre o relacionamento, a cantora descreveu esse momento como uma fase de descobertas e também que reconhece os desafios de construir uma relação com alguém que não pertence ao meio artístico. Ela falou que realmente uma pessoa de fora da área artística é uma parte mais complicada para se relacionar, porque a própria rotina faz aí muita diferença e que tudo uma questão de ajuste, de encaixe, e que ela disse que enquanto estiverem vivos, podemos aprender e nos adaptar. Disse a Sandy. Volto já com mais música aqui.
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2: Hoje é só, foi muito legal ter ficado com você e a última de hoje é a Veveta com a energia de gostosa, consagração, top hit e parada sertaneja na sequência da nossa programação. Manda um zap e fala com o Sidmar no 3421-2056 a partir das 4 da tarde. Tchau!

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0: Pena você, peregrino de Nossa Senhora que está aqui para este momento, esta hora bendita da consagração a Nossa Senhora. Saudamos fraternalmente todos aqueles que estão rezando conosco neste momento em suas casas, no trabalho, lá na roça. Esta hora bendita da consagração, saudamos fraternalmente todos estes que rezam com a Rádio Aparecida, com as outras emissoras, com o Santuário ao Vivo. Em nome do Pai, do Filho e do Espírito Santo.
1: Amém.
0: Vamos lá para Nazaré, onde aconteceu a grande notícia para toda a humanidade. O anjo do Senhor anunciou a Maria.
1: E ela concebeu do Espírito Santo.
0: Eis aqui a serva do Senhor.
1: Faça-se em mim segundo a vossa palavra.
0: E o Verbo de Deus se fez homem.
1: E habitou entre nós.
0: Ave Maria, cheia de graça, o Senhor é convosco. Bendita sois vós.

0: a vossa graça em nossos corações, para que nós que conhecemos pela anunciação do anjo a encarnação de Jesus Cristo, vosso Filho, por sua paixão e morte de cruz, cheguemos à glória da ressurreição, pelo mesmo Cristo, Senhor nosso. Amém. Nossa Senhora Aparecida,
1: rogai por nós.
0: Queridos, podem sentar-se um instante. Estamos aqui na casa de Nossa Senhora. Como é bom estar nesta casa bendita, como cantamos, como é bom estar onde a mãe está. Vamos cantar rezando, rezar cantando.

E onde está Nossa Senhora? No coração de Deus, escolhida de Deus. Onde está Nossa Senhora? Aí no seu coração também, de filho ou filha de Deus.

porque Nossa Senhora é nossa mãe e foi Jesus quem nos deu aquele dia no alto da cruz, quando Jesus vai dizer para o apóstolo João: olha, aí está a sua mãe. Vai dizer para Nossa Senhora por primeiro, né? Olha, aí está o seu filho. Ali, segunda anunciação feita por Jesus, Maria torna-se a mãe de toda a Igreja de Cristo. Portanto, Maria quer morar em nosso coração filial, e Maria está no coração da Igreja, e não dá para a gente ser cristão se deixamos Nossa Senhora para trás. Porque sem Nossa Senhora não temos Jesus, sem Jesus não temos a salvação, não somos Igreja, povo de Deus. Como fala o Evangelho de hoje, da liturgia, vem lembrar para nós exatamente isto. Somos chamados, a nossa vocação é para sermos família de Deus, é para sermos povo de Deus. Por isso, não podemos abandonar, se esquecer, não participar da comunidade onde moramos, da paróquia, da diocese, porque somos esse povo de Deus, família de Deus, e por isso ser essa Igreja. Não dá para ser Igreja sozinho lá em casa. Alguém me disse um dia, uma jovem disse: ah, eu sou cristã, mas não vou na Igreja rezar, porque para rezar eu não preciso ir na Igreja. Não é só questão de ir na Igreja, né? É se unir com os irmãos, é dar as mãos, é caminhar na solidariedade uns com os outros. Eu tive de dizer: bom, se você gosta de algum moço, também não precisa se encontrar com ele. Fique na sua casa e declare amor para ele, né? Eu te amo. Aí ela falou: não, isso não. Eu falei: pois é, viver a fé não é querer só aquilo que me favorece. Viver a fé é assumir o Evangelho de Jesus, nos unindo na comunidade. Hoje, então, o Evangelho da liturgia vem lembrar para nós, quando vão dizer para Jesus: olha, sua mãe, sua família, seus primos, seus tios, irmãos, estes eram chamados de irmãos. Maria só teve Jesus e não teve mais ninguém. Portanto, Jesus não teve nenhum irmão, não, viu? Então, mas os tios e parentes próximos eram chamados de irmãos. Vão dizer para Jesus: olha, Nossa Senhora Maria está aí procurando você, seus irmãos também. E Jesus vai olhar para os discípulos, porque foram chamados. Ele vai dizer: quem são meus irmãos? Quem é minha mãe? É aquele que escuta a minha palavra e vai praticar, vai viver esta palavra. Igual tema grande da novena de Nossa Senhora deste ano, vem lembrar exatamente isto, que somos família de Deus. Com Maria, em comunidade, não sozinhos, em comunidade, conhecer e praticar a palavra. Então Nossa Senhora quer que sejamos esta família de Deus, esta comunidade, que vivamos de verdade em comunhão uns com os outros. Vamos superar as pequenas misérias que acontecem em nossas comunidades, né? Essas fragilidades, às vezes, onde a gente parece não acertar direito o passo, mas precisamos ter essa consciência de que somos irmãos uns dos outros, e o bem da comunidade está sempre acima do meu bem pessoal, porque o amor de Deus se estende para todos e eu não tenho exclusividade nesse amor.

0: amor não, tá bom?
1: Deus ama cada um de nós, mas ama também a todos ao mesmo tempo. Não vamos confundir os passos nessa nossa caminhada de igreja. Que Nossa Senhora nos ajude então a viver com intensidade esta palavra de Deus e este ser família de Jesus no mundo. Vou dar a bênção da água para você aqui e você em casa. Fiquemos em pé. A nossa proteção está no nome do Senhor,
2: que fez o céu e a terra.
1: O Senhor esteja convosco.
2: Ele está no meio de nós.
1: Senhor Deus Pai de bondade, abençoai a água que vossos filhos têm em suas mãos, aqui no santuário, em suas casas, ou a intenção que eles têm de conseguir a água, abençoai esta água que eles vão adquirir depois, para que esta água se torne um sinal da vossa bondade e misericórdia, que esta água traga paz para todos, saúde aos doentes, paz para quem está desanimado, esperança para quem está triste. Que esta água, Senhor, nos conduza no caminho de vosso reino, que esta água recorde o nosso batismo, fonte que jorra para a vida eterna. Em nome do Pai, do Filho e do Espírito Santo.
2: Amém.
1: E agora, olhando para a imagenzinha de Nossa Senhora, você tem aí a consagração em suas mãos, vamos rezar com voz forte e bonita e com toda a fé. Ó Maria Santíssima, nosso Senhor Jesus Cristo, em vossa querida imagem de Aparecida, espalhai-se inúmeros benefícios sobre todo o Brasil. Eu, embora indigno de pertencer ao número de vossos filhos e filhas, mas cheio do desejo de participar dos benefícios de vossa misericórdia, prostrando a vossos pés, consagro-vos o meu entendimento

consagro-vos o meu coração. Vos ame sobre todas as coisas. Recebei-me, ó Rainha incomparável, vós que o Cristo crucificado deu-nos por mãe, no ditoso número de vossos filhos e filhas. Acolhei-me debaixo de vossa proteção. Socorrei-me em todas as minhas necessidades, espirituais e temporais, sobretudo na hora de minha morte. Abençoai-me, ó celestial cooperadora, e com vossa poderosa intercessão, fortalecei-me em minha fraqueza, a fim de que, servindo-vos fielmente nesta vida, possa louvar-vos, amar-vos e dar-vos graças no céu por todos.

0: Ele está no meio de nós.
1: Por intercessão de Nossa Senhora Aparecida, Mãe, Rainha e Padroeira, a bênção de Deus Todo-Poderoso, Pai, Filho e Espírito Santo, desça sobre vós e permaneça para sempre.
0: Amém.
1: Saudemos Nossa Senhora, saudemos a Mãe Bendita do Salvador, saudemos a Mãe que nos ama, Mãe de Cristo e Mãe da Igreja. Viva Senhora Aparecida!
0: Viva!
1: Obrigado, você que rezou aqui no santuário, você que rezou em

0: tua casa.
1: Tenham todos uma tarde cheia de paz. Cantemos. Podem levar o folheto da consagração junto com você, viu?

0: Ai de mim se não anunciar o Evangelho. Primeira carta de Paulo aos Coríntios, capítulo 9, versículo 16. Celebremos jubilosos 40 anos da nossa Diocese de Guanhães. Rezemos com nosso bispo diocesano, Dom Otacílio Ferreira de Lacerda.
1: Oração ao Arcanjo São Miguel. Ó Deus, pela intercessão do Arcanjo São Miguel, padroeiro de nossa diocese, protegei-a, assim como as nossas cidades. Ajudai-nos na luta contra o pecado do egoísmo, da indiferença e do desânimo, para maior fidelidade a vós. Libertai-nos de toda maledicência e murmuração. Expulsai de nosso meio tudo que gera divisão. Colocai em nosso coração muita coragem para lutar contra as forças do mal. Fazei de nós ardentes discípulos missionários do vosso Filho Jesus, iluminados e apaixonados pelo Evangelho, a fim de vivermos a fraternidade, a justiça, o amor e a solidariedade. Alimentados pelo pão da palavra e da Eucaristia, a vós confiamos e entregamos nossas paróquias, comunidades, famílias, trabalhadores e enfermos. Ensinai-nos a viver plenamente a vossa vontade, acolhendo no coração o que o Arcanjo São Miguel nos revela por sua missão. Quem como Deus? Tudo isso vos pedimos por meio do vosso Filho, na unidade do Espírito Santo. Amém.
0: Alegrai-vos sempre, orai sem cessar. 1 Tessalonicenses capítulo 5, versículos do 16 ao 17. 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

0: demais, hein? Você em nossa companhia.
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0: Chama aí 3421-2056. Ótima tarde pra você curtindo aí a nossa.

Daí você na Vida Nova, curtindo a nossa programação, sintonize 91,5 e vem comigo. Chama aí 3421-2056, pode pedir a sua, mandar para quem você quiser. Vamos iniciar o nosso programa hoje com uma das vozes, né, que marcaram aí a música sertaneja. O mundo sertanejo hoje está de luto pelo cantor Rick, né, que teve um acidente de helicóptero e infelizmente, né, perdeu a vida. Então vai deixar saudades aí no mundo sertanejo.

Legal, hein? Maiara e Maraísa, de tanto te querer na vida nova, sempre com você. Bom demais você em nossa companhia, curtindo aí o nosso Parada Sertaneja. Tá de bem com a vida? Chama aí, 3421-2056. Pode pedir e mandar pra quem você quiser e ficar à vontade em nossa programação.

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0: legal demais, você na Vida Nova, 30 anos com você, você sempre na sintonia, curtindo, é bom demais, hein? Oi, boa tarde.
1: Oi, Sidmar, boa tarde, tudo bem?
0: Tudo bem.
1: Aqui quem fala é Eliette.
0: Oi, Eliette.
1: Do Aldo Pereira.
0: Maravilha.
1: Tô querendo que você toque uma modona aí pra nós.
0: Agora.
1: Eduardo Costa, Imagina Eu.
0: Beleza.
1: Ofereço pra Vilda, pros filhos dela, pros meus filhos, pra todos vocês aí da rádio. Uma boa tarde, fique com Deus.
0: Amém, com Deus também. Abraço pra você, Liette, toda a família aí no Aldo Pereira, na sintonia da 91. Na sequência tem Rick Renner, Ela É Demais. Quem tá vindo curtir é o Júlio César, trabalhando, curtindo. E tá mandando aí pra toda a sua família, todos os amigos. Tá dizendo aqui na mensagem, né, que o Rick foi morar com Deus, né? Pois é. Felizmente perdemos aí um grande cantor, compositor, né? Pois é, isso aí. Vida que segue. Bora.

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0: Vida Nova sempre com você, bom demais ter você em nossa companhia, curtindo aí o nosso Parada Sertaneja. Tá de bem com a vida? Chama aí 3421-2056, hein? Oi, Sirleia, boa tarde.
1: Tarde demais, Sirleia, beleza?
0: Vai mandar música pra quem, Sirleia?
1: Vou oferecer por saúde pra todos os meus familiares aqui em Goiânia, pra Geraldinha, a Dona Lica, pra Maria e família na Jacutinga, pro Delico do Bernardinho e família, pro Leandro e família na Jacutinga, pro Das Neves e família, Ritinha e família, Lourdinha e família, pro Misael, Maiara, Graciane, Ederson na Mercearia Milô, pro Ronaldinho, a esposa dele na Cachoeira das Pombas, pro Anderson, Laninho, Luzia, Marlene, Cleidione, Ederson, Vandinho, pro Geraldo na Rodoviária, pro Djalma e família, pros meninos da Canadá, Luan, Juvan, Kaique, pra todos estão ligadinhos no Parada Sertaneja. Tenha uma ótima tarde, que Deus abençoe você, sua família. Tchau, tchau.
0: Valeu, Silei, abraço pra você, tchau, tchau, tudo de bom, hein? Fala comigo, Lúcio!
2: Boa tarde.
0: E aí?
2: Eu gosto de ouvir uma música. Me mandar pro Caburé, os colegas aqui no bar do Caburé.
0: Beleza.
2: Na ruinha, no vermelho. A música Milionários é Rico.
0: Milionários é Rico.
2: Seu próprio nome. Aí, o nome da música é Vermelho Leite. Muito bom. Um abraço, adeus. Tchau, tchau.
0: Valeu, abraço. Tchau, tchau.

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0: Vida Nova, bom demais você em nossa companhia, curtindo aí o nosso Parada Sertaneja. Fala comigo, Arilson.
1: Ô, Sidmar, boa tarde, tá bom, né? Sidmar.
0: Bom demais.
1: Tudo tranquilo, tudo na paz de Deus?
0: Beleza,
1: sossegado.
0: Pura, graças a Deus.
1: Aqui, toca uma moda boa, nós aí, Sidmar.
0: Demais.
1: Inquilina de violeiro.
0: Aê, trem.
1: Jornada. Com Luan Santana e Zezé de Camargo e Luciano. Vambora, mexeu doce.
0: Bora,
1: saúde,
0: bora.
1: O resto é só remar atrás.
0: Pra cima. Abraço pra você, Arilson.

0: Vida Nova, sempre com você, 5 horas, bom demais. Oi, Vanil, de Santa Rita do Gunga, boa tarde.
1: Boa tarde, Edmar, tudo jóia?
0: Tudo bem,
1: gostaria de ouvir a música, viu?
0: Beleza.
1: Vai ser qualquer um aí, viu? Beijo pra todos os ouvintes, pra vocês, daí da rádio.
0: Beleza.
1: Um abração, fica abraço. Com Deus, Deus abençoe por tudo, viu?
0: Valeu, abraço, tudo de bom pra você também, obrigado aí pelo carinho da sua audiência. Fala comigo, seu Newton.
2: Sidimar, boa tarde, tudo bem?
0: Bom demais.
2: Que calor, Sidimar.

0: tá bruto.
1: Esquentou demais, meu amigo.
0: Esquentou mesmo.
1: Liga pra sua esposa lá e pede pra apanhar a roupa do varal que vai chover.
0: Já tá ouvindo.
1: A chuva tá no chão.
0: Beleza, Sorinho.
1: Um musicão pra nós aí, ó. Ofereço pra todos os moradores lá de Sabinópolis. Gente boa. Inclusive eu tenho parente lá, amigo... Um amigo de coração mesmo, que é pessoal de Sabinópolis, região lá, musicão lá pra eles lá, por favor.
0: Beleza.
1: Por favor. Fala com a esposa lá, liga lá. Tá trovejando e a chuva tá no chão.
0: Tá quase caindo.
1: Tá demais, Sidimar.
0: Abraço.
1: Abração pra você aí, meu amigo.
0: Abraço.
1: Esqueci
0: também
1: de dar os parabéns ontem, ó. Ontem foi dia dos radialistas.
0: É verdade, viu?
1: Mas não tá muito atrasado, não. Parabéns pra todos vocês aí.
0: Obrigado,
1: especialmente pra você. É, dia do rádio ontem. É.
0: Pois é.
1: Esqueci mesmo.
0: Não, tá de
1: parabéns
0: boa.
1: Parabéns aí a todos,
0: tá valendo,
1: vocês.
0: Tá na hora.
1: Fico
0: um abraço.
1: Deus aí.
0: Um abraço pro senhor, viu? Fico com Deus também, tudo de bom. Abraço também pro Paulo, gente boa, lá no Lava Jato, no Bochecha, curtindo a Vida Nova FM. Daí chegando o Bruno e Marrone. Ai, que

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tá aí o nosso Parada Sertaneja, pedido aí do Zé Caixote, nosso amigo Florestal, tá curtindo aí a nossa programação, a fim de curtir Rick Renner, Tira a Roupa.

0: Vida Nova, sempre com vocês, Paranas Sertaneja, galera curtindo e participando. Bom demais ter você por aqui, nossa companhia, ouvindo aí a nossa programação, participação da Júlia, Fazenda Quartel. Oi, Júlia, boa tarde.
1: Oi, Sidman, boa tarde, tudo bem? Sou a Júlia da Fazenda Quartel. Gostaria de ouvir uma música com Zezé de Camargo e Luciano. É o amor. Eu fiz para toda a minha família de Fazenda Quartel, para vocês da rádio e todos os ouvintes. E para o Olavo, no estacionamento do Tonesso. Um abraço e com Deus.

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0: Vida Nova FM, sempre com você. Bom demais ter você em nossa companhia. Hora de saber sobre o esporte e os times de Minas. Nath Filza.
1: Uma reunião entre a CBF e os clubes das séries A e B definiu uma redução gradual no limite de jogadores estrangeiros que cada equipe poderá utilizar por partida. O número, que é de 9 atletas neste ano, cairá para 8 em 2027, 7 atletas em 2028, 6 em 2029 e, finalmente, 5 jogadores em 2030. A medida foi aprovada pela maioria dos clubes e, segundo a CBF, tem como principal objetivo ampliar o espaço para jogadores formados nas categorias de base. A presença de estrangeiros no futebol brasileiro é expressiva. Na Série A, os elencos listados somam mais de 160 jogadores nascidos fora do país. O Atlético conta com 9 estrangeiros no seu grupo atual, enquanto o Cruzeiro tem 8 jogadores que não são brasileiros. Vale lembrarmos que a regra não limita a contratação de estrangeiros, apenas determina o número máximo de jogadores relacionados por partida. O período de data FIFA sem competições será importante para os times mineiros recuperarem jogadores com problemas físicos. No Atlético, o goleiro Everson, o zagueiro Juan Tressoldi e o atacante Reinier seguem trabalhando na Cidade do Galo. O objetivo é que eles fiquem à disposição para as disputas de mata-mata que o Atlético terá pela frente. Em outubro, duelos contra o Montevideo City Torque na Sul-Americana e em novembro, as semifinais da Copa do Brasil contra o Grêmio. Já no Cruzeiro, o foco principal é a recuperação do volante Lucas Romero, peça fundamental do time e que foi ausência no final de semana no duelo contra o Vitória pelo Brasileirão. Dos estúdios da Itatiaia, Natália Fiuza para a Rede Tassat.
0: Valeu, Natália Fiuza, direto da Itatiaia aí para a Rede Tassat, né? Vida Nova FM, sempre com você, notícias aí dos times de Minas. Abraço aí pro Magno Alves na sintonia, abraço também pro Samuel. Gente boa demais, Dona Edith, toda a família tá aí na sintonia, curtindo aí a Vida Nova FM, sempre com você. Abraço também pra Vera Lúcia lá no Cerro, né? Vera Lúcia tá aí curtindo a programação da Vida Nova FM, Zona Rural do Cerro, tá a fim de curtir Thiago e Jonathan. Ela está oferecendo pro seu irmão Rafael, todos os atleticanos, toda a turma aí curtindo a Vida Nova FM. Abraço aí também. Manda um abraço aqui também pro amigo Evaldo, né? Lá do projeto JB Itinerante, Evaldo, gente da melhor qualidade, pra esposa Márcia, toda a família aí sempre curtindo aí a nossa programação. Abraço, irmão, tamo junto, hein? Vida Nova FM, sempre com você, Thiago Jonathan.

0: Voa, voa, andorinha, música bacana, né? Pra cima, Thiago Jonathan. 5:33, hora certa, Pimenta Resfriadores, pré-jimping, pós-jimping, detergente eucalino, detergente ácido sanitizante, também é detergente para limpar, limpeza de sala de ordenha e limpeza de sala de resfriadores. 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Oi, Terezinha, boa tarde.
1: Oi, Sigmar, boa tarde. Aqui é a Terezinha do Bairro Esperança.
0: Beleza.
1: Eu quero que você faça pra mim a música de Maria Mendonça. Vou mandar pra minha mãe lá na Rua Nova, pra minha irmã, pra minha, todos, a minha irmã e meus irmãos, e pra todos que estiver ouvindo.
0: Beleza.
1: Tchau, obrigado.
0: Abraço pra você, tudo vai ficar bem, Marília Mendonça.

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0: Vida Nova FM, bom demais ter você em nossa companhia, curtindo aí o nosso Parada Sertaneja. Coisa boa, fala comigo, Zé Roberto.
1: Sim, boa tarde, bom, né?
0: Bom.
1: Que o Zé Roberto tá fazendo o Adriano Barão.
0: Filme.
1: Passa uma moda boa e tá fazendo favor do Rick Henry. Tá bom, Sigma?
0: Beleza.
1: Preciso pra Luzia, Marlene, Ziel, Ares, lá do Coco Doce, Ismael, Solal, Ronaldinho, Geraldo Rodoviária, Aparecida, Adriano, Lessan, Merissan, Salfinho e todos mais, meus amigos, por Jesus do Campeação, pra Dona Lúcia, tá bom? Com Deus.
0: Beleza, com Deus também, abraço. Hora de abraçar também meu compadre Tamiro, gente boa, mano velho, gente da melhor qualidade, tá curtindo a Vida Nova FM. Alô, Kelinha, abraço pra você.

você também, Maria Vitória. Abraço também pro tio Zé Maria, né? Pra tia Gracília. Pessoal sempre curtindo aí a nossa programação. Bom demais, hein? Casa de Caboclo, mais uma moda do homem aí, ó. Rick Rinner.

0: Alô, alô, nosso ouvinte Vanilda, lá no Graipu, tá curtindo a Vida Nova. Abraço também, meu amigo, gente boa, gente também, Lucas Souto, gente finíssima, tá aí curtindo. É, Luquim, abraço pra você, irmão. Tudo de bom aí, tá? Obrigado aí pelo carinho da sua audiência e participação aqui com a gente no nosso Parada Sertaneja. Oi!
1: Boa tarde, Guimar Ronaldo. Ronaldinho da Cachoeira das Pombas, meu amigo, na área.
0: Não. Cansado, beleza,
1: cansado demais, cara. Nossa! Filho! Hoje foi pesado. E uma musiquinha pra gente aí, começando lá pra Cachoeira das Pombas, né? Também lá pra Sítio Alegre, Cruzeiro do Aricanga, também lá pra Maia dos Buracos, também pra pessoal lá da Barreira, Zezinho, Nego Bom, também vai lá pra Fazenda na Pacheca, Zé Tatu, e enfim, pra todos que gostarem da música, Sidmar, toca pra gente aí com Cravo e Marilon, Transporte de Boiada, meu amigo, e fui.
0: Beleza, valeu,
1: menino parado não vende picolé.

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Em nome do Pai, e do Filho, e do Espírito Santo. Amém. O anjo do Senhor anunciou a Maria, e ela concebeu do Espírito Santo. Ave Maria, cheia de graça, o Senhor é convosco. Bendita sois vós entre as mulheres, e bendito é o fruto do vosso ventre, Jesus. Santa Maria, Mãe de Deus, rogai por nós, pecadores, agora e na hora da nossa morte. Amém. Eis aqui a escrava do Senhor. Faça-se em mim segundo a vossa palavra. Ave Maria, cheia de graça, o Senhor é convosco. Bendita sois vós entre as mulheres, e bendito é o fruto do vosso ventre, Jesus. Santa

Maria, Mãe de Deus, rogai por nós, pecadores, agora e na hora da nossa morte. Amém. E o Verbo se fez carne e habitou entre nós. Ave Maria, cheia de graça, o Senhor é convosco. Bendita sois vós entre as mulheres, e bendito é o fruto do vosso ventre, Jesus. Santa Maria, Mãe de Deus, rogai por nós, pecadores, agora e na hora da nossa morte. Amém. Rogai por nós, Santa Mãe de Deus, para que sejamos dignos das promessas de Cristo. Oremos. Infundi, Senhor, em nós a vossa graça, nós vos pedimos, a fim de que, conhecendo pela anunciação do anjo a encarnação de Jesus Cristo, vosso Filho, cheguemos pela sua paixão e morte na cruz à glória da ressurreição. Por Cristo nosso Senhor. Amém.

0: ai de mim se não anunciar o Evangelho. Primeira carta de Paulo aos Coríntios, capítulo 9, versículo 16. Celebremos jubilosos 40 anos da nossa Diocese de Guanhães. Rezemos com nosso bispo diocesano, Dom Otacílio Ferreira de Lacerda.
1: Da família do Senhor, nós seremos C. Passagem do Evangelho de São Lucas, capítulo 8, versículos 19 ao 21. Jesus nos ensina que sua família é constituída por todos aqueles que fazem a vontade de Deus e não tão apenas pelos laços de sangue. É condição indispensável, portanto, um compromisso com o Evangelho e com o Reino de Deus, sem jamais fazer a separação entre o que se crê e o que se vive, o que se celebra e o que se traduz no cotidiano, nos mais diversos âmbitos da vida. Deste modo, para Jesus, há algumas exigências indispensáveis para que alguém se torne importante para ele e de sua família faça parte. Ouvir a palavra de Deus, colocando-a em prática. Pautar toda a existência pelo mandamento maior do amor a Deus e ao próximo, amando como Ele nos ama. Amai-vos uns aos outros, assim como eu vos amei. Evangelho de São João, capítulo 13, versículo 34. Saber perdoar e procurar o perdão quando necessário, como expressão de que todos somos passíveis de erros e necessitados do perdão do outro, para vivermos a autêntica misericórdia que Ele nos ensinou. Ter a alegria de partilhar o melhor que se possui, para que o milagre da multiplicação continue a ser realizado, de modo que não haja necessitados entre nós. Aprender que na acolhida do outro se acolhe o próprio Jesus, sobretudo se for um pequenino, pobre, doente, marginalizado. Saber se esforçar quando preciso em ser sinal de consolo, compreensão e solidariedade, como a mais bela expressão da compaixão divina, com expressões concretas. Ser comprometido com a boa nova do reino, com coragem e profecia, sem se deixar submergir no medo, na omissão e na indiferença. Viver a doação pura e simples, sem nada esperar em troca, na mais perfeita alegria. Saber ser feliz com os que são felizes, mas também saber chorar com os que choram. Não somente se encontrar e se reunir para celebrar, orar, mas fazer o necessário prolongamento no dia a dia.

0: vai separando a mesa da palavra e do altar das incontáveis mesas do cotidiano. Evidentemente que poderíamos apresentar outras exigências, mas estas já são bastante para avaliarmos o quanto somos, de fato, membros da família de Jesus. Neste sentido, contemplamos Maria, sua mãe, como a mais perfeita e integrada em sua família, porque não somente foi mãe do Salvador pela ação do Espírito Santo, mas em todo o seu viver, sempre colocou a vontade de Deus acima da própria vontade. Maria é, por excelência, modelo de escuta e de prática da palavra divina, e nos ensina o mesmo fazer. E mais, com ela também podemos contar para que o mesmo façamos, ressoando em nosso coração suas palavras, que não emanaram de seus lábios apenas, mas de um coração pleno do amor e graça divinas. Fazei tudo o que ele vos disser. Evangelho de São João, capítulo 2, versículo 5. Da família do Senhor seremos se.
1: Alegrai-vos sempre, orai sem cessar. 1 Tessalonicenses capítulo 5, versículos do 16 ao 17. 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

0: Tá aí você na Vida Nova, curtindo Parada Sertaneja, 6h20, hora certa, Pimenta Resfriadores. Tamo junto aqui na programação, bom demais, hein? Fala comigo, Geraldo!
1: Boa tarde, Renato, tudo bem, né?
0: Beleza. Nossa,
1: vamos ver aí, ó. Rick Renner, qualquer uma deles. Ronda Baleca, mandar pro Felisberto, mandar pro Petingó, vou mandar pro Emílio, vou mandar pro Isaac, vou mandar pro Zé do Churrasquim, Dom Aparecido, Itamaraty, o Alessandro, né? E pra todos os ouvintes da Vida Nova, Cid Marcos, você tem uma boa tarde aí, ó.
0: Valeu, Geraldo.
1: É, rapaz, hoje o Brasil hoje amanheceu de luto, né, rapaz? Com a partida dessa, uma dessas duplas, né?
0: É, geral.
1: Que fez sucesso muito em Goiânia, eu lembro quando eles vieram aqui, né?
0: Pois é.
1: Eu participei do show deles ao vivo, lá no Polo Esportivo. Eu e os

0: acabou morrendo.
1: Infelizmente, né? Eu...
0: Aí homenagem isso aí. Ele, tá, né? Posso falar qualquer música dele pra mim?
1: Tá, beleza.
0: Eu ofereço pra todo dia escutando a rádio, eu sei da rádio, eu cheiro as pontas do popular. Paulinho, Rosinha, Ronaldinho. Enfim, pra todos destinizar na rádio. Uma boa tarde. Uma boa tarde e uma boa noite. Fique com Deus.
1: Boa noite, com Deus também. Abraço, tudo de bom. Rick Renner, mil vezes cantarei.

0: Na vida nova, mil vezes cantarei Rick Rinne, essa é de 1998. Pois é, bom demais você por aqui, nossa companhia. Alô, Vantuil, gente da melhor qualidade, meu amigo, gente boa demais que tá participando, fala comigo.
1: Cedimar, manda pra mim uma música aí, das Irmãs Freitas, Rumo a Benchonada, seria assim pra minha esposa Edinaura, pro meus filhos Everton, William, Wesley, Emanuele, Vitor Hugo, Pedro Henrique. Manda uma música bem apaixonada pra minha esposa, beleza?
0: Beleza.
1: Falou, meu jovem. Obrigadão, uma boa tarde.
0: Abraço pra você e toda a sua família. Irmãos Freitas, de carona.

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1: Na Vida Nova, sempre com você, turma aí, curtindo Parada Sertaneja, de bem com a vida. Bom demais ter você em nossa companhia, ouvindo o melhor do sertanejo aqui na nossa programação, hein? Um abraço aí para nosso ouvinte Edna, tá curtindo a Vida Nova. Triste, né, pela morte do cantor Rick, da dupla Rick e Renner. Perda muito grande, né? É, para nós que somos amantes aí da música, uma pessoa excelente, espetacular, né? Tive o prazer aí de entrevistá-lo, né? Eu, Everaldo Avarengo, Wilson, na época do show aqui em Goiânia. Então, assim, uma perda muito grande. A música sertaneja hoje tá de luto. Um abraço aí pro Afonso. Um abraço, Afonso, tudo de bom pra você. Alô, Paulinho e Rosinha, lá no Fazenda Sítio Aricanga. Aí, Paulinho, um abraço pra você, irmão. Tamo junto, né? Não desligue o rádio. Chegando Guilherme Santiago. Música linda, né? Você tá doido? No

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5: Aí você na Vida Nova, curtindo Parada Sertaneja, 6h44. Hora certa, pimenta, resfriadores. Bom demais ter você em nossa companhia. Oi!
6: Oi, boa noite. Aqui é Marilene, de Cidade Zero, tudo bem?
5: Tudo bem, Marilene?
6: Aqui, eu tava querendo ver a música de Rick Renner, ela é demais. Preciso pra Marilene. Você da rádio. Pra me ouvir mesmo, curtir.
5: Beleza, Marilene. Eu vou tocar outra pra você, que eu já toquei essa hoje mais cedo, tá bom?
6: Sim. Tô muito triste, porque ele faleceu, nossa, é meu ídolo. Isso. Adoro a música dele.
5: Pois é, um
6: se possível, passa essa música pra mim, obrigado.
5: Tá bom, como eu já tô querendo, eu vou tocar a outra dele pra você, tá bom? Oi!
7: Ô, Sidman, boa noite. Você é Jean Mineira, rapaz?
5: Bom, Jean!
7: Eu queria que você rodasse uma música aí, rapaz, de Rick Renner. Ao lado de Deus, cara, ofereça aí pra todos meus familiares, minha mãe, meu pai, o pessoal lá no Moço Certo, Bahia, Paléia, Pimenta. O Vanderlan, Vanderlei, enfim, Curujão, pra Nazareno, pra todos que gostam da moça, pra Dona Astor, Paula, pro pessoal lá do Vila Esperança, Sabinópolis, pra Hinaldo e Rosário lá em Goiânia, pra Rosinha e Paulinho lá no sítio Oricango. E pra todos que gostaram das músicas, rapaz, que hoje deu ruim. Deu triste hoje.
5: Deu triste mesmo, com certeza. Vou tocar outra pra você também, Jean, porque eu já toquei essa hoje. Não perca tua fé, beleza? Tá indo pra você e pra Marilene aí do Cerro. Abraço, viu? Tamo junto! 6h46.

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9: Vida Nova, bom demais ter você por aqui, nossa companhia. Abraço pra turma que tá aí curtindo a nossa programação. E Edna, abraço pra você. Pois é, Edna, uma grande perda aí do cantor Rick, né? Todos gostavam, muitos fãs, familiares. Né, que Deus abençoe a todos aí, tá bom? Rio Negro Solimões, Medo da Chuva, encerrando o nosso Parada de hoje. Valeu demais pela companhia, um grande abraço, valeu, tchau, tchau.

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0: Oeste e Centro-Oeste.
1: Defesa Civil reforça orientações sobre os cuidados para quem vive em área de risco. Luana Karen.
2: Na tentativa de prevenir riscos à população, a Defesa Civil emite avisos, tendo como base boletins meteorológicos.
0: Qualidade de vida e acolhimento.
1: Agentes da Segurança Pública contam com serviço de atendimento psicológico online, gratuito e sigiloso. Gabriela Noronha.
3: E a iniciativa oferece avaliação e aconselhamento psicológico, psicoterapia e acompanhamento psiquiátrico.
0: Hoje na apresentação da Voz do Brasil, eu, Mariana Jungmann e Luciano Seixas.
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0: A Receita Federal vai liberar, a partir de amanhã, a consulta ao lote residual de restituição do imposto de renda.
1: Mais de 400.000 restituições vão ser pagas no dia 30 de setembro.
0: O lote residual contempla declarações transmitidas fora do prazo ou com pendências solucionadas.

0: pelos contribuintes.
1: Serão repassadas 412 mil restituições, com valor total que supera R$1,265 bilhão. O lote contempla as restituições de declarações feitas neste ano, transmitidas fora do prazo e com pendências que foram resolvidas pelos contribuintes. Também está neste lote as restituições residuais de exercícios anteriores. Os valores serão depositados no dia 30 de setembro, com prioridade para idosos, pessoas com deficiência e professores. Para consultar se a restituição está disponível, acesse gov.br/Receita Federal na aba Meu Imposto de Renda. Márcia Fernandes, para a Voz do Brasil.
2: De acordo com a Receita Federal, o pagamento da restituição é feito somente em conta bancária do titular da declaração.
3: Em caso de erro nos dados bancários, o órgão oferece serviço de reagendamento disponibilizado pelo Banco do Brasil em até um ano após a primeira tentativa de crédito.
2: E a Receita Federal divulgou um balanço com os dados de solicitações pelo Simples Nacional e pelo regime regular do IBS e da CBS.
3: Segundo o levantamento, até o dia 18 de setembro, o órgão registrou mais de 180 mil pedidos de adesão ao Simples Nacional. Já o regime regular dos novos tributos registrou 165 mil solicitações.
2: No total de pedidos feitos pelo Simples ou para o Simples Nacional, cerca de 61 mil já foram aprovados.
3: A Receita alerta que quase 120 mil solicitações foram negadas, mas ainda estão no prazo legal de 30 dias para regularização das pendências.
2: Mais informações em gov.br/Receita Federal.
3: Profissionais de segurança pública de todo o país têm acesso a atendimento psicológico gratuito e sigiloso pela internet.
2: O Escuta SUSP prevê a ampliação da capacidade de atendimento e reúne ações voltadas à saúde mental desses profissionais.
4: Desde 2024, agentes da segurança pública podem contar com o serviço de atendimento psicológico online, gratuito e sigiloso, o Escuta SUSP. Segundo dados do Ministério da Justiça e Segurança Pública, divulgados nesta terça-feira, mais de 50 mil atendimentos foram realizados em todo o Brasil, consolidando o projeto como uma das principais ferramentas de apoio à saúde mental desses profissionais. O coordenador clínico do Escuta SUSP, Michael Leone, explica que a iniciativa oferece avaliação e aconselhamento psicológico, psicoterapia e acompanhamento psiquiátrico.
5: A pessoa que chega nesse serviço, ela passou por uma triagem, ela foi encaminhada, ela foi instruída sobre como funciona esse serviço e junto com esse serviço a gente tem dois outros serviços de apoio que são a psiquiatria e o serviço de gerenciamento de terapia medicamentosa. Então todo esse arcabouço que foi construído, ele funciona de uma maneira muito complementar e ajuda a gente a compreender o paciente como um todo.
4: Foi lançado nesta terça-feira o painel Qualidade de Vida no Trabalho. A primeira publicação de dados sobre o tema reúne, entre outras informações, dados sobre o efetivo, as condições de trabalho das mulheres na segurança pública e os serviços de saúde mental e prevenção ao suicídio. Para o secretário nacional de segurança pública, Chico Lucas, falar sobre saúde mental entre esses profissionais é também fortalecer os serviços de proteção ao cidadão.
6: Então, a Escuta SUSP, esse projeto é fundamental porque é a primeira vez que a gente capacita também o Ministério Público para que eles tenham conhecimento de como é a rotina de verdade do policial e que a gente possa juntos combater tanto o autoextermínio, o suicídio, que é tão grave entre as fileiras das polícias, mas também a violência policial.
4: Os profissionais do Sistema Único de Segurança Pública de todo o país podem se cadastrar e iniciar o atendimento especializado diretamente pelo portal oficial do Escuta SUSP no endereço gov.br/Escuta SUSP. Para o público geral ou profissionais de outros setores que estejam passando por momentos de sofrimento psíquico, o Centro de Valorização da Vida, o CVV, segue prestando atendimento gratuito e apoio emocional 24 horas por dia através do telefone 188. Reportagem Gabriela Noronha.
7: Dicas do Enem.
8: Olá, meu nome é Ana Clara de Oliveira e a minha dúvida é melhor estudar sozinho ou em grupo?
9: A professora de português, Laíssa Rodrigues, vai responder.
10: As duas possibilidades são interessantes, tanto sozinho quanto em grupo. Sozinho porque às vezes

0: Você está em casa, né? Tem uma maior concentração. Só que essa troca de experiência, de conteúdo, de interpretação também é excelente, né? Ali para você fazer com os colegas, até mesmo em intervalo de escola.
1: Meu nome é Rodrigo Nunes e eu queria saber como eu faço para revisar os conteúdos.
2: Quem dá a dica é a professora Laísa Rodrigues.
0: Cada pessoa, ela vai ter uma forma de revisar, né, e fixar aquele conteúdo diferente. Só que eu acredito que somos muito visuais. Então você pode fazer mapa mental, você pode colocar cartões espalhados pela casa, pelo quarto, que aí ajuda mais a fixar o conteúdo e ficar preparado na hora da prova.
2: É isso aí, se prepare e acompanhe as nossas dicas toda terça-feira aqui na Voz do Brasil e também na radiogov.ebc.com.br. Pois é, e uma das provas que fazem o estudante quebrar a cabeça é a redação.
3: E não é por acaso, ela vale 1.000 pontos e pode fazer muita diferença na nota final, ajudando o candidato a conquistar uma vaga na universidade.
2: E para ajudar quem está se preparando, já está disponível a cartilha do participante, com orientações, critérios de correção e exemplos de textos.
4: O material reúne orientações sobre as 5 competências avaliadas e exemplos de redações do Enem 2025, o Exame Nacional do Ensino Médio, acompanhados de comentários que ajudam a entender os critérios de correção. O texto deve ser dissertativo, argumentativo, ter até 30 linhas e ser elaborado a partir do tema proposto, dos textos motivadores e dos conhecimentos do participante. Cada redação é corrigida por 2 avaliadores, que atribuem até 200 pontos em cada uma das 5 competências. Para a estudante de Brasília, Beatriz Cossio, de 17 anos, a redação é uma das partes mais difíceis da prova.
5: Você tem que estudar muito, tem que se dedicar muito e principalmente procurar artigos, né, procurar repertórios, colocar suas ideias no papel.
4: Para ela, o caminho é praticar.
5: É questão de prática, de você procurar, ler e você já ter na sua mente de uma forma que você consiga lembrar na hora da prova.
4: Assim como Beatriz, muitos estudantes têm dificuldade para colocar no papel o que pensam na hora do exame. O professor de redação, José Aguilera, orienta sobre como aproveitar os textos de apoio e os critérios de avaliação.
6: Faça a leitura tranquila, cuidadosa, atenta dos textos de apoio. Lembre-se, o critério básico, as 5 competências do Enem, é aquilo que vai te orientar para uma escrita formal, argumentativa, coesão, coerência e, finalmente, a proposta de intervenção baseada nos direitos humanos. Seguindo isso, tua nota vai ser excelente.
4: A cartilha também alerta para situações que podem levar a nota 0, como fuga ao tema, texto com até 7 linhas e desrespeito à estrutura dissertativo-argumentativa. O material ainda tem versões específicas para participantes com dislexia, transtorno do espectro autista e para surdos ou pessoas com deficiência auditiva. E além das orientações para os participantes, o Enem envolve uma grande estrutura de preparação e aplicação, destaca Ricardo Cardoso, presidente substituto do INEP, Instituto Nacional de Estudos e Pesquisas Educacionais Anísio Teixeira, responsável pelo Enem.
7: A gente está falando de 5 milhões de inscritos participantes no exame, que vão estar realizando a prova em mais de 14 mil locais de aplicação, em mais de 1.900 municípios.
4: As provas do Enem 2026 serão aplicadas nos dias 8 e 15 de novembro. A redação será no primeiro dia de exame. A cartilha está disponível gratuitamente no portal do INEP, no endereço gov.br/INEP. Reportagem Pablo Mundim.
3: Samile Leão, de 21 anos, estudante de escola pública de Virginópolis, em Minas Gerais, foi aluna nota 1.000 na redação e hoje cursa medicina na Federal do Estado.
2: E sabe como ela conseguiu? Estudando, fazendo simulados, inclusive durante feriados e encontros de família. Como ela conta?
8: Todo mundo via o tanto que eu estudava. Às vezes eu vinha pra cá num feriado, tinha festa de família, eu ia um pouquinho e já voltava para casa para fazer um simulado. Todo mundo via o tanto que eu realmente abdicava de muita coisa para poder estudar. O que eu gostaria que as pessoas lembrassem quando elas conhecessem minha história é de que é possível realizar nossos sonhos com dedicação e paciência, com muito amor também, se rodear por pessoas que te fazem bem e que podem tornar o processo mais leve.
3: E o Ministério da Educação lançou um guia com informações e conteúdos para

0: para os estudantes nesta reta final para a prova do Enem.
1: O espaço reúne em um só lugar vídeos, tutoriais, dúvidas frequentes, além de informações oficiais para ajudar os participantes na preparação para as provas.
0: A sessão Alunos Nota 1000 traz histórias de estudantes que alcançaram a nota máxima na redação, e na sessão Enezeiros, os estudantes podem compartilhar rotinas de estudos.
1: O guia também conta com materiais pedagógicos produzidos pelo Ministério e disponibiliza o acesso a aplicativos gratuitos, como o MEC Enem, Idiomas e Livros.
0: Saiba mais em gov.br/MEC.
1: Empresas brasileiras afetadas pelas tarifas impostas pelos Estados Unidos ou por conflitos internacionais já podem solicitar financiamento ao BNDES, o Banco Nacional de Desenvolvimento Econômico e Social.
0: Os recursos podem ser utilizados, por exemplo, em capital de giro, compra de máquinas e equipamentos e investimentos para adaptação da atividade produtiva.
2: As empresas interessadas em obter financiamento na nova fase do Plano Brasil Soberano já podem dar entrada nos pedidos de crédito. A nova etapa do plano está atendendo empresas brasileiras que atuam em setores estratégicos para a balança comercial, além das empresas afetadas por tarifas comerciais impostas pelos Estados Unidos por conflitos internacionais e pelo avanço de medidas protecionistas no comércio mundial. Como explica José Luiz Gordon, diretor de Desenvolvimento Produtivo, Inovação e Comércio Exterior do BNDES, o Banco Nacional de Desenvolvimento Econômico e Social.
3: São mais de 22 bilhões de reais para

0: podem protocolar os pedidos de financiamento diretamente no BNDES ou nas instituições financeiras credenciadas. Reportagem André de Barros Lima.
1: Alface, cebola, batata e mamão ficaram mais baratos nas centrais de abastecimento do país.
2: É o que mostrou o levantamento mensal da Conab, referente a agosto.
1: E a comercialização de frutas aumentou, inclusive para o mercado externo.
3: Os preços da batata recuaram em torno de 11% em agosto nas centrais de abastecimento monitoradas pela Conab. Entre as hortaliças, as cotações da cebola e da alface também registraram queda na maior parte das capitais do país. Já os valores de comercialização da cenoura mantiveram-se estáveis em agosto. Os dados são do nono boletim hortigranjeiro divulgados pela Conab nesta terça-feira. A pesquisa também mostrou que a comercialização de frutas nas ceasas cresceu 4,5% no último mês. O mamão ficou mais barato em 70% dos locais monitorados, com queda de quase 11% em média. Melancia e laranja também registraram um leve declínio em agosto. Já a banana, por outro lado, foi a fruta com maior incremento na média mensal. De acordo com dados do Ministério do Desenvolvimento, Indústria, Comércio e Serviços, as exportações de frutas e hortaliças nos primeiros 8 meses do ano alcançaram 789 mil toneladas, com faturamento superior a US$ 1 bilhão. Natália Koslick, para a Voz do Brasil.
2: Reforço no estoque de grãos. Na última semana foram realizados 2 leilões pela Conab que vão garantir quase 200 mil toneladas de milho nos estoques públicos.
1: O objetivo é a prevenção a possíveis impactos do fenômeno climático El Niño, que pode comprometer o abastecimento e a oferta de grãos no país.
4: São mais de 190 mil toneladas de milho para abastecer estoques do programa de venda em balcão. A aquisição do cereal pela Conab é destinada para a formação de estoques como medida de prevenção a possíveis impactos do fenômeno El Niño, segundo a ministra do Desenvolvimento Agrário, Fernanda Machiavelli. O reforço nos estoques públicos auxilia produtores rurais e criadores de animais.
5: Um lado garantindo a compra desses produtos pela agricultura, pelo agro brasileiro e pela agricultura familiar, e ao mesmo tempo garantindo a oferta de insumos para quem cria animais no Nordeste e alimento para as populações que possam vir a ser afetadas por esse evento climático que afeta já o mundo todo.
4: A agricultura familiar vai fornecer a maior parte do milho adquirido pela

0: Conab, 121 mil toneladas. As outras 70 mil toneladas do cereal foram compradas em ampla concorrência, incluindo produtores rurais, cooperativas e comerciantes. Silvio Porto, diretor-presidente da Companhia Nacional de Abastecimento, destacou o acompanhamento dos preços e do fornecimento de alimentos nas capitais do país.
1: Hoje nós temos informação de todo o Brasil, nós ampliamos sobretudo as capitais da região amazônica e as do Nordeste que faltavam. Então, esse é um instrumento de acompanhamento, de monitoramento que permite a gente ter uma série histórica que de fato a gente sabe como está o custo de vida, como está os preços dos alimentos em todas as capitais brasileiras de norte a sul do Brasil.
0: A companhia também conta com um estoque de 300 mil toneladas de arroz para este ano. Para participar do programa Venda de Balcão e comprar dos estoques da Conab, o produtor deve se cadastrar no Sicam, o Sistema de Cadastro de Produtores Rurais. Os pedidos, pagamentos e agendamento de retirada são feitos de forma online pelo Balcão Digital da Conab. Reportagem Luciana Colares de Holanda.
2: Com previsões de mais tempestades no centro-sul do Brasil, a Defesa Civil reforça as orientações sobre os cuidados para quem vive em área de risco.
3: Os alertas são emitidos via celular por canais como SMS e WhatsApp.
4: Os três estados da região sul do país estão com alertas de perigo de tempestade e de ventos fortes. Na tentativa de prevenir riscos à população, a Defesa Civil emite avisos, tendo como base boletins meteorológicos. Tiago Molina, coordenador-geral de monitoramento e alerta da Defesa Civil, explica que o cidadão deve ficar atento ao celular, principalmente se mora perto de áreas de risco.
5: A Defesa Civil Nacional trabalha em articulação com as defesas civis estaduais e municipais para a emissão de alertas à população, alertas que chegam via mensagens WhatsApp, mensagens por SMS e também chegam por meio do Defesa Civil Alerta, que se utiliza da tecnologia de cell broadcast para fazer uma informação chegar até os celulares das pessoas.
4: Entre os riscos relacionados a eventos climáticos extremos estão deslizamentos de terra e inundações. A recomendação para quem mora próximo a áreas de risco é conhecer com antecedência possíveis rotas de fuga. Além das informações sobre o risco, alertas da Defesa Civil trazem dicas de autoproteção. O meteorologista do IMET, Roberto Baltazar, afirma que com o deslocamento da frente fria, estados do Sudeste e Centro-Oeste também entram em alerta.
6: Essa frente fria trouxe condições de tempestade para os estados do Rio Grande do Sul e Santa Catarina. Porém, o foco principal a partir do dia 22, hoje, terça-feira, é para a região do estado do Paraná, também trazendo condições de tempestade para o estado do Centro-Sul de São Paulo, oeste do Rio de Janeiro, estado do Mato Grosso do Sul e também expansões mais ao sul do Mato Grosso e do estado de Goiás.
4: Para receber alertas da Defesa Civil Nacional, é preciso se cadastrar pelo WhatsApp no número 61-2034-4611. As mensagens também podem chegar por SMS. Já para receber os alertas de nível severo ou extremo, não é preciso fazer cadastro. Basta estar em local com cobertura de celular. Neste caso, os avisos aparecem na tela do celular, acompanhado de uma sirene. Reportagem Luana Karen.
2: O ponteiro vira hoje às 9:05 da noite e dá início à chegada da primavera.
3: E com ela, a 20ª Primavera dos Museus, que abre espaço para todo mundo conhecer mais sobre cultura, história, ciência.
2: Museus de todo o país têm programação especial nesta semana.
3: A iniciativa reúne mais de 920 instituições e cerca de 2.700 atividades até domingo, dia 27.
2: Com o tema Museus para Todas as Pessoas, a programação busca ampliar o acesso a esses espaços com ações voltadas à inclusão, à acessibilidade e à participação dos diferentes públicos.
7: Museu também é lugar de descoberta, de encontro e de pertencimento. E esses espaços ganham uma programação especial em

0: cursos, oficinas, palestras, visitas mediadas e ações educativas em todo o país. O tema deste ano é Museus para Todas as Pessoas, uma oportunidade para quem já frequenta esses espaços e também para quem ainda não teve essa experiência. É o caso de Benjamin Carvalho de Souza, de 8 anos, que visitou um museu pela primeira vez. Entre tantas descobertas, uma chamou especialmente a atenção do menino, um aparelho conhecido como curvas de sino.
1: Aquele negócio que a gente bate nas bolas de vermelho versus azul, que a gente tem que bater pra gente ganhar ponto. Ele ensina coisas, diferente da sala de aula.
0: No SESI Lab, em Brasília, a experiência com estudantes mostra como a educação pode transformar a visita ao museu em uma oportunidade de descoberta. Mais do que observar objetos e exposições, a proposta é estimular a curiosidade, a participação e o aprendizado, explica Cláudia Ramalho, superintendente de cultura do SESI.
2: E aqui é um espaço que os professores também, além do trazer os seus alunos para se divertirem, é um espaço também de aprendizagem na prática daquilo que eles aprenderam, né, na teoria dentro de sala de aula.
0: A Primavera dos Museus também chama atenção para as barreiras que ainda afastam parte da população desses espaços. Acessibilidade, diversidade, representatividade e direito à memória fazem parte da discussão deste ano. E participar é simples. A programação está disponível na plataforma Visite Museus, no endereço visite.museus.gov.br. É possível pesquisar atividades por estado, cidade, data e instituição. É só escolher a experiência e descobrir um museu que pode estar mais perto do público do que se imagina. Com locução de Thaís de Araújo, reportagem Pablo Mundim.
3: Essas foram as notícias do governo federal.
4: Uma realização da Secretaria de Comunicação Social da Presidência da República.
3: Com produção da empresa Brasil de Comunicação.
4: Fique agora com as notícias do Poder Judiciário e do Congresso Nacional. Boa noite.
3: Boa noite, até amanhã.
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7: Presidente do STF, Edson Fachin, diz que Poder Judiciário trabalha para dar mais segurança à negociação de precatórios.
8: Flávio Dino discute com autoridades a responsabilidade na aplicação de emendas parlamentares.
7: STJ vai promover audiência pública sobre a advertência de glúten em embalagens de alimentos.
8: Boa noite, eu sou Leandro Bezerra.
7: E eu sou Walter Lima.
8: O Supremo Tribunal Federal realizou hoje audiência pública para discutir aspectos relacionados ao controle, à transparência e à responsabilidade na destinação de recursos públicos por meio de emendas parlamentares impositivas.
7: O debate ocorreu sob relatoria do ministro Flávio Dino e reuniu representantes de diferentes instituições, órgãos de controle, especialistas e entidades da sociedade civil.
8: O Poder Judiciário tem trabalhado para dar mais segurança e transparência à negociação de precatórios do país.
7: Agora, em setembro, o Conselho Nacional de Justiça realizou uma audiência pública sobre o tema em agosto, o Supremo Tribunal Federal assinou uma portaria conjunta com o Banco Central para reforçar os mecanismos de proteção na transferência de precatórios. Marcela Luiza.
9: Precatório é o dinheiro que uma pessoa ou empresa tem direito a receber do poder público depois de ganhar uma ação judicial definitiva. Agora em setembro, o Conselho Nacional de Justiça realizou uma audiência pública com representantes de diferentes setores com o objetivo de receber sugestões para melhorar a tecnologia e a forma de controle da transferência dos créditos dos precatórios. A audiência é fruto das atividades do grupo de trabalho criado pela portaria conjunta assinada pelo Supremo Tribunal Federal e pelo Banco Central do Brasil, o Bacen, em agosto deste ano. Na ocasião da assinatura do acordo, o presidente do STF e do CNJ, ministro Edson Fachin, destacou que o objetivo é garantir mais transparência e segurança jurídica.
10: O objetivo dessa nova regulação, obviamente, não é impedir a circulação de créditos, mas sim de garantir que ocorra com transparência,

0: segurança jurídica, rastreabilidade e proteção aos credores, especialmente aos credores em situação de vulnerabilidade.
1: O Superior Tribunal de Justiça vai realizar audiência pública para discutir se a informação contém glúten é suficiente nas embalagens de alimentos industrializados ou se deve incluir a advertência: o glúten é prejudicial à saúde dos doentes celíacos.
2: O evento será nesta quarta-feira, 23 de setembro, a partir das 14h. Fátima Uchoa.
3: Os debates vão incluir especialistas e representantes de entidades interessadas na causa celíaca e serão transmitidos ao vivo pelo canal do STJ no YouTube para qualquer pessoa acompanhar. A audiência pública foi convocada pelo relator do tema repetitivo 1343, ministro Ricardo Vilas Boas Cueva, para reunir informações que auxiliem na formação do precedente qualificado. As exposições abordarão aspectos médicos e científicos relacionados à doença celíaca, além de possíveis impactos regulatórios e econômicos da eventual exigência de advertência complementar nas embalagens de alimentos industrializados.
1: Começou nesta terça-feira no Tribunal Superior do Trabalho, em Brasília, um seminário sobre acessibilidade, inclusão e combate ao capacitismo.
2: O encontro reúne magistrados, servidores e especialistas e termina nesta quarta-feira. Simone Moura.
4: Durante o evento, foi entregue o Prêmio Justiça do Trabalho Acessível. Foram premiados 5 projetos nas áreas de atitude, gestão da acessibilidade, comunicação, tecnologia e serviços. Ao longo do dia, os debates trataram da política de acessibilidade e inclusão da justiça do trabalho e das barreiras enfrentadas pelas pessoas com deficiência. À tarde, a programação abordou a acessibilidade digital e documental e o papel das pessoas com deficiência na luta por direitos e inclusão. O seminário continua nesta quarta-feira com oficinas e novos debates sobre o assunto.
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1: A você uma boa noite.
2: Boa noite e até amanhã.
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1: Eu sou Humberto Pinheiro e estes são os destaques de hoje do Jornal do Senado, que começa agora. Projeto que cria a Semana do Pequeno Investidor está pronto para ser votado em comissão do Senado. Visita ao Congresso aproxima jovens do debate sobre aprendizagem profissional. Veículos de comunicação do Senado e da Câmara preparam cobertura especial das eleições. Boa noite. Está pronto para votação na Comissão de Educação e Cultura o projeto que cria a Semana Nacional do Pequeno Investidor. A proposta dedica a segunda semana de outubro à promoção de ações de educação financeira. Repórter Patrícia Oliveira.
2: O projeto que cria a Semana Nacional do Pequeno Investidor busca levar conhecimento básico sobre investimentos à população. Mostrar que qualquer pessoa pode começar a investir com segurança, alertar contra fraudes e a complexidade do mercado de capitais e estimular o hábito de poupar e investir desde cedo. A proposta da senadora Jussara Lima, do PSD do Piauí, dedica a segunda semana de outubro para as ações educativas e foi debatida com especialistas em audiência pública no Senado. Para a economista Débora Maganha, o investidor nem sempre entende o que compra, com o risco de perdas pela ilusão de ganhos rápidos.
3: O brasileiro nunca foi ensinado a exigir duas coisas antes de colocar o dinheiro dele. A primeira é entender de onde vem o retorno e qual é o risco daquela operação. A segunda é compreender o que sustenta o investimento se tudo der errado.
2: O projeto recebeu relatório favorável dos senadores Alci Lucas, do PL do Distrito Federal, que defende a educação financeira nas escolas.
4: Quando eu era criança, a gente tinha aqueles cofrinhos para guardar as moedas, guardar na poupança. Então, isso tem que estar na educação. Desde criança, você tem que ensinar a poupar.
2: A proposta está pronta para votação na Comissão de Educação e Cultura.
5: Eleições 2026.

0: dia 4 de outubro, os veículos de comunicação do Senado e da Câmara vão trabalhar de forma integrada na cobertura das eleições. Na Rádio Senado, a programação terá uma atenção especial à fase de apuração com uma transmissão independente. O sinal também poderá ser retransmitido pelas rádios parceiras em todo o país. A reportagem é de Yasmin Rodrigues.
1: A cobertura especial vai acompanhar o eleitor durante todo o domingo, desde o início da votação até a divulgação dos resultados. Rádio Senado, Rádio Câmara, TV Senado e TV Câmara, além das agências de notícias das duas casas, vão trabalhar de forma integrada com entradas ao vivo dos tribunais eleitorais e a participação de especialistas e consultores para explicar o processo eleitoral e analisar o cenário político. A cobertura também terá participação de jornalistas da Rede Legislativa de Rádio e Televisão, com repórteres das Assembleias Legislativas e das Câmaras Municipais de todo o país. A coordenadora-geral da Rádio Senado, Leila Herédia, explica como foi preparada essa cobertura integrada e o que o ouvinte poderá acompanhar ao longo do domingo.
2: A nossa ideia é

0: ao vivo de todas as regiões do Brasil, com notícias atualizadas, informações de serviços, acontecimentos, as notícias mais quentes.
1: A partir das 5 da tarde, a Rádio Senado deixa o pau de transmissão e passa a fazer uma cobertura ao vivo de forma independente, justamente quando começa a apuração dos votos. O sinal estará liberado para ser retransmitido por qualquer emissora do país.
2: Os eleitores que pretendem usar o e-título para se identificar no dia da votação devem ficar atentos ao prazo para o primeiro acesso ao aplicativo. A Justiça Eleitoral orienta que o procedimento seja feito até 3 de outubro, sábado anterior ao pleito. A reportagem é de Luísa Mello.
1: Os eleitores que pretendem usar o e-título para se identificar no momento da votação devem registrar o primeiro acesso no aplicativo até 3 de outubro, sábado anterior ao pleito. A ação da Justiça Eleitoral tem como objetivo evitar a sobrecarga do aplicativo no dia da eleição, quando o download e o primeiro acesso serão interrompidos. O ministro Cássio Nunes Marques, presidente do Tribunal Superior Eleitoral, informa que notificações já foram enviadas aos eleitores por meio do e-título para promover as atualizações.
3: A Justiça Eleitoral iniciou o envio de notificações oficiais pelo aplicativo e-título. A iniciativa busca facilitar o acesso a informações importantes para o exercício do voto, como a consulta antecipada ao local e a sessão de votação. Reforçamos, portanto, a recomendação para que eleitoras e eleitores mantenham o aplicativo atualizado, façam o primeiro acesso e confiram seus dados com antecedência.
1: Para usar a versão digital do título de eleitor com fotografia disponibilizada pelo aplicativo, é preciso apresentar o e-título diretamente na tela do celular ou no tablet ao mesário no dia da votação. Não serão aceitas capturas de tela nem documentos sem foto. O aplicativo também disponibiliza a consulta do local de votação e outras informações importantes durante o período eleitoral.
2: Nas eleições deste ano estão aptos a votar quase 2 milhões de eleitoras e eleitores com algum tipo de deficiência, o maior número já registrado pela Justiça Eleitoral. Para garantir a autonomia desse público, são adotadas medidas de acessibilidade como a preferência na fila no dia da votação, o direito de ingressar na sessão eleitoral com cão-guia e o auxílio de uma pessoa de confiança que pode acompanhar o eleitor na cabine de votação. No entanto, o acompanhante não poderá estar a serviço da Justiça Eleitoral, de partido político, federação ou coligação. Na urna eletrônica é disponibilizado um sistema de áudio que orienta cada passo da votação para os eleitores com deficiência visual. E a Justiça Eleitoral fornece fone de ouvido descartável. A urna tem ainda teclado em braille e intérprete de Libras exibido no canto inferior da tela. Para o senador Flávio Arnes, do PSB do Paraná, a acessibilidade durante todo o processo de votação é um direito. Na avaliação dele, é preciso garantir condições adequadas para que as pessoas com deficiência não encontrem dificuldades para votar.
4: Direito ao voto, assim.

0: estabilidade, não ter problemas no local, participar do processo, é um direito fundamental de todos, todas na construção da democracia e também da pessoa com deficiência.
1: Quarenta e cinco jovens do programa Aprendiz do Futuro de Lusiânia, em Goiás, visitaram o Congresso Nacional e conheceram de perto o trabalho de deputados e senadores. A visita aconteceu ao mesmo tempo em que o Senado analisa o Estatuto do Aprendiz, proposta que reorganiza as regras da aprendizagem profissional no país. Repórter Henrique Nascimento.
2: Conhecer onde as leis são discutidas fez parte da formação de 45 jovens do programa Aprendiz do Futuro de Lusiânia, em Goiás. Eles visitaram o Congresso Nacional e acompanharam de perto espaços que até então muitos conheciam apenas pela televisão ou pela internet. Para o instrutor Gabriel Fonseca, a experiência aproxima os jovens da cidadania e das decisões que fazem parte da vida deles.
3: A visita ao Congresso Nacional, ela possibilitou que os jovens compreendessem na prática que esses espaços fazem parte da vida deles e da construção da nossa sociedade.
2: No Senado, a aprendizagem profissional também está em debate. A Comissão de Assuntos Sociais aprovou o Estatuto do Aprendiz, que reorganiza as regras para contratação e formação de adolescentes e jovens de até 24 anos. O texto mantém cotas entre 5 e 15% e dá prioridade a jovens em situação de vulnerabilidade. O senador astronauta Marcos Pontes, do PL de São Paulo, defendeu mais oportunidades para que os jovens desenvolvam habilidades ligadas às novas tecnologias.
4: E eles agora, em tempo de tecnologia, inteligência artificial, eles têm a capacidade de fazer muito mais que muito adulto aí, né? Tentando aprender inteligência artificial, você dá um negócio desse tamanho de um jovem aí, ele destrincha esse negócio rapidamente.
2: O projeto ainda vai ser votado pelo plenário do Senado.
1: Com trabalhos técnicos de Eliseu Caires, o Jornal do Senado fica por aqui. Acompanhe agora as notícias da Câmara dos Deputados. Boa noite e até amanhã.
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6: Proposta prioriza métodos de ensino específicos para pessoas com autismo. Mercosul aprova acordos de cooperação educacional entre países do bloco. Projeto de lei obriga instalação de brinquedotecas em delegacias da mulher.
7: Boa noite. Avança na Câmara a proposta que torna obrigatória a instalação de brinquedotecas em delegacias da mulher e em fóruns. O repórter José Carlos Oliveira tem os detalhes.
8: As comissões de defesa dos direitos da mulher e da previdência social, infância e adolescência aprovaram um projeto de lei que torna obrigatória a instalação de brinquedotecas em delegacias da mulher e em fóruns do país. A proposta do deputado Marques Beltrão, do União de Alagoas, tem foco no acolhimento de mães, crianças e adolescentes vítimas de violência nos espaços investigativos e da justiça. De acordo com o texto, as brinquedotecas deverão contar com atividades lúdicas e educativas e pelo menos um profissional habilitado para monitorar e adequar o espaço às necessidades das crianças. Uma das relatoras da proposta, a deputada Laura Carneiro, do PSD do Rio de Janeiro, ampliou o alcance da medida. Além de brinquedotecas, ela também prevê que as delegacias da mulher mantenham equipe multidisciplinar para atendimento às mulheres em situação de violência, como psicólogas, assistentes sociais, advogadas e pedagogas.
9: Nós já votamos aqui todo um arcabouço jurídico que trata das crianças vítimas e testemunhas de crimes violentos. Criamos aí a escuta especializada e toda uma tecnicidade que tem que ser utilizada no Poder Judiciário. As brinquedotecas complementam essa lei. É muito importante que a criança e a mãe cheguem num ambiente, na hora da denúncia, né, da violência sexual, por exemplo, com algum tipo de acolhimento. E a brinquedoteca pode auxiliar essa criança nesse processo de oitivo.
8: Em outra alteração no texto, Laura Carneiro inclui na Lei de Diretrizes e Bases da Educação Nacional a previsão de que filmes nacionais e de conteúdos contra a violência doméstica e familiar passem a integrar o currículo complementar das escolas, com no mínimo 2 horas mensais. O texto original e as alterações ainda vão passar pela análise.

0: análise das comissões de segurança pública e de Constituição e Justiça. Da Rádio Câmara de Brasília, José Carlos Oliveira.
1: Segurança Pública. Na Comissão de Segurança Pública, Alexandre Leite, do União de São Paulo, é relator do projeto que cria o Protocolo Nacional de Investigação de Crianças e Adolescentes Desaparecidos. O texto visa padronizar e agilizar as investigações desde o registro do desaparecimento.
2: O relatório de Alexandre Leite estabelece diretrizes para a atuação dos órgãos de segurança pública na busca por menores desaparecidos. A proposta também autoriza a divulgação imediata e georreferenciada de alertas em casos de risco à vida ou à integridade física da vítima.
1: Daiana Santos, do PCdoB do Rio Grande do Sul, apresentou o projeto que cria mecanismos de proteção e assistência integral às vítimas de crimes raciais. O texto prevê ações para evitar exposição indevida, constrangimentos e repetição desnecessária de depoimentos.
2: A proposta de Daiana Santos também determina que ocorrências com indícios de motivação racial sejam registradas como crimes raciais e não como crimes diversos. A iniciativa ainda assegura acompanhamento jurídico e prioridade na tramitação das investigações e dos processos.
1: Uma punição mais severa para o uso de drones em práticas criminosas é o que prevê proposta de Luiz Felipe de Orleans e Bragança, do PL de São Paulo. A ideia, segundo ele, é criar agravantes e ampliar penas em até 2/3 quando essa tecnologia for utilizada.
2: Luiz Felipe de Orleans e Bragança alerta para o avanço das facções que utilizam esses equipamentos no monitoramento policial, no transporte de armas e na entrega de insumos em presídios. Ele lembra que o texto não impõe restrição ao uso civil ou profissional dos drones.
1: Os deputados analisam o projeto de professora Marcivânia, do PCdoB do Amapá, que garante a transferência de servidoras públicas e empregadas da iniciativa privada em situação de violência doméstica para outras localidades como medida de proteção. O texto cria o Pacto Federativo de Proteção à Pessoa em Situação de Violência Doméstica e Familiar.
2: A matéria também cria um fundo nacional para custear as transferências e auxiliar financeiramente as vítimas, além de incentivos para empresas que aderirem ao programa. Professora Marcivani explica que o objetivo é estabelecer mecanismos de cooperação entre os entes federados para viabilizar a medida.
1: A Câmara aprovou o projeto que estabelece o direito de indenização por dano moral nos casos de violência doméstica contra a mulher. A relatora do texto, Lídice da Mata, do PSB da Bahia, acredita que a medida amplia a proteção porque responsabiliza ainda mais os agressores.
3: Esse projeto, ele visa justamente fazer com que a mulher vítima da violência doméstica possa processar, ela possa ser recompensada financeiramente pelos danos morais à sua imagem. Então, ela reforça a condenação do agressor e ela reforça, portanto, a luta da vítima para combater esta violência.
2: Lídice da Mata argumenta que a violência doméstica provoca consequências que vão além das agressões físicas, atingindo a saúde mental e a dignidade das vítimas. Para ela, a proposta fortalece a Lei Maria da Penha e amplia os mecanismos de proteção às mulheres.
4: Relações Exteriores.
1: A representação do Mercosul aprovou um acordo para cooperação educacional entre os países do bloco. A repórter Maria Neves explica as medidas propostas.
5: A representação brasileira no Parlamento do Mercosul aprovou o acordo para reconhecimento de estudos e títulos de ensino superior técnico profissional, tecnológico, artístico e de formação de professores entre os países do bloco. Como ressaltou o relator, deputado Vermelho do PL do Paraná, o texto estabelece apenas princípios gerais e diretrizes para a cooperação. A implantação do reconhecimento mútuo dos diplomas ocorrerá depois que os ministros da Educação do Bloco aprovarem mecanismos como as tabelas de equivalência das disciplinas cursadas. Na opinião do deputado Vermelho, essa previsão garante mais estabilidade para a cooperação educacional entre os países.
6: Ao atribuir a reunião de ministros da educação a elaboração das tabelas de equivalências, dos instrumentos de reconhecimento e do mecanismo de implementação, o acordo prestigia os órgãos especializados do bloco e institui mecanismos permanentes de atualização de seus procedimentos, conferindo maior estabilidade e previsibilidade à cooperação regional em matéria educacional.
5: Vermelho defende ainda que a cooperação educacional vai favorecer a formação de recursos humanos, fortalecer as redes acadêmicas regionais e contribuir para o desenvolvimento científico, tecnológico e social dos países participantes.
6: É a oportunidade da integração dos nossos professores, dos nossos mestres com os países membros. Tendo a oportunidade de um professor de matemática lá de Foz do Iguaçu dar aula no Paraguai, dar aula na Argentina, no Uruguai e assim vice-versa. Eu acho que isso a gente passa a uniformizar ainda mais a questão educacional do Mercosul.
5: Para o presidente da representação brasileira no parlamento do Mercosul, deputado Arlindo Quinalha, do PT paulista, o mecanismo de cooperação educacional vai ser especialmente importante para estudantes brasileiros de medicina que se formam nos outros países do bloco. O parlamentar ressaltou que hoje, muitas vezes, esses profissionais encontram grande dificuldade para o reconhecimento do diploma estrangeiro. Da Rádio Câmara de Brasília, Maria Neves.
4: Ciência e tecnologia.
2: Adriano do Baldi, do PP de Goiás, é um dos signatários do requerimento de criação de uma frente parlamentar mista que visa fortalecer o programa espacial brasileiro, garantindo mais recursos e segurança jurídica para o setor.
7: Adriano do Baldi defende o apoio à Agência Espacial Brasileira por considerar a área estratégica para a soberania nacional e como vetor científico e tecnológico capaz de impulsionar a economia espacial e o desenvolvimento sustentável do país.
4: Educação.
2: Passou em mais uma comissão da Câmara proposta que prioriza o uso de métodos de ensino específicos para pessoas com autismo. A reportagem é de Mônica Tati.
8: O diagnóstico precoce e métodos de ensino específicos para pessoas com transtorno do espectro autista deverão ser priorizados. É o que prevê projeto aprovado pela Comissão de Educação da Câmara dos Deputados. O relator na Comissão de Educação, o deputado Tarcísio Mota, do PSOL do Rio de Janeiro, acatou a sugestão da Comissão de Defesa dos Direitos das Pessoas com Deficiência, que alertou que já existem mecanismos para reconhecer a diversidade no processo educacional na LDB, a Lei de Diretrizes e Bases da Educação. Tarcísio Mota considera que a alteração se enquadra melhor na Política Nacional de Proteção dos Direitos da Pessoa com Transtorno do Espectro Autista, que estabelece a promoção e incentivo à formação continuada dos profissionais da educação para a educação especial inclusiva. Mota também reforça a necessidade de suporte pedagógico nas salas de aula do ensino regular.
9: A Política Nacional de Educação Especial Inclusiva orienta os sistemas de ensino para garantir a escolarização de estudantes com deficiência, transtornos do desenvolvimento e altas habilidades ou superdotação em classes comuns do ensino regular, mediante suporte pedagógico adequado e práticas educacionais inclusivas. Nesse contexto, a formação inicial dos profissionais de educação constitui elemento central para a efetivação das políticas de inclusão escolar, especialmente no que se refere à adoção de metodologias pedagógicas acessíveis, estratégias de ensino diversificadas e instrumentos de apoio capazes de responder às diferentes necessidades educacionais dos estudantes.
8: O projeto que prevê métodos adequados de ensino para pessoas com transtorno do espectro autista aguarda a apreciação da Comissão de Constituição e Justiça. Se for aprovado, segue para a votação no Senado Federal. Da Rádio Câmara de Brasília, Mônica Tati.
4: Economia.
7: Rui Carneiro, do Podemos, da Paraíba, apoia a proposta que altera o cálculo do IPVA e estabelece limites para despesas da administração pública. O texto prevê que o IPVA seja calculado com base no peso do veículo e também limita os gastos com publicidade institucional a 0,1% da receita corrente líquida dos entes federados.
2: Rui Carneiro defende um teto de 1% sobre o preço de venda do automóvel para o IPVA e a criação de limites para o orçamento do Poder Legislativo e dos Tribunais de Contas. Na visão dele, a medida aumenta a previsibilidade

0: responsabilidade tributária e contém os gastos públicos.
1: Valdemar Oliveira, do Avante, de Pernambuco, apresentou o projeto que permite deduzir do imposto de renda despesas com assistência veterinária para animais de estimação. De acordo com o autor, a medida incentiva os cuidados com a saúde dos animais, reduz o abandono e estimula a formalização do setor.
0: A proposta de Valdemar Oliveira é estabelecer limite anual de até R$5.000 por contribuinte para o benefício. O texto prevê ainda a dedução de gastos com consultas, exames, cirurgias, medicamentos, vacinas e planos de saúde veterinários, mediante comprovação das despesas.
2: Consumidor.
1: Beto Pereira, do Republicanos de Mato Grosso do Sul, apresentou projeto que obriga as prestadoras de telecomunicações a retirar, em até 30 dias após o cancelamento do contrato, os equipamentos instalados na residência do assinante. Pela proposta, a retirada deve ser feita sem custos para o consumidor.
0: Beto Preto incluiu no texto que a rescisão contratual deverá ser processada após o prazo de 30 dias, independentemente da devolução dos aparelhos. Na visão do parlamentar, a medida busca reduzir transtornos aos consumidores e tornar mais ágil a troca de prestadoras de serviço.
2: Desenvolvimento Regional.
1: Sérgio Brito, do PSD da Bahia, considera importante ampliar o debate sobre a criação de municípios no Brasil. Ele argumenta que a discussão deve levar em conta o projeto que estabelece regras para emancipação, incorporação, fusão e desmembramento de municípios.
0: Por isso, Sérgio Brito propõe a participação de representantes do governo, de entidades municipalistas e de especialistas no tema. O deputado ressalta que o objetivo é aperfeiçoar as regras para reorganização territorial e fortalecer o desenvolvimento regional e o pacto federativo.
1: Projeto de Félix Mendonça Júnior, do PDT da Bahia, cria o Programa Nacional de Desenvolvimento da Cacauicultura e do Chocolate Artesanal. A proposta reduz impostos federais e simplifica regras ambientais e sanitárias para agroindústrias cacaueiras.
0: O texto cria ainda um fundo para fortalecer a cadeia do cacau e do chocolate de origem. Segundo Félix Mendonça Júnior, a medida amplia a competitividade do Brasil, hoje o sexto maior produtor mundial, no mercado global que movimenta mais de 130 bilhões de dólares ao ano.
2: Saúde.
1: Antônio Andrade, do PSDB de Tocantins, defende a aprovação de projeto que cria o Programa Nacional de Vacinação Inclusiva para pessoas com deficiência e com autismo. A proposta prevê atendimento prioritário, ambientes adaptados e possibilidade de vacinação domiciliar.
0: Relator da matéria na Comissão de Saúde, Antônio Andrade recomenda que o programa seja incorporado às regras nacionais de imunização. O texto também prevê capacitação dos profissionais de saúde e materiais acessíveis para orientar pacientes e familiares.
2: Direitos humanos.
1: A Câmara aprovou regras para a comunicação ao Conselho Tutelar de Atendimentos de Saúde à Criança. A repórter Paula Bittar nos conta como deve funcionar.
3: A Comissão de Constituição e Justiça da Câmara aprovou um projeto que exige a definição de hipóteses objetivas que obrigam a comunicação ao Conselho Tutelar por profissionais de saúde de casos envolvendo crianças e adolescentes. A medida busca evitar que a notificação dependa apenas da avaliação subjetiva do profissional. De acordo com o texto aprovado, os gestores do Sistema Único de Saúde deverão definir as hipóteses específicas em que a comunicação será obrigatória. As informações enviadas às autoridades e os prontuários e fichas de atendimento devem ser mantidos em sigilo. Atualmente, o Estatuto da Criança e do Adolescente determina que a suspeita ou a confirmação de castigo físico, de tratamento cruel ou degradante e de maus tratos contra criança ou adolescente seja informada ao Conselho Tutelar. A proposta que exige a definição de hipóteses objetivas que obrigam a comunicação ao Conselho Tutelar por profissionais de saúde de casos envolvendo crianças e adolescentes já pode seguir ao Senado. Da Rádio Câmara de Brasília, Paula Bittar.
0: Capitão Alberto Neto, do PL do Amazonas, critica o veto presidencial à proposta que prevê a distribuição gratuita do cordão de girassóis pelo SUS. Ele argumenta que a medida garante inclusão e dignidade para pessoas com condições não visíveis.
4: Ao enxergar o cordão de girassóis,

0: você vai ter empatia e vai entender que aquela pessoa precisa sim de prioridade. Isso tem facilitado, tem dado inclusão mais a essas pessoas que têm deficiências não visíveis. E o que nós fizemos, uma nova lei, que foi distribuir esses cordões de girassóis pelo SUS. E o governo federal veta essa lei, alegando questões orçamentárias. O custo é muito, muito baixo.
1: Na opinião de capitão Alberto Neto, a distribuição gratuita do cordão amplia o acesso das pessoas ao símbolo de identificação, o que, segundo ele, favorece o atendimento prioritário e a inclusão. Para o deputado, o impacto financeiro da medida é irrelevante diante do seu papel social.
2: Previdência.
3: Marreca Filho, do PRD do Maranhão, defende a aprovação de projeto que assegura a revisão humana sobre decisões automatizadas que neguem, suspendam ou reduzam benefícios de pessoas em vulnerabilidade. Autor da proposta, ele explica que a análise deve ocorrer antes de a medida produzir efeitos.
1: O texto de Marreca Filho também determina que o cidadão seja informado em linguagem simples sobre o uso da inteligência artificial e os principais critérios considerados na decisão. A matéria ainda estabelece canais acessíveis para contestação por meios não digitais.
2: Últimas notícias.
3: O jornal Câmara dos Deputados chega a Sete Lagoas, em Minas Gerais, amanhã, para mais uma gravação itinerante da Voz do Brasil nos estúdios de emissoras da Rede Câmara de Rádio.
1: Lado a lado, um âncora da Rádio Câmara de Brasília e um âncora da emissora local vão apresentar as notícias relacionadas aos deputados federais. O programa, gravado em Sete Lagoas, irá ao ar na próxima sexta-feira, dia 25.
3: Termina agora o Jornal Câmara dos Deputados, produzido pela Rádio Câmara, com trabalhos técnicos de Wellington Teles e apresentação de Val Monteiro e Luciana Vieira. Uma boa noite para você.
1: A Voz do Brasil está de volta amanhã. Boa noite.
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